0: 2:31. Alô?
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0: 3:05, alô?
1: Alô, alô, bom dia, bom dia.
0: Bom dia, Turiuri.
1: Como está, sua locutora?
0: Eu estou bem, não sei como está, meu irmão.
1: Também eu estou tudo bem.
0: Assim está onde?
1: Aqui na província de Mariga, distrito de Incuro, na localidade de Candandamo de Xanai.
0: Está longe mesmo?
1: Estou longe, sim.
0: Mas está, aí está se ouvir bem nosso rádio?
1: Já, eu estou ouvindo, mas foi dito com o meu colega, está no Chile de Fanduzi, Armando Steven, mas e por isso eu entrei com essa língua portuguesa, a língua que também está falando hoje. Ah, não vou conseguir falar disso. Consegui de fato esse português.
0: É verdade, vamos falar todo esse português dele. Mas, mas como é que está a família aí?
1: Ah, sou locutora, para bem dizer, a família está tudo bem dessa noite. É frio estar nada aqui, o vento está soprar ao lado ao outro, a família está tudo bem.
0: Então, mensagem queira deixar.
1: Obrigado. Primeiro, sou locutora, está na locução juntamente com a assistência técnica.
0: Sim, de Odêncio Salvador.
1: Não te esqueço, sou os colegas de emissão dos ofícios ali na Rádio Nhaça.
0: Obrigada.
1: Ah, e todos os ouvintes da Rádio Nhaça, a partir de lá em Nhaça, aqui, juntamente aqui na província de Marica. Minha esposa, Dona Sara Francisco, filha de Isaías Xadrex, Daneri, Claúdia, Divina e Avelino. Meu irmão se encontra em Mazoe, Dom Vassilva, conhecido por Tiaga. Armando Steven está no Cid de Fanduzi. Na cidade de Tede se encontra Onésio Joe, Inocchio Conselho, Otília Bendito, Alberto Langitoni, Noah Chirimampunga e todos os locutores da Rádio Moçambique da cidade de Tete e todos aqueles que também estão ouvindo a programação da Rádio Moçambique de Nhaça. Para onde tudo, sou locutora, a partir da província de Manila, de Cunha, Guadalho, de Tana, Ramon de Janaio. Bom dia, bom trabalho e também boa escuta à programação da Rádio Nhaça.
0: Obrigada, obrigada, meu irmão. Até a próxima.
1: Obrigado, estamos juntos e nós estamos a fazer a Rádio Moçambique da cidade de Nhaça.
0: A Santa Sana.
1: Obrigado, obrigado. Bom trabalho, senhor locutor.
0: Obrigado.
1: Obrigado.

0: 3:33. Alô?
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2: Três horas 47 minutos, alô?
3: Alô?
2: Bom dia.
3: Bom dia.
2: Ali, Uldi?
3: Alô?
2: Alô? Na Zuela Kanzatu?
3: Kazuwa.
2: Uhum. 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
3: Beira.
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2: Karibu.
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2: Pode começar. Quero cumprimentar a quem?
3: Sim, sim.
2: Sim, pode mandar mensagem.
3: Mensagem?
2: Alô, quer cumprimentar alguém?
3: Sim, sim.
2: Pode cumprimentar.
3: Eu ia mandar o meu banquito.
2: Zicomo?
3: Famoso em dia até de novo.
2: Ah, Odêncio?
3: Kazwanga sedita zundi.
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3: 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Tizemba Ferro, Classo Ferro, José Pongés, Vanir Pongés, e Jacinto Ben, Ernesto Levacen, Cibriano Angadar, Jacinto Luiz, Marco Luiz, Azuguro, Isaqueli Ezebio, Girato Manioso, Inidinho Zadinho, Rosário 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

0: 4 horas nem 5 minutos, alô?
1: Sim, bom dia.
0: Bom dia. Como
1: É,
0: está?
1: eu estou bem, sei lá, no senhor doutora entrevista.
0: Eu estou bem. Tá a falar de onde, papá?
1: É, estou a falar com Adolfo Afonso Chiawadia, conhecido por Chiawadia, aqui em Tete, distrito de Xangara.
0: Como é que estão aí em Xangara?
1: Aqui em Xangala estamos bem, aqui está tudo bem.
0: Sim.
1: Sim.
0: Quero cumprimentar a família.
1: Exatamente, queria cumprimentar a família, senhora locutora.
0: Pode começar, papá.
1: Sim. Primeiro, senhora locutora está em serviço neste momento, recebe um forte abraço.
0: Obrigada.
1: Em segundo lugar, mando um abraço para minha esposa, Memo de Antônio, para os meus filhos, Jeremias, Merece e Marco. Para meus colegas também, Ramon Chaná está lá em Curumanica, Armando Sivini está lá em Vaduz, juntamente com Araújo de Natesimbi. Mando um abraço para Signori Graciano, está lá em Micanhela, Daniele Moto. Está lá mesmo em Micanhela, para o locutor da Rádio Niassa, senhor Bright Songera, um forte abraço, Pinto Patawa, Mai Constância Jabo, um forte abraço, para quem está a me ouvir nesse momento, um forte abraço, a partir daqui, Xangara Tete. Adolfo Afonso Chiawadia, Instituto Chiawadia. Obrigada, senhora locutora.
0: Muito obrigada e bom descanso.
1: Sim, obrigado.

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1: Alo, buen día.
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1: No, no, me llamo Constantino Mario, a partir de Nampula, distrito de Moma, puesto administrativo de la localidad de Nailogón.
0: ¿Cómo es que estamos ahí en Nampula?
1: Gracias a Deus, aqui em Nampula, mais ou menos, está a fazer zone. A quem que está a raspar mandioca, sempre já está a raspar. A quem que está a capinar, o trabalho já está a ir, porque a semana passada chovia e a terra já está mole.
0: E Caracata está a animar.
1: Isso mesmo, é verdade, senhora deputada.
0: Quero cumprimentar a família, não é?
1: Sim, quero cumprimentar a família, os amigos, o locutor que está em serviço, a família. É, também que está a acontecer essa missão aí. Todos os locutores que trabalham Rádio Niaz.
0: Pode começar.
1: Começando o locutor que está em serviço, a quem que está de folga, a quem que está a descansar.
0: Obrigada.
1: Aqui em casa, quero começar a minha mulher, Regina Nupa.
0: Uhum.
1: Para meus filhos, Argentino Constantino, Celestino Constantino, Leandro Constantino, vai para Patanisa Constantino, vai para todos os meus filhos. Quero correr para nas casas dos meus amigos. Vai para lá, São Lourenço Montalvo de Macário, Teófilo Arturo Caetano. Meu amigo que acabou de ficar.
0: De Tete Xangara.
1: Diga.
0: De Tete em Xangara?
1: Em Xangara, sim, em Xangara. Até que eu queria o número dele, então não sei como é que posso apanhar.
0: Ei, não sei, papá. Talvez da próxima. Por acaso, como é o único telefone que eu estou a utilizar, não é de conseguir procurar.
1: Mas para mim seria fácil, porque eu ia anunciar meu número. Se for possível, meu número está 800, para ele poder estar a escrever. Passando algum tempo a conversar com ele. Meu número está 877-310-356. Bem, Constantino Mar. Todos que escutam a Rádio Moçambique, um forte abraço. Obrigado.
0: Muito obrigada e bom descanso.
1: Diga.
0: Eu é que agradeço e lhe desejo bom descanso.
1: Isso mesmo, isso mesmo. Sempre estamos com a rádio. Estamos
0: obrigado.
1: Com a rádio aqui na rua. Obrigado.
0: Obrigado.

0: 4 horas. Bom dia, bom dia. Como está? Alô, tudo bem, Saudi? Salama. Salamu pratani.
1: Salama,
0: Ah, querido, bem.
1: Ok, então eu queria mandar mensagem para minha esposa.
0: Mulume que é macua.
1: Ah, ok. Ah, que é macua, que é labula, que é labula.
0: Mulabule que?
1: Isso é uma coisa que eu quero mostrar, que eu moro em Moçambique, que eu quero que muito bom ter o que é labula, não? Eu estou para centrar, eu quero que eu vou ao centro do Missouri, lá, ó.
0: A Otêncio, arrivava.
1: Então, a sapa da camarada de Ernesto, se não na mão, na verdade, não era ele ser italiano, também de champanha, a altura o Juan Vale, a própria Vale, Abdala Mujawa, Abdala Luiz, como a Macomasso, o Xalão Antônio, a Constantino Mariva, o namorado de Sinanupa, a Lázar Lourenço, a Montana Montana José Macario, a Sinamana da Rua, a Ocena de Uruguaia, Uma palavra que eu estou falando é Honra Kele. Eu não estou falando com a minha comação. Eu estou falando com a minha comação. Eu estou falando com a minha comação. Eu estou provincial e eu estou falando com a provincial e eu estou falando com a minha comação. Eu estou falando com a Otene. Eu estou falando com a minha comação. Eu estou falando com a minha comação.
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0: 4:34, alô?
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1: Bom dia. As notícias apresentadas por Cristina Xavier. Perto de 6 mil pacientes com diversas enfermidades foram atendidos este sábado na Vila Sede do Distrito da Manhissa, província de Maputo, numa feira de saúde liderada pelo ministro UCMIS. O governante disse que, com esta iniciativa, o Executivo pretende aproximar os serviços de saúde às comunidades que enfrentam dificuldades de acesso aos cuidados sanitários, sobretudo às das zonas rurais.
2: Com estes desafios de acesso da nossa população, e como sabe que 60% da nossa população vive em zonas rurais, em zonas de difícil acesso, em que não temos algumas especialidades, porque o contexto do país da formação de recursos humanos é um contexto desafiador. Estamos a formar, está certo que agora estamos a acelerar, mas ainda não são suficientes para alcançar a cobertura universal de saúde.
1: O CNIS sublinhou que ainda este ano a caravana da saúde vai escalar os distritos de Marraquene e Buana. A primeira Conferência Internacional de Investimentos de TED encerrou este sábado com o compromisso de materializar os acordos e consensos alcançados. Discursando no encerramento, o governador de TED, Domingos Viola, disse que os resultados da conferência deverão se refletir na alocação de mais investimentos na província e na criação de mais postos de trabalho.
3: Esta conferência consolida-nos definitivamente como a capital energética, o epicentro logístico e industrial de Moçambique. O investimento que aqui vamos atrair em postos de trabalho a curto e médio prazo para a nossa juventude, em construção de escolas, em melhorar os nossos hospitais, na dignificação das condições da nossa população, será um grande marco a termos doravante.
1: O evento culminou com a assinatura de 2 memorandos de entendimento entre o Governo Provincial de Tete e a Fundação Miliane e o outro entre a Confederação das Associações Económicas de Moçambique, CTA, e a Câmara de Comércio Brasil-África. Além dos países da região, participaram da conferência as delegações do Japão, Brasil e Ucrânia. A circulação de veículos pesados está temporariamente suspensa na ponte sobre o rio Revoe, na Estrada Nacional número 260, na província de Manica, na sequência de danos provocados pela passagem de um caminhão com excesso de carga. O delegado da Administração Nacional de Estradas, ANE, em Manica, Moisés Zimba, disse que neste momento decorrem trabalhos de avaliação dos danos, enquanto se prepara o plano de reparação da infraestrutura.
4: Esta ponte é de extrema importância para a economia local, dos distritos, Macate, Sendenga, e até o distrito de Missouriça. E neste momento estamos a fazer o plano de preparação desta ponte.
1: A Administração Nacional de Estradas, em Manica, apela ao cumprimento dos limites de carga e das restrições de circulação, de modo a salvaguardar a segurança dos utentes e preservar a ponte. O secretário de Estado na província de Cabo Delgado afirma que a disciplina e o espírito de missão das Forças de Defesa e Segurança são determinantes na garantia da proteção do Estado e da integridade territorial naquele ponto do país. Plácido Pereira afirma igualmente que a prontidão e a bravura das FDS no combate ao terrorismo em Cabo Delgado são cruciais para a manutenção da ordem e tranquilidade pública e o funcionamento das instituições do Estado.
5: As Forças Armadas de Defesa de Moçambique são o garante da soberania nacional, são o garante da integridade territorial, o garante da paz, mas também apoiam as comunidades nos diversos momentos, que é isto que nós constatamos decorrente das atividades que vocês têm estado a realizar.
1: Plácido Pereira falava este sábado durante a saudação às unidades das Forças de Defesa e Segurança, posicionadas na Vila Sede e no Batalhão de Infantaria de Macarara, no distrito de Anquapa. No desporto, Costa do Sol é virtual campeão de futebol sénior feminino da cidade de Maputo. A equipa canarinha confirmou o título este sábado após empatar a 2 golos diante do Black Bulls em desafio da penúltima jornada da competição. O Costa do Sol lidera a prova com 31 pontos, seguido pelo Black Bulls com 28. do Bahia de Pemba venceu este sábado a União Desportiva de Songo por 1-0 em jogo da 22ª jornada do Moçambola deste ano. Ainda este sábado, o Ferroviário de Nampula derrotou o Ferroviário da Beira por 2-0 e o Ferroviário de Nacala bateu a Liga Desportiva de Sofala por 3-2. Outros resultados da ronda são os seguintes: Costa do Sol 2, Ferroviário de Lixinga 0, Associação Desportiva de Pemba 1, Xingal de Tete 0 e o Ferroviário de Maputo 1, Associação Desportiva de Vilanculo 0. O Black Bulls comanda o Moçambola com 44 pontos. No estrangeiro, o surto de ébola na República Democrática do Congo já matou mais de 4.200 pessoas, refere o mais recente boletim das autoridades sanitárias. De acordo com a mesma fonte, a doença está prestes a ultrapassar os 9 mil casos. O surto de ébola é o segundo mais mortífero da história a nível global. E o Papa Leão XIV considera inadmissível a pena de morte por atentar contra a dignidade da pessoa e privar completamente os condenados da possibilidade de se redimirem. De acordo com a agência de notícias EF, o Santo Padre escreveu este sábado nas suas 9 contas da rede social X que o bem comum pode ser protegido e as exigências da justiça salvaguardadas sem recorrer à pena capital. O tempo. A cidade de Tete poderá registrar este domingo 35 graus centígrados de temperatura máxima, seguida por Nampula com 33 graus, Vilanculo e Pemba 30, Maputo, Xai-Xai, Beira, Quelimane e Lixinga 29 e, por último, Inhambane e Chimoio 28 graus centígrados de temperatura máxima. Foram as notícias a esta hora. As próximas às 7 horas.
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0: 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Na Curio Estúdio Rádio. Moçambique, no Olixinga. 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
1: As notícias a esta hora apresentadas por Jacinta Nhamitambo, muito bom dia.
2: Muito bom dia, Gerson Alexandre, bom dia ouvinte da Rádio Moçambique. Começamos com a informação desportiva. O Costa do Sol é virtual campeão de futebol sênior feminino da cidade de Maputo. A equipa canarinha confirmou o título ontem, após empatar a 2 gols diante do Black Bulls, em desafio da penúltima jornada da competição. O Costa do Sol lidera a prova com 31 pontos, seguido pelo Black Bulls com 28. Ainda na arena desportiva, o Bahia de Pemba venceu ontem a União Desportiva de Songo por 1-0 em jogo da 22ª jornada de Moçambola deste ano. Ainda este sábado, o Ferroviário de Nampula derrotou o Ferroviário da Beira por 2-0 e o Ferroviário de Nacala bateu a Liga Desportiva de Sofala por 3-2. Outros resultados da ronda são os seguintes: Costa do Sol 2, Ferroviário de Lixinga 0, Associação Desportiva de Pemba 1, Xingal de Tete 0 e Ferroviário de Maputo 1, Associação Desportiva de Vilanculo 0. O Black Bulls comanda o Moçambola com 44 pontos. Noutras notas da atualidade doméstica, perto de 6 mil pacientes com diversas enfermidades foram atendidos ontem na Vila Sede Distrital da Manhissa, província de Maputo, numa feira de saúde liderada pelo ministro UCNS. O governante disse que com esta iniciativa, o executivo pretende aproximar os serviços de saúde às comunidades que enfrentam dificuldades de acesso aos cuidados sanitários, sobretudo das zonas rurais do país.
3: Como sabe, 60% da nossa população vive em zonas rurais, em zonas de difícil acesso, em que não temos algumas especialidades, porque o contexto do país da formação de recursos humanos, estamos a formar, está certo que agora estamos a acelerar, mas ainda não são suficientes para alcançar a cobertura universal de saúde.
2: O CNS sublinhou que ainda este ano a caravana de saúde vai alcançar os distritos de Marraquene e Boane. A primeira Conferência Internacional de Investimentos de TET encerrou ontem com o compromisso de materializar os acordos e consensos alcançados. Discursando no encerramento, o governador de TET, Domingos Viola, disse que os resultados da conferência deverão se refletir na alocação de mais investimentos na província e na criação de mais postos de trabalho.
4: Esta conferência consolida-nos definitivamente como a capital energética e o epicentro logístico e industrial de Moçambique. O investimento que aqui vamos atrair em postos de trabalho a curto e médio prazo para a nossa juventude, em construção de escolas, em melhorar os nossos hospitais, na dignificação das condições da nossa população, será um grande marco a termos doravante.
2: O evento culminou com a assinatura de 2 memorandos de entendimento entre o Governo Provincial de Tete e a Fundação Milian, e o outro entre a Confederação das Associações Económicas de Moçambique, CTA, e a Câmara de Comércio Brasil-África. Além dos países da região, participaram da conferência as delegações do Japão, Brasil e Ucrânia. A circulação de veículos pesados está temporariamente suspensa na ponte sobre o rio Revui, na Estrada Nacional número 260, na província de Manica, na sequência de danos provocados pela passagem de um caminhão com excesso de carga. O delegado da Administração Nacional de Estradas, ANE, em Manica, Moisés Zimba, disse que neste momento decorrem trabalhos de avaliação dos danos enquanto se prepara o plano de reparação da infraestrutura.
5: Esta ponte é de extrema importância para a economia local dos distritos de Macate, Sendenga e até o distrito de Missouriça. E neste momento estamos a fazer o plano de preparação desta ponte.
2: A Administração Nacional de Estradas em Manica apela ao cumprimento dos limites de carga e das restrições de circulação, de modo a salvaguardar a segurança dos utentes e preservar a ponte. O secretário de Estado na província de Cabo Delgado afirma que a disciplina e o espírito de missão das forças de defesa e segurança são determinantes na garantia da proteção do Estado e da integridade territorial naquele ponto do país. Plácido Pereira afirma igualmente que é a prontidão e a bravura das forças de defesa e segurança no combate ao terrorismo em Cabo Delgado são cruciais para a manutenção da ordem e tranquilidade públicas e o funcionamento das instituições do Estado.
6: As Forças Armadas de Defesa de Moçambique são o garante da soberania nacional, são o garante da integridade territorial, o garante da paz, mas também apoiam as comunidades nos diversos momentos, que é isto que nós constatamos decorrente das atividades que vocês têm estado a realizar.
2: Plácido Pereira falava ontem na saudação às unidades das Forças de Defesa e Segurança posicionadas na Vila Sede e no Batalhão de Infantaria de Macarara, no distrito de Anquabe. No estrangeiro, o surto de ébola na República Democrática do Congo já matou mais de 4.200 pessoas, referem as autoridades sanitárias congolesas. De acordo com a mesma fonte, a doença está prestes a ultrapassar os 9 mil casos. O surto de ébola é o segundo mais mortífero da história a nível global. Temperaturas mostram previstas para hoje: Tete, 35 graus centígrados, Nampula, 33, Vilanculi e Pemba, 30, Maputo, Xechai, Beira, Quelimane, Lixinga, 29 e, por fim, Chimoio e Inhambane, com 28 graus centígrados de temperatura máxima. Foram as notícias das 7. Escutas próximas, quando for 9 horas.
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1: Escuta as notícias a esta hora, apresentadas por Jacinta Nhamitambo. Muito bom dia.
2: Muito bom dia, Albertina Santamela. Bom dia, ouvinte da Rádio Moçambique. Três pessoas morreram e várias outras estão desaparecidas na sequência do incêndio ocorrido esta manhã na embarcação Xambo, que navegava nas águas do Lago Niassa. Detalhes com o jornalista Raimundo Matola.
3: O incidente, cujas causas ainda não foram determinadas, ocorreu no povoado de Chiulo, na região de Mbamba Bay, do lado da Tanzânia, quando voltava com destino a Metangula, distrito do Lago do Niassa. Informações preliminares indicam que continuam ainda trabalhos de busca pelos desaparecidos e uma equipa multidisciplinar já partiu este domingo de Metangula em direção a Mbamba Bay para ir se inteirar da ocorrência e prestar apoio às vítimas desta tragédia. O delegado do Instituto de Transportes Marítimos do Niassa, Omar Magido, informou que o resgate de alguns passageiros foi graças à rápida intervenção de pequenas embarcações da contraparte tanzaniana. Raimundo Matola, em Lixinga.
2: O governo diz estar a trabalhar com a Organização das Nações Unidas para a Educação, Ciência e a Cultura, Unesco, para garantir uma efetiva mobilidade regional e profissional dos cidadãos. A ministra da Educação e Cultura explicou que a estratégia das Nações Unidas sobre mobilidade vai permitir que um profissional possa ter integração em qualquer país do mundo. Samaria Tovela diz que, para o efeito, Moçambique e vários países de África estão a harmonizar os padrões de qualificações profissionais.
4: Para que efetivamente a mobilidade, tanto dos docentes e, por outro lado, dos graduados, dos profissionais, possa ser efetiva a nível não só do continente, mas a nível do mundo. E isso significa padronizarmos aquilo que são as competências essenciais, reconhecer que qualquer graduado num país pode efetivamente ter integração no outro, qualquer profissional num país pode ter. Então é um caminho longo, mas estamos todos a trabalhar no sentido de podermos todos, o mais rápido possível, estarmos dentro desta, que é a mobilidade, acima de tudo, dos profissionais, partindo, portanto, da mobilidade dos docentes, dos estudantes e dos profissionais.
2: Samaria Tovela falava em entrevista à Rádio Moçambique a propósito das celebrações hoje dos 50 anos da cooperação entre Moçambique e a Unesco. O ministro da Saúde, o CNS, assegura que o país ainda não notificou o caso de ébola, como propalam alguns meios de comunicação social. Os detalhes por Fernando Sidomo.
5: O CNS garantiu, entretanto, que equipas de saúde estão no terreno, sobretudo nas fronteiras, a monitorar a movimentação de pessoas que cruzam estes postos fronteiriços para o rastreio da doença que já afeta alguns países africanos. O ministro da Saúde fez os pronunciamentos este sábado na Vila da Manhissa, à margem da Feira de Saúde. O governante apela por isso às populações para não promover desinformações sobre a ébola, garantindo que o seu ministério está atento sobre este surto. Fernando Sidumo, Rádio Moçambique, Matola.
2: Desporto. O jogo Black Bulls, Associação Desportiva de Vancouver, marcado para as 15 horas de hoje, no Lalji Arena em Tchumene, marca o início da jornada 23 do Moçambola 2026. Amanhã, o Clube de Desportos de Machaquén enfrenta o Ferroviário de Lixinga. Na próxima terça-feira, jogam Ferroviário de Nampula, Liga Desportiva de Sofala, Ferroviário de Nacala, Ferroviário da Beira e Baía de Pemba, joga com Xingal de Tete. A jornada 23 encerra na quarta-feira, dia 14 de outubro, com a Associação Desportiva de Pemba a receber a União Desportiva de Sungo. Na atualidade internacional, pelo menos 7 pessoas morreram ontem na província sul-africana de KwaZulu-Natal em 2 ataques distintos. No primeiro incidente, numa zona de diversão noturna em KwaNsane, um polícia matou 3 mulheres e feriu um homem, acabando por se suicidar. As causas do ataque ainda não são conhecidas. O segundo caso ocorreu numa cadeia de supermercados em Echoe. Um homem disparou contra 3 pessoas que morreram no local. As autoridades estão agora à procura do suspeito. Pensa-se que será um antigo funcionário da empresa que tinha comparecido no estabelecimento para responder a um processo disciplinar. Apresentamos as notícias das 11. Escuta as próximas quando for 12:30, no Jornal da Tarde.
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0: 11 horas de 50 minutos, dois a tu.
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Na República de Moçambique são neste preciso momento 11 horas e 57 minutos. 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Muito bom dia, cá estamos então no segmento das nossas atividades de radiodifusão em língua portuguesa. Nós vamos até muito bem perto das 14 horas e 30 minutos com a seguinte programação. Quando forem 12 horas, irá conhecer os tópicos do Jornal da Tarde. Seguir-se ao espaço reservado, portanto, ao programa Uma Data na História. Música moçambicana até 12 horas e 30 minutos, altura em que vamos trazer o Jornal da Tarde em cadeia nacional. Após o Jornal da Tarde em cadeia nacional, vamos ficar com o espaço reservado ao Jornal do Niassa e logo depois os mais novos irão estar na sua companhia para mais uma edição referente ao Cantinho da Criança. O Cantinho da Criança vai levar-nos até muito bem perto das 14 horas, altura em que vamos atualizar a informação em notícias que marcam o país e o mundo. Após as notícias que dominam o país e o mundo, vamos ficar com um pouco de música até 14 horas e 30 minutos, altura em que teremos a tarde desportiva. Até lá, convosco, Sampaio Vítor, na cabine de locução, coadjuvado tecnicamente por Gervásio Rabsoni. Nós fazemos votos de continuação de uma ótima manhã e uma ótima tarde, quando dentro de instantes forem 12 horas. Ouvinte, fique na nossa companhia.

0: 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São neste preciso momento 12 horas. Conheça já a seguir os tópicos do Jornal da Tarde.
1: Muito boa tarde, Albertina Santamela. Boa tarde, ouvinte. Embarcação Xambo pega fogo e mata 3 pessoas e vários desaparecidos. A situação deu-se hoje quando navegava nas águas do Lago Niassa.
2: Partiu em Tanzânia, andava bem, na manhã de hoje. Fez pouca distância depois de largar cabos em Tanzânia. E agora, vemos que o Xambo ardeu. Só que até agora as causas do incêndio ainda não certificamos.
1: O governo moçambicano pretende reforçar a cooperação com a Unesco. A garantia foi dada pela ministra da Educação e Cultura, Samaria Tovela. Moçambique joga esta tarde com a Tanzânia em Dar es Salaam nas qualificações ao CAN de futebol de praia. Estes e outros assuntos iremos desenvolver no Jornal da Tarde. Até já.
3: Até já, Jacinta Nhamitambo, estimado ouvinte. Não perca.
0: Até já, Jacinta Nhamitambo. Continuação de uma ótima jornada laboral. Ao ouvinte, nós formulamos votos para que esteja atento para estas e outras notas que marcam a atualidade nacional e também internacional. Continuação de uma ótima tarde na companhia amiga da Rádio Moçambique, estúdios em Lixinga.

0: Ouvintes, já a seguir vamos ficar com o programa Uma Data na História.
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2: 11 de outubro. Celebra-se hoje o Dia Internacional da Rapariga, instituído pelas Nações Unidas para alertar o mundo sobre as profundas desigualdades de género que ainda afetam as jovens mulheres, promovendo ativamente os seus direitos e o seu potencial de liderança. Mais do que apontar as barreiras e vulnerabilidades sociais, o dia de hoje foca-se na celebração e no incentivo ao potencial de liderança das raparigas. Estimativas das Nações Unidas sublinham que capacitar as jovens e garantir a sua permanência na escola não só transforma vidas individuais, como representa um motor essencial para o desenvolvimento económico e para a erradicação da pobreza nas comunidades em todo o mundo. Ao mesmo tempo, esta data é dedicada à saúde pública mundial, com a passagem hoje do Dia Mundial da Obesidade. Com um foco rigoroso na prevenção, este dia visa a sensibilização global sobre os graves riscos de saúde associados a esta condição, promovendo a educação e partilhando formas eficazes de combater a obesidade em todo o mundo.

Recuamos agora no tempo. 11 de outubro de 1859. Morre em Chaimit, vítima de doença grave, o fundador do Império de Gaza, Soshangana, ou Manukusi. Ido de Mussourize para Gaza, Soshangana pretendia resolver as contradições surgidas entre os chefes a quem tinha entregue o governo das terras do sul do Império. Com a sua morte, Soshangana foi sucedido no trono pelo seu filho, Muzila, depois de ter vencido seu irmão, Mawewe, na guerra de disputa pela sucessão ocorrida entre 1860 e 1863. Soshangana desenvolveu o Império de Gaza entre 1826 e 1859. Soshangana Nyumayo pertencia ao clã Nyumayo, chefiado por Zuid, do grupo Ndadwe. Quando Zuid foi derrotado por Chaka entre 1818 e 1819, Soshangana abandonou o seu chefe e refugiou-se no Alto Inkomati. A 8 de outubro de 1822, Soshangana foi visto e contactado no rio Tembe por oficiais da esquadra britânica do combate William Fitz-Owen, que patrulhavam a costa oriental de África. Entretanto, Zuid, recomposto da derrota e da emigração de grande parte dos seus súditos, voltou a tentar a sorte contra Chaka, com um exército de 40 mil homens. Desta vez, Zuid foi definitivamente derrotado, e a nação Dadwe, que ele pretendia edificar, ficou completamente reduzida. 60 mil cabeças de gado ficaram na posse de Chaka. Os sobreviventes foram solicitar a proteção de Soshangana. Em 1826, vendo as suas hostes consideravelmente aumentadas, Soshangana iniciou a sua campanha de expansão, o que o levou até às margens do rio Zambeze. Ainda nesta data, no ano de 1991, assistia-se ao desmantelamento do KGB, a Polícia Secreta Soviética.

Com efeito, a partir desta data, o destacável Comitê para a Segurança do Estado Soviético, ou simplesmente KGB, deixou de existir, passando a ser substituído por quatro serviços independentes, encarregues da informação e contra-espionagem. Tratava-se, portanto, de exercer um trabalho de informação no interior do país e de contra-inteligência no estrangeiro. São dois serviços que qualquer Estado moderno possui, necessários para a sua segurança. No entanto, o Comitê para a Segurança do Estado Soviético, KGB, teve uma má imagem. No exercício das suas funções dentro do país, aterrorizou os cidadãos ao serviço de um regime onde o direito à palavra foi durante muito tempo negado. Como diria na altura da extinção destes serviços um dos seus dirigentes, o KGB funcionava sem um controle legislativo. A proteção da vida privada dos cidadãos era simplesmente ignorada. Devido à sua impunidade e do sistema político absoluto, os agentes julgavam-se cobertos pelo imperativo ideológico. De salientar que foi ainda no ano de 1991 que se assistiu ao desmoronamento da União das Repúblicas Socialistas Soviéticas e o fim do seu sistema de pensamento, daí que a reorganização deste poderoso órgão KGB viria a ser uma necessidade. No entanto, a sorte do KGB viria a ser ditada pela tentativa falhada de um golpe de Estado na União das Repúblicas Socialistas Soviéticas. Assim, o serviço secreto dividiu-se nos setores interno e externo. Os assessores do KGB são o Serviço Federal de Segurança da Federação Russa, SSB, que garante a segurança interna, e o Serviço de Inteligência Estrangeira, SVR, especializado na inteligência externa.

0: Hoje, em Uma Data na História, falamos das causas humanitárias e de saúde que movem o mundo na atualidade, o Dia Internacional da Rapariga e da Obesidade. Falamos ainda da morte de Soshangana em 1859 e do desmantelamento da polícia secreta soviética KGB. O texto deste programa foi escrito por Dalila Miquidad. A sonorização é de Musaji Kalipo e a locução de Albertina Zandanella.
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São 12 horas e 18 minutos na República de Moçambique. Uma vez mais, muito boa tarde. 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

0: Boa tarde, ouvintes da Rádio Moçambique. Embarcação Xambo pega fogo e mata 3 pessoas e vários feridos e vários desaparecidos. A situação deu-se hoje, quando navegava nas águas do lago Niassa.
1: Partiu em Tanzânia, andava bem, na manhã de hoje. Fez pouca distância depois de largar cabos em Tanzânia. E agora, ouvimos que o Xambo ardeu. Só que até agora as causas do incêndio ainda não certificamos.
0: O governo pretende reforçar a cooperação com a Unesco. A garantia foi dada pela ministra da Educação e Cultura, Samaria Tovela. Moçambique joga esta tarde com a Tanzânia em Dar es Salaam nas qualificações ao CAN de futebol de praia. E no estrangeiro, 12 pessoas morrem e mais de 300 feridas na sequência do ataque ocorrido ontem no aeroporto internacional de Riad, na Arábia Saudita. São destaques do Jornal da Tarde, edição de domingo, 11 de outubro de 2026, quando passam hoje 50 anos da cooperação entre Moçambique e a Unesco. Elvis Magaia está na sonorização. Na edição e apresentação, Jacinta Gametambo. Votos de uma boa audição. Três pessoas morreram hoje e várias outras estão desaparecidas na sequência do incêndio ocorrido na embarcação Xambo, que navegava nas águas do lago Niassa. Os detalhes com o jornalista Raimundo Matola.
2: A embarcação Xambo, que navegava nas águas do lago Niassa, pegou fogo na manhã deste domingo, destruindo-se quase por completo e deixando pelo menos 3 vítimas mortais e vários desaparecidos. O incidente, cujas causas ainda não foram determinadas, ocorreu no povoado de Chiolo, na região de Mbamba Bay, do lado da Tanzânia, quando voltava com destino a Metangula, distrito do lago do Niassa. Informações preliminares indicam que continuam ainda trabalhos de busca pelos desaparecidos e uma equipa multidisciplinar já partiu este domingo de Metangula em direção a Mbamba Bay para ir se inteirar da ocorrência e prestar apoio às vítimas desta tragédia. O delegado do Instituto de Transportes Marítimos do Niassa, Omar Magido, informou que o resgate de alguns passageiros foi graças à rápida intervenção de pequenas embarcações da contraparte tanzaniana.
1: Partiu em Tanzânia, andava bem, na manhã de hoje. Fez pouca distância depois de largar cabos em Tanzânia. E agora, vemos que o Xambo ardeu. Só que até agora as causas do incêndio ainda não certificamos. Porque isto aconteceu no lado de Tanzânia. E quem está a trabalhar nesse momento são colegas de Tanzânia. Eles que estão a nos partilhar dados do acidente. Mas ainda estavam a trabalhar no campo, ao outro lado de Tanzânia.
3: Quando saía daqui de Moçambique para lá, qual era o estado mecânico mesmo do próprio Xambo?
1: A embarcação estava em condições. Sem danos, sem nenhum sinal de avaria de motores, tudo estava em condições.
2: Embarcação Xambo, que navegava nas águas do lago Niassa, com escala nas repúblicas do Malawi e Tanzânia, pegou fogo na manhã deste domingo, destruindo-se quase por completo, deixando vítimas mortais e desaparecidos. Com a capacidade de levar 100 passageiros, 10 toneladas e 2 viaturas ligeiras, o barco era o único meio de transporte com maior capacidade para as comunidades residentes na zona costeira do lago Niassa. Raimundo Matola, Lixinga.
0: 12 horas 34 minutos. Passemos à informação desportiva. Moçambique joga esta tarde com a Tanzânia em Dar es Salaam nas qualificações ao Campeonato Africano das Nações, CAN, de futebol de praia. A reportagem é assinada pelo correspondente da Rádio Moçambique, Monteiro Bonifácio.
4: A Seleção Nacional de Futebol de Praia joga esta tarde na cidade de Dar es Salaam com a sua congênere da Tanzânia, uma partida inserida nas qualificações para o Campeonato Africano das Nações da modalidade. À sua chegada em Dar es Salaam, a Seleção Nacional foi recebida pelo Alto Comissário de Moçambique na Tanzânia, Ricardo Ntumbuida, que apelou empenho e disciplina.
5: Nós devemos ganhar e ganhar bem. Eu tenho estado a acompanhar a evolução da vossa equipa, estando mesmo aqui, e é uma equipa, vocês jovens são prometedores, de facto. É uma equipa promissora. E por isso vamos mostrar aqui, nesta terra, do presidente Nyerere, mas nós também, como Moçambique, chegamos à independência nacional a partir daqui. E por isso é que nós somos muito irmãos com os tanzanianos. Vamos fazer o jogo justo. Temos que fazer esse jogo e mostrarmos o que nós sabemos fazer. E eu estou muito encorajado e eu sei que, de facto, vocês vão ganhar.
4: O representante da Federação Moçambicana de Futebol, Joaquim Mateus, manifestou-se satisfeito com o gesto da diplomacia moçambicana na Tanzânia.
6: Agradecer profundamente pela recepção e também dizer que o futebol não se resume só dentro das quatro linhas. Tem a parte logística, essa que nós sentimos desde Moçambique quando recebemos a chamada. E queremos dizer muito obrigado. E continuem assim, não só com esta sessão, com as outras também que vão para aqui. Como bem disse Excelência, esses jogos qualificam para o CAN do Senegal, que é já o próximo mês. E nós estamos convictos que vamos ter um bom resultado.
4: O capitão da Seleção Nacional de Futebol de Praia, Rashid Smith, garante que a rapaziada está pronta para assegurar vitória.
7: Primeiro, agradecer pela visita. É sempre uma honra e um prazer receber esse tipo de visita. Dá para perceber que nós estamos sozinhos aqui na casa do adversário, em outro país. Isso é bom, sentimos-nos seguros. E não prometo, garantimos que vamos fazer um bom trabalho e vamos levar a vitória.
4: A partida entre a Seleção Moçambicana de Futebol de Praia e a sua congênere tanzaniana tem lugar a partir das 16 horas locais, 15 horas de Moçambique, em Base Beach, Distrito Municipal de Kinondoni. De Dar es Salaam, Monteiro Bonifácio.
0: Ainda na atualidade desportiva, o jogo Black Bulls, Associação Desportiva de Vilanculo, marcado para as 15 horas desta tarde na Lalgia Arena em Chumene, na Matola, em Maputo, marca o início da jornada 23 no Moçambola 2026. Amanhã, o Clube de Esportos da Machiquene enfrenta o Ferroviário de Lixinga. Na próxima terça-feira, jogam Ferroviário de Nampula, Liga Desportiva de Sofala, Ferroviário de Nacala, com Ferroviário da Beira e Baía de Pemba, Xingal de Tete. A jornada 23 encerra na quarta-feira, dia 14 de outubro, com a Associação Desportiva de Pemba a receber a União Desportiva do Songo. Dissemos na abertura deste jornal que o governo pretende reforçar a cooperação com a Unesco e, neste momento, está a fazer as contas do património cultural existente em Moçambique. A garantia foi dada pela ministra da Educação e Cultura, Samaria Tovela. A reportagem é assinada por Cláudio Duane, da nossa redação.
8: Moçambique está a fazer o levantamento de dados estatísticos sobre o património cultural nacional no âmbito de uma recomendação da Organização das Nações Unidas para a Educação, a Ciência e a Cultura, Unesco. Técnicos do Ministério da Educação e Cultura estão nas províncias do país a trabalhar junto com as comunidades na recolha de toda a informação sobre o património cultural nacional. A ministra da Educação e Cultura, Samaria Tovela, disse ontem à Rádio Moçambique que esta recolha vai permitir desenhar uma estratégia nacional da cultura.
9: Existe uma diretriz a nível da Unesco, nós temos que ter dados estatísticos relativamente àquilo que é o nosso património. E nós estamos a trabalhar com a Unesco nesse sentido, de nós fazermos levantamento a nível do nosso país. Neste momento também, como o Ministério da Educação e Cultura, estamos para desenhar aquilo que é a estratégia, portanto, da cultura a nível do nosso país, e estamos a fazer o levantamento. Há duas semanas as equipes estão nas

0: a cultura, a comunicação e resiliência climática. A Samaria Tuvela fez saber que no âmbito desta parceria com a Unesco, a Moçambique está também a trabalhar para ratificar a Convenção das Nações Unidas sobre o Ensino Superior.
1: O mais importante é nós massificarmos a informação e, sobretudo, também depois fazermos, porque todos, eu digo, a educação é diferente das outras áreas. A nossa, a compreendo educação, como todo, é mais complexa, diria. O problema é que nós estamos, eu costumo dizer, toda a gente entende a educação. Então, sempre há necessidade de nós podermos trabalharmos, principalmente a nível de todas as províncias, é o que está-se a fazer. Está-se a articular, portanto, com todas as províncias, no sentido de nós, a breve texto, podermos avançar, portanto, no, na assinatura daquilo que é a convenção ligada, portanto, ao ensino superior.
0: Ministra da Educação e Cultura, Samaria Tuvela, em entrevista à Rádio Moçambique, a propósito da passagem hoje dos 50 anos da cooperação a Moçambique e a Unesco, uma entrevista que será transmitida na íntegra amanhã às 20 horas, nesta estação emissora.
2: Moçambique está a fazer o levantamento de dados estatísticos sobre o património cultural nacional no âmbito de uma recomendação da Unesco. Enquanto isso, o governo pretende candidatar a Unesco com a dança Xigubu como património cultural e imaterial da humanidade. Com efeito, o governador de Gaza insta aos dirigentes a vários níveis da província para massificarem a dança cultural Xigubu como forma de imortalizar a forma como os antepassados lutavam durante as guerras étnicas e contra a dominação colonial. Jornalista Alfredo Muyanga.
3: O chefe do Conselho Executivo Provincial de Gaza, que falava este sábado na cidade de Xokwe, durante a realização da quarta edição do Festival Provincial de Xigubu, diz que para materializar este desejo é fundamental que a sua prática seja massificada em todos os distritos. Alfeu Nkuna diz que massificar a dança Xigubu e outras que marcam a identidade cultural de Gaza vai permitir igualmente a promoção da paz e coesão social.
4: Este festival bienal se consolide cada vez mais como um importante atrativo turístico capaz de dinamizar as nossas indústrias culturais e criativas, bem como gerar oportunidades de negócio e emprego para as nossas comunidades. Apelar os dirigentes a vários níveis para promover e massificar esta expressão cultural nos seus territórios através da promoção de festivais escolares e centros culturais, de modo a imortalizar esta dança que tanto nos orgulha, sem deixar de lado a Macuaela, Macuai, Xingomane, Massese, entre outras danças.
3: Com a participação de 11 grupos representando 10 dos 14 distritos de Gaza, a quarta edição do Festival de Xigubu foi ganha pelos grupos culturais fraternal de Muzumuia, Marlac e de Manjacaz, em primeiro, segundo e terceiro lugares, respectivamente. A diretora provincial da Cultura e Turismo de Gaza diz que os vencedores vão representar a província no Festival Regional de Xigubu, agendado para o próximo ano em Maputo.
5: Agora já estamos com 12 distritos para praticar o Xigubu. Queremos que haja uma execução, uma performance muito boa, porque nós queremos candidatar-os como património mundial da humanidade. E para isto é necessário massificar, é necessário garantir uma execução técnica perfeita.
3: Carlitos Missica, responsável pelo grupo fraternal, fala do segredo da vitória do conjunto.
6: O segredo baseou-se na grande preparação, montagem da coreografia e muito trabalho nos ensaios. Nós ali cantávamos uma canção que tem a ver com consolidação da paz e unidade nacional. Vamos continuar a trabalhar arduamente, de modo que representemos a nossa província, porque a fase regional também tem os grandes potenciais que é a cidade de província de Maputo.
3: Diretora Provincial da Cultura e Turismo de Gaza, Rosana Muataco, e a realização este sábado na cidade de Xokwe da quarta edição do Festival Provincial de Xigubu, um evento bienal. Cidade de Xaxai, Alfredo Muyanga.
2: O governo pretende candidatar-se à Unesco com a dança Xigubu como património cultural e imaterial da humanidade. E o Parque Nacional de Mago, na província de Tete, quer transformar o elevado potencial turístico em polo de atração de investimentos. Por efeito, está em perspectiva a elaboração de um plano integrado para capitalizar o potencial turístico da área de conservação através do estabelecimento de parcerias com a cogestão. Jornalista Ana Vinela.
7: A iniciativa visa atrair investimentos para o setor do turismo, promover a conservação da biodiversidade e impulsionar o desenvolvimento

0: desenvolvimento socioeconômico da região. A administradora do Parque Nacional de Macui, Juliana Muito, destacou a importância do envolvimento do setor privado na exploração sustentável das potencialidades turísticas do parque. A floresta fóssil do Parque Nacional de Macui é igualmente destacada pela responsável entre os atrativos turísticos da província de Itata.
1: Nós temos o ecoturismo e a hospitalidade. Temos ainda imensas, mas imensas oportunidades para a construção de lodges. Temos áreas para campismo integradas na paisagem da Albufeira de Caorabás. Para dizer que há imensas oportunidades para investir em lodges. Em Cape Town, as pessoas marcam às 17 horas, saem a correr para ir ver sunset. É isso que se diz, né? Sunset. Aqui não precisa. No Parque Nacional de Mangue, tem. O Parque Nacional de Mangue oferece uma combinação única. Temos a imensidão da Albufeira, temos a floresta fóssil, temos espécies icônicas por serem observadas. E olha, vale a pena dizer aqui, por ser uma natureza praticamente intacta, quem chegar primeiro lidera o futuro. Invista no Parque Nacional de Mangue, senhor investidor. Invista na tríplice dimensão do ecoturismo rentável.
0: Juliana Muito, administradora do Parque Nacional de Mangue, e a necessidade de criação de parcerias para a cogestão que poderá contribuir para melhorar a gestão da área de conservação e criar condições para atrair mais investidores. Desta data, Ana Vanilla.
2: Detete para a província de Manica, onde as autoridades de Guro pretendem divulgar a imagem do distrito, atrair investidores e dinamizar a economia local, como nos dá conta o jornalista Daniel Oliveira.
3: O distrito de Guro em Manica prepara-se para acolher de 23 a 25 de outubro a primeira edição do Festival do Monte Kalingamuns, uma iniciativa que visa promover o turismo e atrair investidores. O administrador do distrito de Guro, João Pedro Amad, explica que o evento pretende valorizar o potencial turístico do monte e transformar a região numa pequena vila turística. O festival vai contar com música, gastronomia, exposição e venda de produtos diversos, com a participação de artistas locais e músicos das cidades da Beira, Tete e Chimoio. Para João Pedro Amad, o festival visa valorizar o Monte Kalingamuns, divulgar a imagem do distrito de Guro, atrair investidores e dinamizar a economia local.
4: Nós precisamos de fazer aproveitamento daquela montanha, que por si só é uma potencialidade. Muita gente que atravessa o nosso distrito sempre admiram aquele ponto, tiram as fotografias. Então nós queremos acrescentar este valor que o monte tem, realizando o festival naquele lugar. A segunda razão é pelo facto do Monte Kalingamuns estar num cruzamento, a Estrada Nacional número 7 e a Estrada Regional número 530, e um grande corredor que dá acesso até a Estrada Nacional número 1, sobretudo em Caia.
3: No âmbito dos planos de desenvolvimento da região, decorrem trabalhos de parcelamento da povoação que já dispõe de um sistema de abastecimento de água.
4: Já autorizamos um investidor para montar lá uma bomba de combustível, para além de que nós, com a municipalização, o posto administrativo de Guro Sede já não tem enquadramento dentro da área municipal. Nós já fizemos o pedido ao governo provincial e já fomos autorizados para transferirmos a sede do posto administrativo de Guro Sede para Kalingamuns.
3: Após o festival, as autoridades distritais pretendem promover feiras econômicas regulares em Kalingamuns, com vista a dinamizar o comércio local e criar novas oportunidades de negócio. De Chimoio, Daniel Oliveira.
2: Ainda em Manica, o Conselho Municipal de Catandica pretende valorizar o papel das igrejas na sociedade através de uma gala de premiação integrada na segunda edição do Festival Gospel, reporta Domingos Cadeado.
5: O presidente do Conselho Municipal de Catandica, Embauro Pedro Mazonda, afirmou na abertura da segunda edição do Festival Gospel que a iniciativa visa valorizar o papel das igrejas na promoção da paz e de valores morais na sociedade. Pedro Mazonda destacou o empenho e a boa preparação dos grupos corais participantes na segunda edição do Festival Gospel.
6: Reconhecer reconhecer, mas reconhecer bem aquela função da igreja na sociedade. As vantagens que a igreja nos traz, difundir a mensagem cristã, para também, se calhar, evangelizar mais um pouco as pessoas. Nós sabemos que as pessoas que seguem o caminho de Deus evitam o mal, não é? Evitando o mal, automaticamente estamos esperando uma sociedade sã, uma sociedade que reconhece o mal, que diferencia o bem e o mal. Então, para nós, isto é uma vantagem.
5: Algumas igrejas participantes na segunda edição do Festival Gospel afirmam que a sua missão é incentivar os jovens a abandonar comportamentos desviantes, como o consumo de drogas e álcool.
7: É a Vila de Cabandica.
5: Visa valorizar o contributo das igrejas para a comunidade, promovendo o seu papel religioso e social. Da cidade de Chimoio, Domingos Cadiano.
2: Daqui a pouco, notícias dos estrangeiros. Para já, o cônsul do Brasil em Nampula entende que há necessidade de melhorar as estratégias de cooperação que facilitem a promoção do ambiente de negócios que envolvam aquele país da América do Sul. E Nampula, reporta Fidalgo Júnior.
8: No entender de Ayuba Quirineia, as potencialidades existentes na província de Nampula são pouco exploradas, em parte por conta de dificuldades de abertura e expansão do comércio, a título de exemplo, com países como o Brasil, o que, na sua ótica, a situação deve mudar. Quirineia, que também foi ministro de Planificação e Desenvolvimento do nosso país, aponta algumas propostas com vista a reverter o cenário.
9: A primeira proposta, Plataforma Empresarial Nampula Brasil. Proponho que trabalhemos com apoio da CEP-CTA para estabelecer uma plataforma empresarial Nampula Brasil, reunindo empresários, associações empresariais e instituições interessadas dos dois lados. Segunda proposta, Missão Empresarial Brasil e Nampula. Digo Brasil e Nampula, porque se fosse ao contrário, poucos podiam aproveitar. Mas não quer dizer que também não haja. Devemos organizar uma Missão Empresarial Brasil e Nampula, selecionando setores prioritários e trazendo empresários brasileiros para conhecerem no terreno as oportunidades existentes. Da mesma forma, devemos criar oportunidades para que empresários de Nampula possam deslocar-se ao Brasil.
8: Cônsul do Brasil em Nampula, Ayuba Quirineia. Refira-se que Ayuba Quirineia foi um dos oradores de um encontro de negócios realizado recentemente na cidade de Nampula, evento que juntou empresários, governantes, pequenos, médios e grandes empresários para promover facilidade de negócios e parcerias empresariais. Fidalgo Júnior, Rádio Moçambique, Nampula.
2: Seguimos para Inhambane, onde foram incendiadas 10 casas no distrito de Zavala. Toda a história contada aqui pelo jornalista Horácio Romão.
10: Supostos membros e apoiantes da Anamoala incendiam 10 residências na região de Massafa, localidade de Kisiko, distrito de Zavala, em Inhambane. Trata-se de casas pertencentes às famílias que alegadamente denunciaram os autores do assassinato do líder comunitário de Massafa no dia 9 de setembro último. O assassinato ocorreu depois de fracassar a tentativa de os membros da Anamoala colocarem no poder uma pessoa da sua confiança. As investigações feitas pelas autoridades da justiça em Zavala resultaram na detenção de 11 supostos autores da morte do líder comunitário de Massafa. Quando os elementos do grupo que assassinou o líder comunitário aperceberam-se das detenções de alguns integrantes na última quarta-feira, dirigiram-se às residências dos denunciantes, tendo ateado fogo que resultou na destruição de 10 casas. Em conexão com este caso de fogo posto, foram detidas 2 pessoas, estando em curso diligências para a neutralização de mais envolvidos neste crime. O administrador de Zavala, Azarias Xavier, que lamenta este caso, que tem motivações políticas, apela aos cidadãos a respeitarem as estruturas legalmente instituídas.
11: Existem no distrito, existem em Moçambique, instituições vocacionadas à resolução de conflitos. Vamos dar espaço a estas instituições serem elas que resolvem os conflitos e não optar pela justiça pelas próprias mãos.
10: Sobre as famílias que estão ao relento na sequência do fogo posto, o administrador de Zavala, Azarias Xavier, disse que o governo está a prestar assistência. Horácio Romão, Inhambane.
2: Na atualidade internacional, 30 pessoas foram detidas na África do Sul por suspeitas de envolvimento nas manifestações violentas que abalam o país desde a passada quinta-feira. Correspondente Eduardo Figurão.
12: De acordo com as autoridades, 25 detenções ocorreram na província do KwaZulu-Natal e 5 em Gauteng. Entre os detidos estão os alegados líderes dos protestos que ameaçavam, inclusive, boicotar a final da Taça da Liga, realizada ontem à noite e vencida pelo Mamelodi Sundowns. O balanço foi feito este sábado em conferência de imprensa pelo Comando Conjunto Operacional e de Inteligência. A comandante-geral interina da Polícia Sul-Africana, Mpuleng Dimpane, adiantou que os suspeitos vão responder por crimes de violência pública, danos materiais, organização de manifestações ilegais e resistência à autoridade. A responsável avisa que a polícia continua no terreno para travar a onda de criminalidade. Estas detenções demonstram que os atos ilegais têm consequências. As investigações continuam e as forças de segurança estão a perseguir todos os envolvidos no bloqueio e incêndio de viaturas, ataques e pilhagens a lojas e habitações. Os suspeitos serão processados criminalmente e o Ministério Público vai avançar com as respectivas acusações nos termos da lei.
1: With the prescripts of the law.
12: O comando operacional considera que a violência em KwaZulu-Natal e Gauteng exige uma resposta imediata. Para ajudar a repor a ordem pública, já foi enviado um contingente militar para a cidade de Durban. Esta nova vaga de ataques violentos contra cidadãos estrangeiros eclodiu após uma diretiva do governo para retomar o processamento de pedidos de asilo, mesmo para quem estivesse em situação ilegal. Perante a escalada de violência, o executivo sul-africano acabou por recuar na medida. Rádio Moçambique, Eduardo Figurão, Joanesburgo.
2: Ainda na atualidade internacional, 12 pessoas morreram e outras 309 ficaram feridas na sequência de um ataque ontem contra o aeroporto internacional de Riad, capital da Arábia Saudita, atribuído aos rebeldes húteis do Iêmen. Reporta Paulino Nunes.
13: O ataque aconteceu pouco depois de a coligação liderada pela Arábia Saudita ter anunciado que estava a conduzir uma operação em grande escala contra os húteis, tendo um meio de comunicação associado a estes combatentes pro-iranianos noticiado ataques no noroeste do Iêmen. Vários países árabes condenaram hoje o ataque e alertaram para os riscos na segurança e aviação civil. A Liga Árabe, integrada por 22 países, qualificou de flagrante violação de direito internacional os ataques reiterados contra instalações de aviação civil, por considerar que colocam em perigo a vida dos passageiros e do pessoal aeroportuário. Já o secretário-geral das Nações Unidas, António Guterres, declarou-se profundamente chocado e condenou o ataque. Guterres recordou que os ataques contra civis e infraestruturas civis constituem uma violação do direito internacional, pelo que exigiu que tais agressões cessassem imediatamente. E o presidente dos Estados Unidos já admitiu juntar-se à coligação liderada pela Arábia Saudita contra os rebeldes houthis, aliados do Irã no Iêmen. Donald Trump anunciou ontem que iria conversar com o príncipe herdeiro Mohammed bin Salman para compreender a dimensão do ataque e traçar linhas de intervenção. Organizações internacionais consideram que este é o ataque mais mortífero no reino desde agosto de 2015, quando um atentado suicida do grupo jihadista Estado Islâmico fez 15 mortos numa mesquita.
2: Com esta notícia, colocamos ponto final no Jornal da Tarde, que hoje destacou: embarcação Xambo pega fogo e mata 3 pessoas e vários desaparecidos. A situação deu-se hoje quando navegava nas águas do lago Niassa.
14: Partiu em Tanzânia, andava bem, na manhã de hoje. Fez pouca distância depois de largar cabo em Tanzânia. E agora, vemos que o Xambo ardeu. Só que até agora as causas do incêndio ainda não certificamos.
2: O governo pretende reforçar a cooperação com a Unesco. A garantia foi dada pela ministra da Educação e Cultura, Samaria Tovela. Moçambique joga esta tarde com a Tanzânia em Dar es Salaam, nas qualificações ao CAN de futebol de praia. 12 pessoas morreram e mais de 300 feridas no ataque ontem contra o aeroporto internacional de Riad, na Arábia Saudita. Despedem Elvis Magaia, que esteve na sonorização. Na edição e apresentação, Jacinta Nhamitambo. Boa tarde e boa semana.

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1: 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Estivemos a transmitir o Jornal da Tarde em cadeia nacional. Ouvinte, já a seguir vamos ficar com o Jornal do Niassa.
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0: Embarcação Xambo, que navegava nas águas do Lago Niassa, pegou fogo na manhã deste domingo, tendo-se destruído na totalidade e deixando, até ao momento, vítimas mortais e vários desaparecidos. O Conselho Executivo Provincial do Niassa apreciou a proposta de aumento do preço de moagem de milho em 2 meticais e 50 centavos por quilograma, correspondente a 60 meticais por balde de 20 litros. Assuntos em evidências neste Jornal do Niassa, referente à passagem de 11 de outubro de 2026, que conta com a edição e apresentação de Sampaio Vitor e a sonorização de Adolfo Sadik. Desta dupla, receba votos de uma perfeita audição. 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Triste notícia, a embarcação Xambo, que navegava nas águas do Lago Niassa, pegou fogo na manhã deste domingo, tendo-se destruído na totalidade e deixando até ao momento 3 vítimas mortais e vários desaparecidos. Toda a história por Raimundo Matola.
1: A embarcação Xambo, que navegava nas águas do Lago Niassa, pegou fogo na manhã deste domingo, destruindo-se quase por completo e deixando pelo menos 3 vítimas mortais e vários desaparecidos. O incidente, cujas causas ainda não foram determinadas, ocorreu no povoado de Chiolo, na região de Mbamba Bay, do lado da Tanzânia, quando voltava com destino a Metangula, distrito do Lago do Niassa. Informações preliminares indicam que continuam ainda trabalhos de busca pelos desaparecidos e uma equipa multidisciplinar já partiu este domingo de Metangula em direção a Mbamba Bay para ir se inteirar da ocorrência e prestar apoio às vítimas desta tragédia. O delegado do Instituto de Transportes Marítimos do Niassa, Omar Magido, informou que o resgate de alguns passageiros foi graças à rápida intervenção de pequenas embarcações da contraparte tanzaniana.
2: Partiu em Tanzânia, em Mbamba Bay, na manhã de hoje. Fez pouca distância depois de largar cabo em Tanzânia. E agora, vimos que o Xambo ardeu. Porque até agora as causas do incêndio ainda não certificamos. Porque isto aconteceu no lado de Tanzânia. E quem está a trabalhar nesse momento são colegas de Tanzânia. Eles dizem que estão a nos partilhar dados do acidente. Mas ainda estavam a trabalhar no campo, ao outro lado de Tanzânia.
3: Quando saía daqui de Moçambique para lá, qual era o estado mecânico mesmo do próprio Xambo?
2: A embarcação estava em condições. Sem danos, sem nenhum sinal de avaria de motores, tudo estava em condições.
1: Embarcação Xambo, que navegava nas águas do Lago Niassa, com escala nas repúblicas do Malawi e Tanzânia, pegou fogo na manhã deste domingo, destruindo-se quase por completo, deixando vítimas mortais e desaparecidos. Com a capacidade de levar 100 passageiros, 10 toneladas e 2 viaturas ligeiras, o barco era o único meio de transporte com maior capacidade para as comunidades residentes na zona costeira do Lago Niassa.
0: Raimundo Matola, da nossa redação. Transporte público passa a beneficiar a perto de 200 mil pessoas do distrito de Mecanhelas, na província do Niassa. Mércio João.
4: Perto de 200 mil pessoas do distrito de Mecanhelas, no Niassa, passam a beneficiar de transporte público, com a entrega este sábado de um veículo misto para a mobilidade de pessoas e bens. O transporte que vai viabilizar a mobilidade de pessoas com prioridade para as zonas de menor acesso de veículos e campos de produção prevê-se que seja um motor de desenvolvimento das comunidades. A população que outrora percorria quilómetros de estrada de motociclos e bicicletas, principalmente para as machambas, alegra-se pela contemplação do distrito de Mecanhelas no pacote de transportes mistos de passageiros.
5: Inácio Valentim, esse transporte aqui vai nos ajudar muito, principalmente com esse tempo chuvoso que vem, vai ajudar a população para as machambas.
6: É Nazário Hugo Simão Cotiwa. Este transporte primeiro irá alavancar o distrito, trazendo produtos que estão na zona recôndita para a nossa vila. E é bem sabido que também a questão de transporte é um calcanhar de Aquiles. Mas com a vinda deste transporte misto, há um incremento no desenvolvimento do transporte ao nível do nosso distrito.
4: O secretário permanente de Mecanhelas, Leonardo Cefo, pediu na ocasião à população para garantir maior vigilância do gestor que vai operar o veículo misto e adaptado.
7: Queremos pedir uma boa conservação, andar bem, trabalhar com as nossas comunidades bem, então ele tem que respeitar a nossa comunidade, as nossas pessoas. Teremos que definir as rotas onde vai passar este transporte para benefício das nossas populações.
4: O diretor provincial de Transportes e Comunicações, Nuniassa, Marcelino Ferreira, disse que o veículo misto é equipado com uma tecnologia de mobilidade através de satélite, pelo que será controlado e é imperioso que o uso seja para o fim pelo qual foi destinado ao distrito.
8: Se não for aplicado para os fins que foi concebido, seremos obrigados a retirar este meio e atribuir a outro gestor. Por isso queremos chamar a atenção que este é para transporte de pessoas e bens.
4: Diretor Provincial de Transportes e Comunicações de Niassa, Marcelino Ferreira, e a entrega este sábado de um transporte misto no distrito de Mecanhelas, no Niassa.
0: O infantário de Mepanheira, na localidade de Xamba, distrito de Mecanhelas, chora pela melhoria de condições. Margarida Nchuambo.
9: O infantário de Mepanheira, na localidade de Yataria, onde acolhe 35 crianças e adolescentes órfãs e vulneráveis, clama por apoios multiforme. O centro pertencente à Igreja Católica, as suas instalações estão em estado avançado de degradação e os acolhidos precisam de material escolar, de higiene, alimentação e mobiliário para os dormitórios e leite para as crianças do berçário. Numa mensagem das irmãs da Igreja Católica, responsáveis do orfanato, apresentada à presidente da Assembleia Provincial, Fátima Jasso, que visitou este sábado o infantário para que o Instituto Nacional de Ação Social apoie a estas crianças.
10: O infantário, neste momento, as instalações encontram-se em condições desfavorecidas, precisando de uma reabilitação, visto que, quando chove, tudo fica alagado, sem janelas e outros anexos de uma habitação ao INAS, que integra essas crianças.
9: O presidente da Assembleia Provincial, que visitou este infantário, anunciou que os membros de mesa vão contribuir com um dia do seu salário para apoiar esta instituição.
11: Os membros da Assembleia Provincial farão a contribuição de um dia de salário deste mês, no total de 80 mil meticais. Então, depois faremos chegar os produtos.
9: O infantário de Mepanheira, no distrito de Mecanhelas, foi fundado em 1948 e acolhe crianças oriundas de vários cantos desta região.
0: Serviços de saúde chegam cada vez mais às comunidades no distrito de Mecanhelas. Toda a informação por Mércio João.
4: Cerca de 8 mil habitantes de 6 comunidades da vila de Insaca, em Mecanhelas, no Niassa, deixam de percorrer longas distâncias à procura de uma unidade sanitária. Com a inauguração este sábado de um centro de saúde no bairro municipal de Nauanje. Trata-se de uma infraestrutura do tipo 2 que comporta uma maternidade, uma farmácia, salas de consulta e armazém de material hospitalar. O centro de saúde de Nauanje, aberto ao público este sábado, vai beneficiar igualmente as comunidades de Menhaute, Ngozi, Nkumba, Jossene, Insaca, entre outras, cuja distância ao Centro de Saúde Distrital de Mecanhelas é de aproximadamente 6 quilómetros. A população mostra-se satisfeita com a infraestrutura ora inaugurada, uma vez que a mesma vai reduzir o risco de mortes por diversas patologias naquela região de Insaca.
12: Ceres António, esse centro, nós pensamos que vai nos ajudar, porque acabamos de sofrer muitos anos, andar assim, até lá no hospital, mesmo também levar doentes até no hospital, morrendo pelo caminho.
13: Meu nome é Maria David. Antes de chegar a essa saúde aqui, estive a sofrer. Outro a dar a parto na estrada. Mas por agora, vamos dar parto aqui mesmo.
14: Eu sou Rita Gomes. Vai mudar muito. Para nascer, para mim, era muito longe.
4: O diretor do Centro de Saúde de Nauanje, Guedes Firmino, fala das vantagens de se ter a unidade hospitalar naquela região de Insaca.
15: Vai facilitar o atendimento da população, já com esse centro de saúde alocado nesta comunidade. A população não vai precisar percorrer uma longa distância para se beneficiar do atendimento médico.
4: O edil de Insaca, Damião Lissimba, recordou à população sobre a necessidade da conservação da infraestrutura hospitalar e exigiu do corpo médico o atendimento atempado e humanizado dos pacientes.
16: A saúde é de garantir que acatem os doentes. Não deixe doentes, enquanto estiverem citados, eles vão ter os telefones, como já falei. Deve ir, dar-me medicamentos. Sem verificar aquele família telefone. Não. Esse centro de saúde serve como unidade de todos nós. Tem que haver respeito, outro não aqui. Partos tem que ser aqui.
4: A infraestrutura, cuja construção foi de 3 meses, teve um investimento de mais de 2 milhões de meticais, montante proveniente do Fundo de Investimento de Iniciativas Autárquicas, FIAM.
0: O Conselho Executivo Provincial do Niassa apreciou a proposta de aumento do preço de moagem de milho em 2 meticais e 50 centavos por quilograma, correspondente a 60 meticais por balde de 20 litros. O jornalista Januário Eduardo reporta.
17: Com os novos preços, pretende-se garantir a sustentabilidade das indústrias moageiras face à subida dos custos operacionais, da inflação e do preço de peças sobressalentes, que encareceram entre 57% a 200%. O processo de auscultação pública sobre o reajuste do preço está a ser liderado pela Direção Provincial de Indústria e Comércio, junto das comunidades e outros setores interessados. A informação foi avançada na última quinta-feira, em Lixinga, pelo porta-voz da 12ª Sessão Ordinária do Conselho Executivo Provincial, Matias Chapungo. Matias Chapungo sublinhou que com o novo preço passa a ser obrigatório o uso de balanças calibradas nas moageiras para garantir a transparência e defender os direitos do consumidor.
18: O Conselho Executivo Provincial de Niassa apreciou a proposta de revisão do preço praticado pelas indústrias moageiras, que a proposta surge na sequência da subida dos custos operacionais. Foi igualmente destacada a obrigatoriedade de uso de balanças calibradas nos estabelecimentos moageiros, em cumprimento do Decreto-Lei nº 2/2010, de 31 de dezembro, uma medida que visa assegurar que o consumidor pague estritamente pelo uso líquido e contribuindo para a promoção de um ambiente de negócio mais justo e transparente.
17: Porta-voz da 12ª Sessão Ordinária do Conselho Executivo Provincial, Matias Chapungo, e a proposta de aumento de preço de moagem de milho em 2 meticais e 50 centavos por quilograma.
0: A Seleção Nacional de Futebol de Praia joga esta tarde na cidade de Dar es Salaam com a sua congênere de Tanzânia, uma partida inserida nas qualificações para o Campeonato Africano das Nações da Modalidade. Toda a informação pelo nosso correspondente Monteiro Bonifácio, a partir daquela região.
19: A sua chegada em Dar es Salaam, a Seleção Nacional foi recebida pelo Alto Comissário de Moçambique na Tanzânia, Ricardo Ntumbuida, que apelou empenho e disciplina.
20: Nós devemos ganhar e ganhar bem. Eu tenho estado a acompanhar a evolução da vossa equipa, estando mesmo aqui, e é uma equipa, vocês jovens são prometedores, de facto. É uma equipa promissora. E por isso vamos mostrar aqui, nesta terra, do presidente Nyerere, mas nós também, como Moçambique, chegamos à independência nacional a partir daqui. E por isso é que nós somos muito irmãos com os tanzanianos. Vamos fazer o jogo justo. Temos que fazer esse jogo e mostrarmos o que nós sabemos fazer. E eu estou muito encorajado e eu sei que, de facto, vocês vão ganhar.
19: O representante da Federação Moçambicana de Futebol, Joaquim Mateus, manifestou-se satisfeito com o gesto da diplomacia moçambicana na Tanzânia.
21: Agradecer profundamente pela recepção. E também dizer que o futebol não se resume só dentro das quatro linhas. Tem a parte logística, essa que nós sentimos desde Moçambique, quando recebemos a chamada. E queremos dizer muito obrigado. E continuem assim, não só com esta sessão, com as outras também que vão para aqui. Como bem disse, excelência, esses jogos qualificam para o CAN do Senegal, que é já o próximo mês. E nós estamos convictos que vamos ter um bom resultado.
19: O capitão da Seleção Nacional de Futebol de Praia, Rashid Smith, garante que a rapaziada está pronta para assegurar vitória.
2: Primeiro, agradecer pela visita. É sempre uma honra e um prazer receber esse tipo de visita. Dá para perceber que nós estamos sozinhos aqui na casa do adversário, em outro país. Isso é bom, sentimos-nos seguros. E não prometo, garantimos que vamos fazer um bom trabalho e vamos levar a vitória.
19: A partida entre a seleção moçambicana de futebol de praia e a sua congênera tanzaniana tem lugar a partir das 16 horas locais, 15 horas de Moçambique, em Base Beach, distrito municipal de Kinondoni. De Dar es Salaam, Monteiro Bonifácio.
0: Ainda sobre o desporto, Mércio João.
4: As equipas Liga Desportiva, Águias Especiais, Kinashikuru e Autoridade Tributária de Kwamba Nuniasa disputam este domingo as meias finais do Campeonato Local de Futebol Recreativo. Das quatro coletividades, apenas as que chegarem na final vão ter vagas garantidas na fase provincial do Campeonato de Futebol Recreativo, agendado para dezembro próximo no distrito de Kwamba. Tal como na fase de séries, a Associação de Futebol Recreativo de Kwamba espera ver competitividade, entrega e o foco das equipas, de modo a se apurar as melhores para a fase provincial. Em Kwamba, disputaram este ano o Recreativo de Futebol 16 equipas masculinas, informou Bartolomeu Kalima, presidente da Associação de Futebol Recreativo desta região de Niassa.
3: Nós, como associação, o que nos importa mais é quando a competição acontece na maior tranquilidade, sem nenhum sobressalto. E atendendo, considerando que seremos anfitrião este ano na fase provincial, então a perspectiva é aquela de se organizarmos melhor para podermos, se calhar, ocupar o pódio.
4: Kwamba será anfitrião este ano da fase provincial de futebol recreativo e a cidade económica de Niassa já se apruma para receber condignamente as equipas dos 15 distritos da província.
3: O distrito está preparado para acolher a fase provincial. Já contactamos toda a liderança do distrito e eles estão a par da situação, quanto às escolas. Também já estão a par.
4: Bartolomeu Kalima, presidente da Associação de Futebol Recreativo de Kwamba Nuniasa e o nível de preparação da fase provincial de futebol recreativo. Recordamos que se joga este domingo em Kwamba para as meias finais do futebol recreativo masculino, fase que envolve quatro equipas.
0: Está pautada o essencial da informação e notícias neste Jornal do Niassa, referente à passagem de 11 de outubro de 2026. Despedidas de Sampaio Vitor, que esteve na edição e apresentação, e Adolfo Sadique na sonorização. Até ao próximo encontro.
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0: Estivemos a transmitir o Jornal do Niassa. Ouvintes, já a seguir vamos ficar com os mais novos em mais uma edição referente ao Cantinho da Criança. Olá, pequenada. Boa tarde.

0: domingo, 11 de outubro, estamos em festa. Sabes por quê? Sim, sim, meu amigo, porque hoje é o Dia Internacional da Rapariga.
1: Pois é, hoje é dia da menina inteligente, sonhadora, guerreira e cheia de futuro. Assim como eu e tu, amigo. E o nosso programa está mais animado porque o mundo inteiro está a olhar para nós raparigas.
0: Para começar esta festa tão linda, nada melhor como uma música. Então levante-te do sofá, da cadeira, da esteira, vamos dançar.
1: Música no ar!
0: Muito linda!

0: música muito linda para estar aqui no nosso programa. Muito obrigado, mano, pela música.
1: Amigo, para a presente edição, temos como propostas
0: os nossos direitos,
1: reportagem,
0: um canto para ti
1: e lá no final, os conselhos.

0: propostas que vão brilhar cá no nosso programa O Cantinho da Criança.
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0: Agora sim, é o momento oportuno para irmos encontrar da nossa amiga
1: que se encontra na Praça do Metical, que irá conversar com alguns amigos sobre o direito à proteção. Amiga, seja bem-vinda.

0: Muito boa tarde, meu querido amigo. Seja muito bem-vindo à rubrica Os Nossos Direitos. E hoje me encontro cá na Praça do Mecalo, onde irei conversar com alguns amigos sobre o direito à proteção. Então, meu querido amigo, fique atento. Olá, amigo.
1: Olá.
0: Como é que estás?
1: Estou bem, sempre a ti.
0: Eu estou muito bem. Como é que te chamas?
1: Queres dizer, te sei.
0: Que classe de escola frequenta?
1: Eu estou sete, mas estudo no bairro.
0: Muito bem. Amigo, sabes o que é direito à proteção?
1: Sim.
0: Podes nos explicar um pouco?
1: Direito à proteção é proteger as crianças.
0: Muito bem. Meu querido amigo, para quem vai os teus beijinhos e abraços?
1: A minha mãe e meu pai.
0: De certeza que eles receberam com muito amor e carinho. E encontrei mais uma amiga. Olá.
2: Olá. Como estás?
0: Estou bem. E tu?
2: Bem.
0: Como é que te chamas?
2: Marcelina.
0: Marcelina?
2: Abel Mabessa.
0: Marcelina, quantos anos tem?
2: 11.
0: Que classe escola frequenta?
2: Sexta classe na escola básica de Sanjara.
0: Muito bem. Amiga, tu sabes o que é direito à proteção?
2: Sim.
0: Podes explicar-nos o que é direito à proteção?
2: Direito à proteção é... Direito à proteção é nós nos protegermos para não sermos roubados.
0: Muito obrigada, amiga. Para quem vai os teus beijinhos e abraços?
2: Para minha mãe, Júlia. E para meu pai, Abel.
0: De certeza que eles receberam com muito amor e carinho. Olá, amigo. Olá, amigo.
3: Estou bem.
0: Amigo, como te chamas?
3: Leio.
0: Leio quem?
3: Leonardo Paulino Massau.
0: Leonardo, quantos anos tens?
3: Tenho 8.
0: Que classe escola frequenta?
3: Bairro Popular, tenho 8 anos.
0: E que classe frequenta?
3: Terceira.
0: Meu amigo, tu sabes o que é direito à proteção? Pode nos explicar um pouco?
3: É proteger as crianças para não serem roubadas.
0: E por que tu achas que o direito à proteção é importante para nós como crianças?
3: Para não nos roubarem.
0: Muito bem. Meu amigo, para quem vê os teus beijinhos e abraços?
3: Para minha mãe e meu pai.
0: Qual é o nome da tua mãe e do teu pai?
3: Minha mãe é Alzira, meu pai é Ricardo.
0: De certeza que eles receberam com muito amor e carinho. Olá, amiga.
4: Olá.
0: Como é que estás?
4: Estou bem, sim, para ti.
0: Eu também estou muito, mas muito bem. Amiga, como é que te chamas?
4: Hilda Missy.
0: Hilda Missy, quantos anos tens?
4: 12.
0: Que classe escola frequenta?
4: Amigo Cabral.
0: Amiga, tu sabes o que é direito à proteção?
4: Sim.
0: Pode explicar para o amigo lá de casa?
4: O que é direito à proteção é uma coisa que as crianças têm para ficar seguro.
0: Muito bem. Amiga, para quem vão os teus beijinhos e abraços?
4: Obrigada. Para minha mãe e meu pai.
0: De certeza que eles receberam com muito amor e carinho. Olá, amigo.
5: Olá.
0: Como é que estás?
5: Eu estou bem, não sei para ti.
0: Eu também estou muito, mas muito bem. Como é que te chamas?
5: Gerson.
0: Gerson quem?
5: Casimiro.
0: Gerson Casimiro, que classe escola frequentas?
5: 8ª classe, escola básica do bairro popular.
0: Muito bem, meu amigo, tu sabes o que é direito à proteção?
5: Sim.
0: Pode explicar-nos? Os teus beijinhos e abraços.
5: Meus beijinhos e abraços vão para meu pai, minha mãe e para toda a minha família.
0: De certeza que eles receberam. Olá, amigo.
6: Olá.
0: Como é que estás?
6: Eu estou bem.
0: Eu também estou muito bem. Como é que te chamas?
6: Helenise Saí de Valinho.
0: Amigo, quantos anos tens?
6: Tenho 13 anos.
0: Que classe escola frequentas?
6: Eu frequento na escola básica Bairro Popular.
0: Muito bem. Meu amigo, tu podes dizer-nos o que é direito à proteção?
6: Direito à proteção é viver num país que os pais protejam os filhos muito mais.
0: Pois é. E tu tens esse direito, não é?
6: Sim, tenho.
0: Uau! Os amigos desse bairro são muito, mas muito inteligentes. Meu amigo, para que vão os teus beijinhos e abraços?
6: Meus beijinhos e abraços vão para o meu pai, minha mãe e minha avó.
0: Será que podes mencionar o nome dos teus pais para eles poderem ouvir?
6: Meu pai é Napita, minha mãe é Roxana, minha avó é Amina.
0: De certeza que eles receberam com muito, mas muito amor e carinho. Amigo, foi assim a conversa com os amigos da Praça do Metical e deu para perceber que eles têm mesmo direito à proteção. Eu sou a tua amiga de todos os tempos, Talvira Manuel. Até a próxima!

0: Uau! Aprendemos bastante com os nossos amigos. Muito obrigada, amiga, pelo espaço.
1: Pois o direito à proteção é um direito que todas as crianças têm para que passar, sofrer, violência, ficar...
2: Trocar na praça do Mecalo, onde irei conversar
0: e sexual. E também, para que fiquessem seguras, vamos escutar uma música e voltamos num piscar de olhos. Música no ar!
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0: Viviane, sabes por que hoje é dia 11 e tão especial?
1: Sei sim, porque hoje é Dia Internacional da Rapariga. Foi criada pelas Nações Unidas para mostrar que as raparigas têm força e valor. Exatamente, não é? Eu estou muito certa. Mas, Otávia, qual é o lema deste ano? Eu não sei. Tu tens que me ensinar, né? Porque eu não sei. Qual é o lema?
0: O lema deste ano é a rapariga visionária com a liderança.
1: Uau, que tema lindo! E para mim, ser rapariga é ter coragem. E hoje estou muito feliz porque quero ser engenheira e ninguém pode rir de mim.

Agora vamos convidar a nossa amiga Luísa, que se encontra na Escola Básica de Namakula, isto no espaço da reportagem.

0: tarde, meu querido amigo. Seja bem-vindo ao espaço da reportagem. Me encontro na escola básica de Namakula. Vou cá conversar com algumas amiguinhas. Amigo ouvinte, preste muita atenção. Olá, amiga, tudo bem?
1: Estou bem, certo, seu lado.
0: Eu também estou bem. Amiga, qual é o teu nome?
1: Evanilsa.
0: Evanilsa quem?
1: Vitorino.
0: Evanilsa, quantos anos tens?
1: 12.
0: Que classe frequentas?
1: 7ª classe.
0: Amiga Vanilsa, sabes o que estamos a celebrar hoje?
1: Sim.
0: O que estamos a celebrar?
1: O Dia da Rapariga.
0: Uau, a nossa amiga sabe muito bem. Amiga, nós como meninas temos direito?
1: Sim.
0: Qual é o direito que nós temos?
1: Temos o direito da liberdade da expressão.
0: Amiga, para quem vão os teus beijinhos e abraços?
1: Para mim os abraços vão para o meu pai Vitorino Tiago França. E para os outros abraços e beijinhos vai para minha mãe Jennifer Francisco. E os outros beijinhos serão para meu irmão Shelton e Edilson.
0: Muito bom. Olá, amiga, tudo bem?
2: Estou bem.
0: Amiga, qual é o teu nome?
2: Ariadne.
0: Ariadne quem?
2: Ambrose.
0: Quantos anos tens?
2: 12.
0: Que classe frequentas?
2: 5ª.
0: Ariadne, sabes que dia estamos a celebrar hoje?
2: Dia da Rapariga.
0: Que bom. E tu, como uma rapariga, queres estudar e concluir os teus estudos?
2: Sim.
0: E para estudar, deve fazer o quê?
2: Não casar cedo.
0: Muito bom, amigo Vinta. Nossa amiga sabe muito, muito bem. Amiga, uma rapariga tem direito?
2: Sim.
0: E qual é o direito?
2: Direito de ser uma rapariga.
0: Olá, amiga, tudo bem?
3: Tudo bem contigo?
0: Eu também estou bem. Amiga, qual é o teu nome?
3: Meu nome é Maria.
0: Maria quem?
3: Maria Manuel.
0: Ah, Maria, hoje como o dia da rapariga... Nós sabendo que somos raparigas, o que devemos fazer para concluir os nossos estudos?
3: Temos que estudar muito. Quando sermos obrigados a casar, temos que negar.
0: Muito bom, amiga. Amigo ouvinte, visto o que a nossa amiga disse, não é? Isso é muito positivo. Olá, amiga. Teu nome?
4: Camila.
0: Amiga Camila, será que uma rapariga tem os mesmos direitos que um menino?
4: Sim.
0: Uma menina pode ser chefe?
4: Sim.
0: Por quê?
4: Porque também nós temos os mesmos direitos.
0: É verdade, não é? Se tu ver uma amiga que quer casar cedo, qual conselho tu deixarias?
4: Amiga, não podes casar cedo.
0: Muito bom. Olá, amiga, teu nome?
5: Valdemira.
0: Valdemira quem?
5: David.
0: Amiga Valdemira, podes escolher Lobolo ou livro?
5: Livros.
0: Por quê?
5: Porque gosto de estudar e ler.
0: Amiga, uma menina de 12 anos... Deve casar?
5: Não.
0: Por quê?
5: Porque são casamentos prematuros e isso é crime.
0: Amiga, para quem vão os seus beijinhos e abraços?
6: Para minha mãe.
0: Qual é o nome da tua mãe?
6: Maísa Ramos.
0: Olá, amiga, teu nome?
7: Lolita.
0: Lolita quem?
7: Da Benedita Muniz.
0: Amiga Lolita, sabendo que tu é uma rapariga, qual é o teu sonho?
7: Estudar.
0: Estudar e concluir os teus estudos, não é?
7: Sim.
0: E quando cresceres, queres ser o quê?
7: Enfermeira.
0: Por quê?
7: Porque gosto de ajudar as pessoas.
0: Muito bom. E quais são os conselhos que deixas ficar para aquelas raparigas que decidem casar cedo?
7: O conselho que eu deixo é que elas devem estudar e casarem quando crescerem.
0: Muito bom. Olá, amiga. Teu nome?
8: Joyce Dalari.
0: Amiga Joyce, qual é o teu sonho?
8: O meu sonho é de ser enfermeira.
0: Enfermeira, não é? Pelo visto, na escola básica de Namakula vão haver muita gente. Amiga Joyce, qual é o conselho que deixas ficar para aquelas amigas que decidam casar cedo?
8: Eu deixo que não casem antes de completar os seus 18 anos. E isso vai prejudicar muito a vossas saúdes.
0: Muito bom, a nossa amiga sabe muito. Amigo, vou cá conversar com o professor. Olá, professor.
9: Olá, tudo bem?
0: Eu estou bem, graças a Deus. Não sei, professor, como está.
9: Também está tudo.

0: ela luta automaticamente para mostrar que primeiro a rapariga tem valor. E mostramos, fazemos alguma palestra de sensibilização, a dizendo não aos casamentos prematuros, porque só assim é que elas devem saber a dignidade da escolaridade e o futuro próximo que nos convém.
1: E quais são os conselhos que deixa aí ficar para aqueles pais encarregados que insistem as meninas em casar cedo?
0: O nosso conselho é que o pai primeiro deve saber que a rapariga tem um futuro. E este futuro, até os dias de hoje, tem que ser reparado como uma coisa que vai trazer benefícios na nossa sociedade. Porque se nós dissemos que queremos engenheiras, vender a rapariga, engenheiros, assim sucessivamente, nós temos que lutar e mostrar que, olha, diga não aos casamentos prematuros para que só assim possamos caminhar.
1: Muito bom. Amigo ouvinte, foi assim a conversa com o nosso professor. Professor, qual é o teu nome?
0: Belarmino Humberto.
1: Muito obrigada.

0: Obrigada, amiga, pelo espaço. Eu, a Bibiana e o amigo lá de casa aprendemos bastante.
1: Agora sim, vamos mexer os nossos esqueletos e nos divertir bastante.

0: Hoje eu não tô cansada, hoje eu não tô cansada, hoje eu não tô cansada. Bala, bala! Agora vamos viajar sem ter que sair do lugar. Isto no País das Maravilhas.
1: Mas que conto vamos acompanhar hoje?
0: Para sabermos disso, vamos viajar um conto para ti no teu receptor.
2: Olá, olé! No ar, a rubrica Um Conto para Ti. E hoje vou falar-te de um homem chamado Namarasota.

0: Havia um homem que se chamava Namarasota. Era pobre e andava sempre vestido de farapos. Um dia foi à caça. Ao chegar ao mato, encontrou uma impala morta e disse:
1: "Uau! Esta carne parece-me familiar. Vai me fazer uma bela companhia. Hoje é hoje."
0: Ele levou às costas um animal para assar a carne do animal. Quando apareceu um passarinho que lhe disse:
2: "Namarasota, não deves comer essa carne. Continua até mais adiante, que o que é bom estará lá."
1: "Aê, é o que achas, minha cara ave?"
2: "É sim, esta é a verdade."
0: O homem deixou a carne e continuou a caminhar. Depois de uma longa caminhada, encontrou então uma gazela morta e dizia:
1: "Estou abençoado nessa via. A cada paragem encontro algo para comer. Só não sei se isso é para comer, mas acredito que não faz mal. Vou comer."
0: Tentava novamente assar a carne quando surgiu uma formiga que lhe disse:
3: "Namarasota, não deves comer esta carne. Vai sempre andando que encontrarás coisa melhor que isso."
1: Lá vem com as mesmas palavras, mas tudo bem.
0: Ele obedeceu e continuou a andar, até que viu uma casa junto ao caminho e admirou-se.
1: "Será que é uma ilusão ou é uma imagem verdadeira?"
0: Parou assustado. Uma mulher que estava junto da casa chamou:
4: "Chega aqui!"
0: Mas ele teve medo de se aproximar porque ele estava muito esfarrapado.
4: "Chega aqui!"
0: insistia novamente. Namarasota aproximou-se.
4: "Entra!"
0: disse ela. O homem não queria entrar porque era pobre.
1: "Mas a senhora tem certeza que quer isso?"
4: "Entra, moço! Entra! Entra!"
0: Insistia a mulher tantas vezes, até que Namarasota entrou. E então a mulher disse-lhe:
4: "Vá à casa de banho e vista estas roupas."
0: Ele foi à casa de banho, lavou-se e vestiu as calças novas. Em seguida, a mulher declarou:
4: "A partir deste momento, esta casa é tua. Tu és meu marido, passas a ser tua mandar."
1: "Está bem, eu aceito."
0: E o casamento aconteceu.

0: E na Marasota ficou, deixando de ser pobre.
1: Na festa que vamos, há cerveja de farinha de mandioca, bebidas e música. No caso de dançares, não deverás virar-te para trás.
0: Ele respondeu:
2: está bem.
0: E lá foram. Na festa, bebeu cerveja de farinha de mandioca e com esta bebida e um vinho qualquer, embriagou-se. E lá tinha encontrado vários homens daquela aldeia. E com eles conversava dizendo:
3: meu jovem, como está sendo a festa?
4: A festa está sendo muito boa. Nunca participei uma igual.
3: Saiba que esta festa é uma das festas mais... daquele jeito que nós nos descontraímos demais. E eu acredito que vais gostar bastante daquilo que vai aparecer na festa. Vamos nos divertir bastante. Estás comigo?
4: Estamos juntos.
3: Vamos embora!

0: A certa altura, a mulher assustou-se quando reparou ao marido estava quase a virar-se para trás. Namara Sota continuava a dançar, mas a música tornou-se tão animada que um dos amigos acabou por dizer:
1: "És novo daqui, não é?"
2: "Sim, sou novo."
1: "Oh, ainda não experimentaste das coisas mais boas desta aldeia. Vamos fazer um círculo para podermos dançar e fazer a coisa acontecer. Que tal?"
2: "Com certeza, vamos a isso."
0: Tão animado que estava, acabou por se virar. E no momento em que ele se virou, ficou tal e qual no mesmo estado em que se encontrava antes de chegar à casa da mulher. Pobre e esfarrapado. Amigo, o conto de hoje fica por aqui. E a lição é: não devemos ser negligentes naquilo que nós somos ditos.

0: muito interessante a passar aqui no Mel, Tel e no nosso...
1: E no nosso cantinho mágico. O que achas de ouvirmos as dicas super interessantes que a nossa mana dos conselhos preparou para nós? Achas uma boa ideia, não é, Otávia?
0: Sim.
1: Então, os conselhos...

Devemos dirigir essas pessoas com palavras educadas, como por favor, com licença, obrigada, desculpa, saudar as pessoas ao chegar. Muito boa tarde, amigo. É com esta linda passagem que dou início com a rubrica Os Conselhos. O tema para hoje é como devemos nos comportar em ambiente escolar, porque de certa forma as boas maneiras influenciam na nossa aprendizagem. Amigo, preste muita atenção. Devemos permanecer no recinto escolar durante o período de aulas, sem perturbar o funcionamento das mesmas ou de outras realizações de interesse da comunidade escolar. Não comportar-se de maneira a perturbar o processo educativo, como por exemplo, fazendo barulho excessivo em classe, na biblioteca ou nos corredores da escola. Amigo, não ausentar-se da escola sem autorização da direção. Não negar-se a assistir ou participar das aulas do dia estando no recinto escolar. Amigo, nós alunos devemos ser educados na escola para podermos ter uma boa aprendizagem no futuro. Amigo, na sala de aulas, não entrar em conversas alheias a não ser que sejas convidado a opinar. Aguardar sempre o momento de falar e escutar atentamente o que é dito por outras pessoas. Procurar se relacionar de forma harmoniosa entre os funcionários e professores. Ter pontualidade nos horários pré-estabelecidos. Amigo, as palavras educadas são por favor e obrigado. Pedir licença, cumprimentar e despedir-se, compartilhar, esperar a vez, não interromper, limpeza e organização e ser atencioso nas aulas. Monte um horário escolar estratégico, define metas na gestão escolar, planeja tempo e tarefas, mantenha o diálogo aberto, use a tecnologia. Amigo, o bom comportamento em sala de aula é também imprescindível não só para se obter bons resultados, mas também um excelente momento de aprendizagem para desenvolver valores sociais e importantes, tais como o respeito, a responsabilidade ou a amizade. Eu espero que tenhas aprendido bastante, porque a nossa rubrica por aqui fica. Eu sou a sua amiga Alzira Antônio, me despeço, mas com promessa de voltar na

Muito obrigada, Mana, pelos conselhos. Meu amigo, devemos ouvir e colocar em prática. Mas antes, vamos a um intervalo musical e voltamos já.

0: Meu querido amigo, como tu sabes, tudo que é bom dura pouco. Infelizmente, o nosso programa chegou ao fim. Durante os 40 minutos reservados à pequenada, estavas na especial companhia de nós, Bibiana Antônio e Otávia Ramos, o Mano Balton Calisto na sonorização,
1: na produção, Mano Delfina Sadiq,
0: e na coordenação do Mano, Del Sofio Daniel.
1: Amigo, tenha a continuação de uma boa tarde.

0: precisamente 14 horas na República de Moçambique. A sua atenção no noticiário em cadeia nacional.
1: Apresentadas por Jacinta Nhamitambo. Muito boa tarde.
2: Boa tarde, Albertina Zandabela. Boa tarde, ouvinte. Três pessoas morreram e várias outras estão desaparecidas na sequência do incêndio ocorrido hoje na embarcação Xambo, que navegava nas águas do lago Niassa. Detalhes com o jornalista Raimundo Matola.
3: O incidente, cujas causas ainda não foram determinadas, ocorreu no povoado de Chiulo, na região de Mbamba Bay, do lado da Tanzânia, quando voltava com destino a Metangula, distrito do lago do Niassa. Informações preliminares indicam que continuam ainda trabalhos de busca pelos desaparecidos e uma equipa multidisciplinar já partiu este domingo de Metangula em direção a Mbamba Bay para ir se inteirar da ocorrência e prestar apoio às vítimas desta tragédia. O delegado do Instituto de Transportes Marítimos do Niassa, Omar Magido, informou que o resgate de alguns passageiros foi graças à rápida intervenção de pequenas embarcações da contraparte tanzaniana. Raimundo Matola, em Lixinga.
2: Supostos membros e apoiantes da Anamola incendiaram 10 residências na região de Massava, localidade de Kisiko, distrito de Zavala, em Iambana. Trata-se de casas pertencentes a famílias que alegadamente denunciaram os autores do assassinato do líder comunitário de Massava no dia 9 de setembro último. Jornalista Horácio Romão.
4: O assassinato ocorreu depois de fracassar a tentativa de os membros da Anamola colocarem no poder uma pessoa da sua confiança. As investigações feitas pelas autoridades da justiça em Zavala resultaram na detenção de 11 supostos autores da morte do líder comunitário de Massava, quando os elementos do grupo que assassinou o líder comunitário aperceberam-se das detenções de alguns integrantes na última quarta-feira, dirigiram-se às residências dos denunciantes, tendo ateado fogo que resultou na destruição de 10 casas. Em conexão com este caso de fogo posto, foram detidas 2 pessoas, estando em curso diligências para a neutralização de mais envolvidos neste crime. O administrador de Zavala, Azarias Xavier, que lamenta este caso, que tem motivações políticas, apela aos cidadãos a respeitarem as estruturas legalmente. Horácio Romão, Inhambane.
2: Moçambique está a fazer o levantamento de dados estatísticos sobre o património cultural nacional no âmbito de uma recomendação da Organização das Nações Unidas para a Educação, Ciência e Cultura, Unesco. Técnicos do Ministério da Educação e Cultura estão nas províncias do país a trabalhar junto com as comunidades na recolha de toda a informação necessária. A Ministra da Educação e Cultura, Samaria Tovela, disse ontem à Rádio Moçambique que esta recolha vai permitir desenhar uma estratégia nacional da cultura.
5: Nós temos que ter dados estatísticos relativamente àquilo que é o nosso património. E nós estamos a trabalhar com a Unesco nesse sentido, e de nós fazermos levantamento a nível do nosso país. Neste momento também, como o Ministério da Educação e Cultura, estamos para desenhar aquilo que é a estratégia, portanto, da cultura a nível do nosso país. Há 2 semanas as equipes estão nas províncias a fazer o levantamento, sobretudo daquilo que é importante, aquilo que todos os moçambicanos gostariam que se focasse a estratégia.
2: A Ministra da Educação e Cultura falava a propósito dos 50 anos da cooperação entre Moçambique e a Unesco, que hoje se assinalam. Desporto. A Associação Black Bulls e a Associação Desportiva de Vilanculo jogam esta tarde no LG Arena em Tchumene, em Maputo, uma partida que marca o início da jornada 23 do Moçambola 2026. Amanhã, o Clube de Esportos da Magiquene enfrenta o Ferroviário de Lixinga. Na próxima terça-feira, jogam Ferroviário de Nampula, Liga Desportiva de Sofala, Ferroviário de Nacala, Ferroviário da Beira e Baía de Pemba com o Xingal de Tete. A jornada 23 encerra na quarta-feira, com a Associação Desportiva de Pemba a receber a União Desportiva de Songo. Na atualidade internacional, 12 pessoas morreram e outras 309 ficaram feridas na sequência de um ataque ontem contra o aeroporto internacional de Riad, capital da Arábia Saudita, atribuído aos rebeldes Houthis do Iêmen. De acordo com a Autoridade de Aviação Civil Saudita, entre as vítimas mortais encontram-se 4 cidadãos sauditas e 8 estrangeiros. A autoridade decidiu pela suspensão temporária das operações no aeroporto de Riad até que os danos sejam avaliados e a segurança das instalações esteja verificada. Vários países árabes condenaram hoje o ataque e alertaram para os riscos na segurança e a aviação civil. O Papalhão 14 anunciou hoje que será submetido a uma cirurgia depois de lhe ter sido detectado um nódulo no pulmão em fase inicial. O sumo pontífice fez o anúncio durante o Ângelus na Praça de São Pedro, no Vaticano. Leão XIV, de 71 anos de idade, disse que a cirurgia está marcada para os próximos dias. Entretanto, o Vaticano não revelou mais detalhes sobre a condição do líder da Igreja Católica, avançando apenas que é esperado que o período de recuperação dure cerca de uma semana. Com esta situação, poderá ficar em risco a viagem planeada de 6 a 17 de novembro ao Uruguai, à Argentina e ao Peru. Foram as notícias das 14, escutas próximas às 18 horas.
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0: São 14 horas e 6 minutos na República de Moçambique. 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Continuação de uma ótima tarde na nossa companhia. Vamos ficar com um pouco de música até muito bem perto das 14 horas e 30 minutos, altura em que vamos ficar com a tarde desportiva. De

14h17 minutos na República de Moçambique, tarde dominical, referente ao dia 11 de outubro de 2026. 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

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Ouvinte, o tempo já não dá para mais não dizer nosso muito obrigado pelo carinho da sua audiência. Foi bom tê-lo na nossa companhia. Em nome de uma vasta equipe de profissionais da Rádio Moçambique, um forte abraço. De despedidas de Sampaio Vitor, que esteve na cabine de locução, coadjuvado tecnicamente por Tijol Pedro Silmar. Dentro de instantes, vamos ficar com a tarde desportiva.

0: mergulhada nos impetos de certeza.
1: E é aí que mora o perigo, Misters. Pensar que vais ganhar o David porque ganhaste o Golias. Ha! Golias agora somos nós, hein? A pressão é toda nossa.
0: Mas, Jaimita, isso a time está lá embaixo na tabela, lá embaixo. Número 165 no ranking da FIFA.
1: Ah, e nós estávamos aonde no ranking, oh, Vitor?
0: Oh, Jaimita, nós estávamos na posição 103 e batemos o Senegal, o número 18, atenção.
1: Aí está o erro, Vitor.
0: Que erro, Jaimita, que erro. Nós estamos lá em cima e empatamos contra o número 18, Jaimita, número 18.
1: E é aí que reside o erro, Misters. Se o número 103 pode empatar com o número 18, por que é que o 165 não pode bater o número 103? Faça lá bem as contas, ó, Vitor.
0: Lá vens tu estragar a festa com essa tua matemática.
1: Vitor, a bola é redonda.
0: Mas tu achas mesmo que os Mswatis conseguem dar KO aos Mambas? Achas?
1: KO? Assim? Estás a mudar de desporto agora?
0: Não. Mas agora é que estamos a falar de KO. Tenho de pensar nas nossas rainhas do ringue, Jaimita.
1: Ah, sim. A Alcinda e a Rádio, não é? Estas mulheres podem dar um KO aos Mambas e aos Swats, sem dúvida.
0: Mas, por falar nisso, onde andam elas, Jaimita? Já há algum tempo que não ouço falar nelas.
1: Vitor, estamos em período pós-olímpico. Sem grandes eventos internacionais, não te esqueças. Mas aguentem os cavalos, que daqui a bocado elas estarão de volta. Estão a aquecer as luvas.
0: Sabes que nunca assisti a um treino de boxe, Jaimita?
1: Sério?
0: A sério, gostaria muito.
1: É pesado, Vitor. É suor a pingar, punhos de aço e o saco de pancadas a disparar de manhã à noite.
0: Mas, sabes, mais uma curiosidade, Jaimita.
1: É?
0: Suor atrai o mosquito, sabias?
1: Não.
0: É verdade, não? É. Então como é que elas fazem para não apanhar malária?
1: Oh, Vitor, como qualquer atleta de elite. Rede mosquiteira no quarto e repelente no quintal.
0: Mas durante o treino, com aquele suor todo, o repelente não funciona. Será que elas usam o tipo?
1: Com cada uma, tipo. Vitor, ficaste maluco? Será que tomaste algum soco de esquerda da Alcinda?
0: Mas por que, Jaimita? O tipo não protege a mulher grávida contra a malária?
1: Uhum.
0: Então por que não protege as nossas atletas?
1: Presta atenção, Vitor, para não espalhares confusão por aí, é? O tipo não é para atletas.
0: Mas por que não?
1: O tipo não é para qualquer um. É uma proteção concebida especificamente para as mulheres grávidas e os seus bebés.
0: E como a mulher grávida pode ter esta proteção?
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3: minutos, este é o Canal dos Campeões, estamos em simultâneo com a Antena Nacional em mais uma edição de Domingo Desportivo, edição 41 para o ano 26 de 2000. Daqui a pouco já vamos então começar a incursão, entre comas, para os campos que nesta tarde recebem as partidas. Partidas, a única do Moçambola acontece no campo, portanto, na Algia Arena, na cidade da Matola, entre a equipa da Associação Black Bulls e a da Associação Desportiva de Vilanculo, para acompanhar nesta tarde as emoções. Vai ser a partida em destaque. Vamos ter também o campeonato, ou seja, pool de apuramento ao Moçambola.
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3: 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E vamos lá então fazer a primeira chamada. O exterior vai ser a cidade de Pemba, onde está no estádio municipal o repórter Joaninho Machono para esse encontro entre as formações do Ferroviário de Pemba e do Desportivo de Nacala. É a luta pela subida. Moçambola, Joaninho, boa tarde.
5: Boa tarde, Belisário Macamo. Boa tarde, ouvintes da Rádio Moçambique. Respondemos exatamente a partir do estádio municipal de Pemba. As três equipas já estão no relevado. Neste momento, dizia eu que as duas equipas vão rezando, pedindo aos deuses para que, naturalmente, vençam esse jogo. A verdade é que apenas uma pode ganhar, ou talvez o empate. Olhe no papel, a equipa do Ferroviário de Pemba vai jogar com Musa Saíde na baliza, Salimo, Soltero, Nava, Sundi, Rodinho, Fred, Eugênio, José, Jordâncio e Jojó. No banco dos suplentes, Kiki, Eufrásio, Domingos, Abdul, Dira, Belo, Osório, o Raibo, Gite. Enquanto isto, a equipa do Desportivo de Nacala joga com Dallas na baliza, Ayupa, Andeli, Domela, Cipriano, Silas, Brito, Massawa, Abelinho, Miguel e Beto. No banco dos suplentes, Nando, uma altura em que começa o jogo aqui no Estádio Municipal de Pemba, dizia eu. No banco dos suplentes, Nando, Remane, Amido, Nordino, Abdul, Vanilo, Mário, Jaime, Nandito. O árbitro do encontro chama-se Wilson Muyanga, coadjuvado nas suas funções por Mércio Paunde e Said Marjan, é o outro auxiliar. E, portanto, Belisário Macamo, começou o jogo, estamos no primeiro minuto, aqui em Pemba.
3: Muito bem, já volto para aí. Vamos lá saber se já começou também nos outros quadrantes, nos outros pontos do país que nesta tarde também recebem jogos desta pool de apuramento ao Moçambola. Vamos chamar a cidade de Xai-Xai, Gaza, onde está o repórter Francisco Nelson para esse encontro entre as formações do Ferroviário de Gaza e da Liga Desportiva de Maputo. Um grande jogo, uma perspectiva de jogos de cartaz ampliado. Francisco Nelson, vamos então, muito boa tarde. Já está prestes a iniciar-se o jogo ou nem por isso?
6: Aqui Jarola, muito boa tarde, Belisário ouvintes, portanto, da Antena Nacional. Nesta altura, já transcorridos aqui no campo de Mariano Gobi, precisamente 5 minutos desta primeira parte, com 0-0, ou seja, 0 para o Ferroviário de Gaza, 0 para a Liga Desportiva de Maputo. E se olho para o papel, o Ferroviário de Gaza está com Caló, Alonso, Juma, que é o capitão, Barroso, Vidal, Domingues, Júlio, Bito, Vasco, Gianni e Gugu. Estes são os homens confiados, portanto, pelo Mr. Maduro, para esta primeira parte, ou seja, para o jogo, nesses instantes iniciais, nesta primeira parte. Do outro lado, portanto, Shaquille Bamato com Aurélio, Marcos, Eduardo Santo, Raimundo, Sofisso, Leonardo Vila, Silva, Mohamed, Evaristo, Fernando e Edmundo. No banco de suplentes do lado do Ferroviário de Gaza estão Donnarumma, Mazuzu, Jota, Rivaldo, Anifo, Tomás, Malolote e Gacama. Enquanto do outro lado da barricada, da Liga Desportiva de Maputo, estão Venias, Nadir, Dilton, Hugo, Fábricas, Osvaldo, Mindo, Badrudine, Xarifo, Céu Salvação apita para o jogo e é coadjuvado por Osério Lourenço e Paulino Matinho, todo este trio proveniente, portanto, da província de Inhambane, enquanto Denício Chitsatsa, este é daqui de Gaza e é o quarto árbitro. Transcorridos, nesta altura, portanto, 8 minutos, 0 para o Ferroviário de Gaza, 0 para a Liga Desportiva de Maputo.
3: Obrigado, Francisco Nelson, 00-1440. Vamos lá, a próxima chamada é a cidade de Nampula, estádio 25 de junho, onde, diz assim, o estádio 25 de junho, onde a formação vamos lá ver aqui no calendário, é exatamente isso, para a Zona Norte, jogo projetado para esta tarde, Sporting de Nampula, Atlético de Montepés, Lito Ismael, boa tarde.
7: Boa tarde,

0: Atlético Clube de Mutupés com Farruki na paliza e depois Buana, Mutumbero, Ambassi, Dinho, Costa, Juneta, Hamad, Casemiro, Peten, Chiquinho, Edmilson e Emerson.
1: António Mungombe, o árbitro principal, é coadjuvado nas suas funções como primeiro assistente Roda Mondiana, que vem de Gaza, segundo assistente é Cláudio Macamo, o quarto árbitro é José Balão e assessora de árbitro é a senhora Antônia Bangueiro.
0: E eu sou Nelson Tatanha, estarei no relato e reportagem com o Lito Ismael, enquanto os comentários são de... Os comentários são de Nicolau Matimba. Nós voltamos para mais relato neste campo, porque tem mais campos em jogo neste momento. 9 minutos, 0-0 no marcador.
2: Obrigado então, dupla Nelson Tatanha e Lito Ismael, a partir do estádio 25 de junho, casa emprestada do Sporting de Nampula, na recepção, isto para Pulo de Apuramento a Moçambola, que o Sporting recebe o Atlético de Montepués. Vamos até a cidade de Tete, campo do Desportivo. Ivan Barras, boa tarde, para esse planície de Empado, a cena Futebol Clube. Boa tarde.
3: Boa tarde, Belisário Bacamo. Boa tarde, ouvintes do canal Desportivo da Rádio Moçambique, deste simultâneo com a Antena Nacional. Campo do Desportivo não, mas Sintético Municipal, 25 de setembro, na cidade de Mineira do Matiz, onde Planície de Umpadue já enfrenta o Sena Futebol Clube com 10 minutos decorridos para já. Planície de Umpadue precisou de apenas 58 segundos para abrir o marcador. Está a esta altura 1 para o Planície do Padre, 0 para o Sena Futebol Clube, com golo marcado por Nomen. Vou rapidamente para apenas os 11 iniciais. Planície do Padre com grande baliza: Albertino, Bituini, Nomen, autor do golo, Elie, Pogba, Elidio, Alex, Gorrito, Frank e Kume. Por sua vez, Sena Futebol Clube com Bibito, a baliza: Niza, Manito, Pociano, João, Mamane, Anu, Abrão, Lucas, Rafa e Juma. Equipa de arbitragem liderada por Lucas Machamba como árbitro principal, que tem Antônio Macuati, Omar Simbe como primeiro e segundo assistente. O quarto árbitro é Osmano Barbosa. Portanto, Belisário Macamo e ouvintes do canal Desportivo da Rádio Moçambique, a esta altura, 11 minutos decorridos da primeira parte, Planície de Umpadue é 1, Sena Futebol Clube 0, com golo apontado aos 58 segundos por Nomen.
2: Tanto obrigado, Ivan Braz, a partir da cidade de Mineira de Moatiz. Primeiro minuto, golo apontado então para a formação da casa, o Planície de Empado. Vamos lá então seguir para o relato. Vamos lá, primeiros instantes, porque vamos acompanhar alguns instantes. O jogo que acontece na cidade de Pemba, entre o Ferroviário de Pemba e o Desportivo de Nacala, com o Joaninho Machona.
4: Exatamente, com 6 minutos desta primeira parte, 0-0 no marcador. Bola vai ser movimentada ali. É para a esquerda, a equipa do Ferroviário, atacando ali a equipa locomotiva, é o Fred, simula para ali, para cá, a fritura para o interior, joga ali para o seu colega, pode arrebatar, pode corta a primeira defensiva, insiste o Ferroviário do Pemba, que não desiste, mas corta primeiro ali, Andale, do Desportivo de Pemba, aliás, de Nacala, exatamente. Tenta sair agora a equipa de Nacala para o capitão Andel, tentou do corredor, já pintou, pode fazer o quê? Não faz nada, entrega ali para o seu colega, este vai trabalhando, lá vai, abre tudo ali, é para a direita, pode rebatar, quer rebate na frente, em dois tempos o guarda-redes expulsa a saída, irrita-se ali com os colegas, o guarda-redes expulsa. No entanto, segue o jogo aqui e é para o lado esquerdo da equipa do Ferroviário e é para o camisola número 21, Nama. Nama despacha de qualquer maneira, muito mal, corta a primeira equipa do Desportivo de Nacala, que vai tentar assentar o seu jogo depois de 3 minutos de sufoco. Agora é Andale, já entrou na área, o Bonaventura consegue captar, não consegue, esforço e depois a bola chega ali as mãos do guarda-redes, é moça saída, tenta sair do Ferroviário de Pemba, não sai não, porque o Desportivo de Nacala controla, a bola fica na posse ali, Ayupa trabalha, entrega para o seu colega, está no ataque, vai trabalhando, outro dia Ayupa, cruzamento, corta a primeira ela defensiva, depois o Ayupa foi o último a tocar, não, a bola bateu no braço de Ayupa e o árbitro assinala então, não, é lançamento, exatamente. Lançamento para a equipa do Ferroviário na sua zona defensiva. Bola bombeada ali para o meio-campo contrário. Quando chega a primeira ali, o capturamento defensivo. A equipa do Desportivo de Nacala tem a tentar mais uma vez assentar o seu jogo. A bola para a Iupa, Iupa para quem? A equipa de Nacala joga muito bem. Vai trabalhando ali a equipa de Nacala. Lá vai. E tal, o meio-campo contrário. Mais uma pitada para a corta para a equipa do Ferroviário. Agora é um derrubo ali sobre o jogador do Ferroviário. Foi exatamente.

0: o camisola número 21, nada que foi derrubado ali, pontapé livre na zona defensiva da equipa locomotiva da cidade de Pemba, que depois de 3 anos volta a pool de apuramento. Lá vai então para o camisola número 18 do Ferreira, chama-se Salim, o lateral direito, tem que jogar para trás para o seu colega da defensiva, está a bombear ali para o campo contrário. Agora sim, corre Robinho, e depois a bola vai perder-se para além da linha de fundo e é pontapé de baliza a beneficiar a equipa do Desportivo de Nacala. Não, tu diz que uma falta, não é?
1: Sim,
0: assinala uma falta a pertencer à equipa de Nacala. Lá vai então a equipa de Nacala. Lá vai a equipa de Nacala na sua zona defensiva, a bola vai ser ali bombeada, é para o meio contrário, depois ele capçamento ali defensivo de Salimo, depois a bola chega ali para o homem de Nacala, salta mais alto, entrega ali para a Iupa, aí passa na meia direita, estica o passe, é para a velocidade do seu colega, corre, não consigo controlar ali o Xerco, aliás não apanha a bola corre mais, vai para a linha lateral, lançamento para a equipa de fora, vai rapidamente para o Ferreira joga ali para quem? Para o seu colega, bom, caiu, cai ali. Marco diz que não há nada, também não houve nada. Capçamento ali dos homens do Ferroviário, a bola para a frente, está no meio campo contrário, vai deambulando dali para cá, tem ali um adversário em larga mover na marcação, cai o Fred, o Arto diz que segue o jogo, não houve nada, depois se recupera novamente o Fred, agora há uma falta. É tocado ali, no pé do apoio, o jogador do Desportivo de Nacala, pontapé livre no meio campo defensivo da equipa de Nacala, bola para a Iupa, Iupa está na direita, entrega para o seu colega, este tem que jogar novamente para o Iupa, ele faz uma bonita. E o ponto faz o cruzamento. O que faz? Para a área, para direitinho ali, para as mãos do guarda-redes Moussa Saïd. Estamos neste momento com 10 minutos desta primeira parte. 0 para o Ferroviário de Pemba e 0 para o Desportivo de Nacala.
2: 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Arbitragem de Hermínio Boca, com assistente, portanto, Moreira Machava e Alcides Dombe. Quarto árbitro é Muniz Citoi. 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Relato e reportagem de Anuar Moussagi. Moussagi, boa tarde.
3: Felizário Bacam, muito boa tarde, boa noite, bom dia, conforme naturalmente a hora e o local que escuta esta transmissão do RM Desporto, simultâneo com a Antena Nacional, numa tarde amena, é certo que, enfim, a roçar um pouco para o calor, mas de qualquer forma, numa tarde.
2: Desculpa, Anuar, vou pedir aos colegas nos outros campos que fechem os microfones para que não perturbem a transmissão, peço então aos restantes colegas nos outros campos que tenham ou mantenham os microfones fechados. Obrigado.
3: Muito bem, Belisário, muito obrigado. Portanto, uma tarde amena, o relevado está a ser regado, rima, e é verdade, o público esse vai-se fazendo aqui este recinto desportivo. Eu creio que o som ambiente do Francisco Manhissa vai captando também o barulho, entre comas, naturalmente a claque da formação da ABB trouxe a este recinto desportivo para frente a formação da ADV tentar somar mais 3 pontos na luta pelo título. Deixe-me dizer-te que a equipa de reportagem, já o disseste, é Francisco Manhissa, com o Lúcio Cunha na logística, Hermínio Boca é o juiz da partida, Moreira Machava é o primeiro assistente, Alcides Dembe o segundo assistente e Móvis Citói é o primeiro assistente. Delegado da Liga, Mateus Infante, uma tarde, já o disse, bastante amena e que vai ter, de certeza, certezinha, muita emoção, porque a avaliar por aquilo, pelo barulho que sentimos através das bancadas, através da claque da ABB, vai ser uma tarde, enfim, do futebol Falou! Bonito, oxalá que sim.
4: Espetáculo! 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É na cidade de Mineira.

0: esse redondinho açucarado. Foi Elidio que levantou em chuveirinho outra vez, Nomen. Na cara do guarda-redes fez uma simulação à frente do guarda-redes. A bola fez um batimento, fez um chapéu sobre o guarda-redes, Nomen. Foi até a linha limite de golo para encostar, fazendo assim 2-0 para o Panice Lumpane, Belisário Macamo. E ouvintes do canal desportivo da Rádio Moçambique, aqui no Sintético Municipal, aos 18 minutos, o Panice Lumpane adianta, se chega ao segundo golo por intermédio de Nomen, que faz o segundo na sua conta pessoal.
1: Portanto, o Planície amplia a vantagem no municipal, portanto, 25 de setembro, na cidade mineira de Moatize. Obrigado, Ivan Brás. Voltamos, portanto, ao Redondelo dos Touros, na La Ligia Arena, a Noar Messagi.
2: Muito bem, Belisário Macamo, rapidamente, porque há outros jogos a decorrer. Devo dizer que a formação da ABB vai jogar inicialmente com Hirugo na baliza. E depois, Danilo Celton, Martinho e Pascoal, Candinho, Alírio e Cadre, que é o capitão da equipa, Bright e Dênio. Suplentes à disposição de Nelson Santos, o guarda-redes Teixeira e ainda Cremildo, Joel Catamo, é irmão do Jenny Catamo. Ibrahima, Mokhtar, Rebusa, Mangali, Ahmed e Rumi. A formação que viajou da província de Inhambane, mais propriamente de Vilanculos, comandada por Abdul Omar, vai jogar inicialmente com Wilson na baliza, que é o capitão da equipa.

a partir do minuto 16. João João marca para o Ferroviário da Pemba.

0: Ferroviário de Pampa marca! José! Num contra-ataque rápido! A bola é lançada ali para o ataque! Jojo corre! Ultrapassa no seu opositor! Entra na área de penalti! Atira! Arrastar para o fundo da malha! Portanto, Belisário Macamo no 20! Ferroviário de Pemba vence! Gol de Jojo!
1: Obrigado, Joaninho Machono. Adianta-se então a equipa do Ferroviário de Pemba nesta tarde na recepção desportiva na Cala. Voltamos à Casa dos Touros, a Norma Sagi.
2: Muito bem, dizia eu que o Wilson é o guarda-redes e também capitão da equipa da ADV. E depois Balate, Justino, Siquice e Gabi, Stambo, Milton, Fumo e Mesa. E lá no ataque, Januário e Quali. Suplentes à disposição, já o disse, de Abdulomar, o Nunes, que é o guarda-redes, e depois Crescêncio, Fernando, Green, Elton, Capena, John, Geraldo e Brim. Curioso, Belisário Macamo, é que eu fiz o jogo de quinta-feira, estes nomes que eu tenho aqui, muitos deles completamente trocados, e enfim, num outro jogo que eu também teria feito anteriormente, se calhar talvez aí para os meses de agosto, setembro, os nomes eram praticamente todos, mas pronto, são ossos do ofício. Este é que é o 11 da turma da ABB, este é que é o 11 da ATV, Associação Desportiva de Vilanculos, para esta abertura da jornada 23 do Moçambola 2026. Estamos a cerca de 5 minutos, mais coisa, menos coisa, para o início da partida. As equipas já estiveram aqui nos habituais exercícios de aquecimento, recolheram as cabines, daqui a bocado vão regressar, naturalmente já chefiados pelo Sr. Hermínio Boca, para o início, às 15 horas, deste jogo, ABB, ATV de Vilanculos.
1: Obrigado, Anuar Messagi, com o lançamento do ABB ADV. Exatamente isso. Associação Black Bulls, Associação Desportiva de Vilanculo, o arranque da jornada 23. Até já, Anuar Messagi, 14h55. Peço tempo para o resultado. Cidade de Nampula, nesse Sporting de Nampula, Atlético de Montepoês.
3: 22 minutos transcorridos neste momento. O resultado ainda continua nulo. 0 para Sporting de Nampula e 0 para Atlético Clube de Montepoês.
1: Peço também tempo para o resultado na cidade de Pemba, no estádio municipal, nesse encontro entre as formações do Ferroviário de Pemba, desportivo naquela. Joaninho Machon.
0: 17 minutos desta primeira parte. 1 para o Ferroviário de Pemba e 0 para o desportivo de Nacal.
1: Peço também tempo e resultado na cidade de Moatize e
4: Bandeira. 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

0: Boa tarde. Quem avisa, amigo, é? Sport já teve 3-4 lances idênticos. O Leite e o Ling teve claramente. Avisou o guarda-redes do Atlético de Futebol Mundo. Mas pronto, não conseguiram a defesa. E ele, o Ling, conseguiu uma coisa que agora, até que enfim, a equipa está de parabéns para hoje.
1: Portanto, Belisário Macamo, 24 minutos aqui no Santuário 25 de junho. O Sporting de Nampula marca diante da equipa do Atlético de Montepués.
2: Obrigado. Viemos para a Cidade Mineira de Matiz no campo municipal, 25 de setembro. Ivan Braz, nessa planície de Padue, a cena Futebol Clube de Mar Romeu. Tem um resultado.
3: Belisário, cumprimos 23 minutos desta primeira parte, partida interrompida. Já mantém-se planície de Padue 2, Sena Futebol Clube 0.
2: Obrigado. Vamos lá também saber tem um resultado na cidade de Xaxá e na Ciferro Vé de Gaza, Liga Desportiva de Maputo. Nel Francisco Nelson.
4: 25 minutos aqui no campo de Mariano Gobi, 0 para o Ferro Vé de Gaza, 0 para a Liga Desportiva de Maputo.
2: Vamos lá ficar alguns instantes aí na cidade de Xaxá.
4: Exatamente, numa altura em que já tínhamos anunciado que já estão cravados 25 minutos desta primeira parte, corre o jogo aqui no sintético de Mariano Gabi na cidade de Xaxai. Vai tentar jogar ali a formação do Ferro Ver, corta de cabeça ali o stopper contrário, a bola volta para o meio terreno defendido pela turma locomotiva. Já ficou ali com defesa, já levantou, é para a zona central, cabeceamento ali a tentar solicitar, portanto, a entrada do seu companheiro lá do lado do ferroviário. Está lá o stopper da Liga Desportiva. Cortado com a carbaneira. A bola fica ali. É sob o controle da turma da Liga. Vai tentar ultrapassar o meio campo contrário, mas não é possível. Está ali o ferroviário. Bateu cá para a esquerda. Vai a bola, vai a bola, vai a bola. Chega até ao camisola ali do Mercedes. Portanto, nas circunstâncias, dizia que era o Vasco. Já bateu ali para entrar na área contrária. Corta! De cabeça defensiva da Liga, vai insistir o Ferroviário de Gaza, vai ali depois cortar o capitão da turma da Liga Desportiva, insiste o Ferroviário, não insiste não porque já é a Liga Desportiva que controla, vai jogar lá sobre a asa esquerda, no meio terreno contrário, vira do caminho o adversário, vai ainda jogar pelo corredor esquerdo, atenção, pode partir o cruzamento, aparece e ali o capitão Juma da turma locomotiva de Gaza a controlar e a bola perdeu-se para além da linha final, é pontapé de baliza, é para o guarda-redes Caló, já pontapeou, já jogou com o seu companheiro, aquele momento vai subindo, é sobre a asa esquerda, joga aqui para a zona a central, ainda no meio terreno defendido para a turma locomotiva, tenta sair o ferroviário, não sai não, porque está ali o defesa da turma da Liga, vai sair a Liga, ultrapassa o meio de terreno contrário, ou seja, a linha divisória, bola batida depois em atraso, está aqui, é com camisola número 13, sim senhor, já recebeu Marcos, depois jogou, ainda recuado para o seu capitão, chama-se ele Raimundo, abriu lá para a esquerda, vai subir, que é o momento, a turma da Liga vai subindo, já passou, atenção, jogou de calcanhar para o seu companheiro, está ali a cortar a turma locomotiva, vai tentar sair o ferroviário de Gaza, vai sair, está ali apertado, está na zona do círculo central, cortou primeiro, mas depois insiste ali a turma locomotiva, bola batida, é para a entrada ali do dianteiro do ferroviário. Chega! Cabeceamento, pode ser, pode ser, pode ser! Golo!

0: Ferroviário de Gaza. Aos 28 minutos desta primeira parte, deixa-me ver, é Domingues, é uma bola pingada ali para entrar da área, aparece ali o guarda-redes, é nos papéis, capseou, Domingues ficou com a bola que sobrou, um tapeou para o fundo, portanto, das malhas, seja da baliza guarda, de Aurélio da turma da Liga Desportiva de Maputo, mas sim, um golo é do Gugu e não de Domingues. Gugu, camisola número 18, portanto, balizário ouvintes, a partir destes 28 minutos da primeira parte, vence o Ferroviário de Gaza à Liga Desportiva de Maputo por 1-0. Golo apontado por Gugu. Conto aqui com os comentários, muito rapidamente, de Bonifácio Cardoso. É o que estava à vista. É verdade que a Liga entrou melhor para o jogo.
1: Exato. Estamos aqui a ver um jogo bastante equilibrado. Primeiro, permita-me saudar aqui o Dr. Dara de Moçambique. Estamos a acompanhar um jogo bastante equilibrado, com pendor ofensivo ligeiramente para o lado da Liga Desportiva de Maputo, mas... Tchau.

0: ataque fulgurante, foi a segunda descida da equipa da ABB. A primeira levou a bola para lá da linha de fundo, mas desta vez um outro contra-ataque, uma bola bombeada, e Cadre não se fez rogado, atirou lá para o fundo, abrindo portanto o marcador. Um para a formação da ABB, Cadre ao capitão portanto da formação da ABB, abriu a contagem para o Gáudio, da, enfim, falantes de apoio que acompanha portanto esta partida entre a ABB e a ADV de Vilanculos.
1: Cadre marca o sétimo golo na apresentação do Moçambola, é o marcador destacado dos Touros, é o golo 29 da Associação Black Bulls, é o golo 226 de toda a competição. Portanto, o Cadre está agora a 2 golos de Daio, que lidera a lista dos marcadores. Já voltamos ao Redondelo dos Touros para fixarmos a nossa emissão. Para já, vamos lá terminar o raciocínio. Sim, sim, Anuar?
0: Eu tenho já comigo aqui o Alexandre Zandamela, portanto, depois dessa voltinha, poderemos então lançar também o Zandamela ao jogo.
1: Exatamente, já faremos isso. Para já, vamos lá terminar o raciocínio na cidade de Xai-Xai.
2: E no campo, portanto, do Mariano Guabi, já é o cooling break. Os jogadores vão, portanto, se hidratar. Mas Bonifácio Cardoso, falávamos, portanto, do jogo. A verdade é que está um Ferroviário que consegue, na primeira ocasião, um pouco mais confusa, mas acaba conseguindo o gol.
3: Exato, como dissemos, é um jogo que vale pelo equilíbrio. A característica principal é o equilíbrio. E com algum pendor ofensivo até para as hostes da Liga Desportiva de Maputo. Portanto, e já dizíamos isto em off, que o Ferroviário de Gaza, se quisesse contrariar esta partida, teria que ser ou num contra-ataque, ou então numa bola parada. Acabou sendo num lance de contra-ataque, em que o Ferroviário de Gaza acaba sendo feliz, com a zona 18 de Gugu, a acreditar numa disputa com o guarda-redes, ele a meter lá a cabeça e a conseguir a sobra e fazer um grandíssimo golo aqui no campo de Marangobi. Portanto, é um jogo que portanto, ainda promete, e acreditamos que a Liga não vai baixar a guarda, vai continuar a fazer a sua pressão, e portanto também temos que crer que o Ferroviário de Gaza, estando a jogar em casa, também vai fazer de tudo para que portanto, possa levar de vencida esta partida. E já terminou aqui o calling break e temos o jogo retomado.
2: Exato, Belisário, só para destacar que o governador de Gaza, Alfeu Mkuna, apelou para que os desportistas marcassem presença em peso. Ele próprio também encontra-se aqui no campo, tal como figuras como o primeiro secretário do partido, Frelimo, assim como o presidente da Assembleia Provincial e outras figuras políticas, mas também desportivas, aqui no campo de Mariano Guabi, numa altura em que falamos de 33 minutos, 1 para o Ferroviário de Gaza, 0 para a Liga Esportiva de Maputo.
1: Obrigado, são 15 horas e 6 minutos, mais uma ronda. Vamos lá começar por o Tete, vamos lá saber tempo, resultado e tendência e Vendarás no Municipal 25 de Setembro.
4: 33 minutos da primeira parte, mantém-se vantagem do Planície de Umpado e por 2-0, com partida equilibrada nesta altura.
1: Obrigado. Cidade de Nampula, estádio 25 de junho. Nelson Tatanha e também Lito Ismael, tem um resultado e tendência.
5: Estamos com 33 minutos desta primeira parte. O resultado ainda continua. Leões da chamada Capital do Norte 1 e a formação de Atlético continua com 0. Que jogo estamos a ver, Nicolau?
6: Está um jogo dividido, pois embora que o
4: golo! Espetáculo! Está feito! Cidade Mineira do Matiz!

0: É do Planície do Pádua! Cruzamento no segundo poste, Lídio! Cabeceou em jeito de assistência, quem é que subiu? Newman! Subiu mais alto que o guarda-redes, cabeceou e desviou para o fundo da rede, fazendo assim o terceiro golo para a equipa verde, Planície do Pádua! E também terceiro na sua conta pessoal, portanto, Belisário Bacamo e ouvintes aqui no Sintético Municipal, 25 de setembro. É uma tease, ficou assim o marcador aos 33 minutos. Planície do Pádua 3, Sena Futebol Clube, 0 com golos de nome.
1: Muito obrigado. Vamos então também rapidamente terminar a cidade de Nampula. A leitura é essa, portanto, a tendência do jogo neste momento.
2: Nicolão, dizia? Bom, está um jogo dividido. Tendo em conta o Sport jogando em casa, perante só o Arsenal e só o público, estão aqui para poder vir a ser em loco daquilo que é, daquilo que é a mudança que nós temos aplicado da equipa técnica, da sede do ministro eu, e agora estamos aqui o ministro Sabdal mapeando. Então, acredito que aguardamos, vai um jogo de futebol, pensa melhor.
3: É tudo, até já.
1: Obrigado. Vamos ver também a tendência, tem um resultado e tendência na cidade de Pemba, Joaninho Machon.
4: Bom, 30 minutos desta primeira parte, mantém-se 0, aliás, 1 um para o Ferroviário da Pemba, 1 e 0 para o Desportivo de Nacala. Quanto à tendência do jogo, a equipa do Desportivo de Nacala tem a bola, no entanto tem sido a equipa do Ferroviário que baixou as linhas e em contra-ataques tem conseguido criar calafrios à baliza. Guarda ali do senhor Dallas. Há dois minutos atrás houve um lance em que num contra-ataque rápido a um cruzamento pela esquerda o guarda-redes do Desportivo de Nacala sai aos papéis, depois a bola chega ali ao jogador do Ferro Verde Pema, que sozinho atira para as nuvens. Portanto, o Desportivo de Nacala a ficar sempre a ser apanhada, muitas das vezes em contrapé, devido aos contra-ataques.
1: Sim? A golo? Alguém gritou golo?
4: Alarme. Sim, alguém gritou golo, sim.
1: Vamos lá então, terminar?
4: Exatamente, então, é assim que tem sido o Desportivo de Nacala, com mais bola, mas o Ferro Verde Pemba mais perigoso. E neste momento, 31 minutos, mantém-se 1 para o Ferroviário de Pemba e 0 para o Desportivo.
1: Vamos lá, cidade de Climane, rapidamente. A Benéria Charnenco também faz a primeira entrada nesta edição de Domingo Desportivo. Peço apenas os 11 das equipas e também o tempo e a tendência do jogo. Alô, Abneiro? Volto a chamar a Abneiro Charnenco, o campo do Ferroviário de Climane, onde a equipa da casa, o Ferroviário de Climane, tem pela frente o Trans-SK Campan do Chimoio. Abneiro, peço então os 11 das equipas e também a tendência do jogo neste momento. Negativo, não temos Abneiro Charnenco. São 15 horas e 10 minutos. Vamos ao campo da ABB, onde a equipa da casa já vence por 1-0 com o golo do capitão Kadri. Anuar Messagi com os comentários de Alexandre Zandamela.
5: É verdade, Belisário, Alexandre Zandamela. Candeia que vai à frente, alumia duas vezes. Mas o Abdulomar, na quinta-feira, no campo da Afrim, disse que vinha para ganhar, portanto via também uma luz no fundo do túnel. 24 pontos separam as duas equipas. A equipa da ABB com 44, a formação da ADV de Vilangulos com 20.
6: Se há treinador mais otimista que eu conheço aqui no nosso Moçambola é o Abdulomar. Portanto, em nenhum momento ele diria que vinha para aqui para o campo da ABB para perder, nem para empatar. E, de facto, a ABB... Não fiz esse compasso de espera porque vi ali uma jogada perigosa por parte da Associação Esportiva de Tranquilo. Mas sim, mas dizia que a ABB tanto conseguiu este golo madrugador, mas um golo que premeia logo no início a equipa que mostrou, portanto, o maior pendor ofensivo, esta tendência, portanto, de querer chegar ao golo e conseguiu, portanto, cedo através do capitão Kadri. E estamos a assistir a uma partida em que o domínio do Black Bull é claro, o domínio do Black Bull, portanto, está sendo expresso a cada momento e são poucas as situações em que a formação de Vilanculo tem tido oportunidade de chegar, portanto, ao meio campo contrário, muito menos, portanto, chegar à grande área do guarda-redes Guirugo. Portanto, é um golo, portanto, é um jogo, aliás, que está sendo dominado pelo Black Bull. E não somente, portanto, a espelhar aquilo que o seu avanço no marcador, mas também a grandeza e, acima de tudo, aquilo que separa as duas formações em termos de plantel e de qualidade de jogo e qualidade de jogadores.
5: Acrescentar apenas, o público da BB veio em massa, a claque organizada também está aí, portanto, vamos ter mesmo jogo.
6: Vamos ter, até porque o Black Bull, portanto, com esta sua caminhada rumo ao título, os seus adeptos são bastante animados, sabem perfeitamente que o seu apoio é extremamente importante, portanto, para galvanizar os jogadores rumo, portanto, a essa conquista. Faltam seis jornadas cruciais, portanto, para aquilo que a ABB pretende, e este jogo, é cada jogo para a ABB neste momento é crucial, daí que marcaram presença em peso para vir apoiar a sua equipa para conseguir a vitória. Neste momento é uma vitória parcial.
5: Muito bem, Belisário Macamo, minuto 12, mais 50 segundos, 1 para a BB, 0 para a formação da ADV, Associação Desportiva de Vilanculo.
1: Ficamos aí.
5: Muito bem, numa altura em que a equipa da ABB tenta sair da sua zona intermediária, portanto, a fazer a organização do ataque, é exatamente ali o Pascal. Pascal bateu sobre o lado direito para Celton. Celton tem que atrasar para o seu guarda-redes, Guirrugo, perante a ameaça de um contrário, mais propriamente perante a ameaça de fumo. E então a bola volta para os homens ainda da ABB. Agora por intermédio de Pascal, camisa número 6, rabo de cavalo, a bola metida um pouco lá para frente, já no meio campo ofensivo, atenção, a bola chega depois ali ao capitão, cadre, já empurrou lá para frente, atenção, Eugênio, olha o perigo, tentativa de cruzamento, vai cruzar e o remate não surge, porque apareceu ali o central, exatamente o central, é portanto Malate, a fazer o corte, a bola saiu para a lateral, não saiu para a lateral lateral, não está um jogador da ABB caído ali no bico esquerdo da área de penalti do guarda-redes Wilson da formação da ADV, portanto partida interrompida pelo senhor Irmino Boca para acercar-se da lesão deste jogador, que creio que já se levantou, portanto Zandabella, eu creio que agora os jogadores já não fazem aquelas fitas de rolar no relevado a entrada dos massagistas, porque sabem que depois tem que ficar um minuto cá fora até a sua reentrada.
6: E é por isso mesmo que o Stefan, percebendo dessa, ou conhecendo esta nova regra da FIFA, prontamente se levantou, portanto está aí, aliás está aqui fora neste momento, nem vai receber assistência porque já se prepara, portanto, para entrar, mas é um livre perigoso, portanto, ali na esquerda, portanto, do guarda-redes Wilson, da Ação Desportiva de Vilanculo.
5: 14 minutos transcorridos, mais 30 segundos nesta primeira parte, 1 a 0 no marcador, vai vencendo a formação da BB, que agora está reduzida momentaneamente a 10 unidades, porque Stefan tem que aguardar pelo tal minuto, e os jogadores da ABB também de uma forma inteligente retardam a marcação do pontapé livre, naturalmente, porque a contagem está a ser feita ali pelo quarto árbitro, para depois dar a autorização ao camisola número 19, Stefan, da equipa da BB. 3 jogadores, a barreira já formada com os 9 metros e 15 medidos pelo senhor Irmino Boca, estão ali 3 jogadores. Eu creio que o cadre afasta-se, fica o Candinho e fica também
6: o Martinho,
5: portanto camisola número 13, Martinho, um esquerdinho, Candinho, um destro, portanto é um livre com dois pés, ou para a esquerda ou para a direita, se for para a direita é o Candinho, se for para a esquerda é o Martinho. Atenção, agora sim vai partir o pontapé livre, é perigoso, é ali mesmo no bico esquerdo da área de grande penalidade do guarda-redes Wilson, estão ali os dois jogadores e está ali o Candinho, toca no esférico e depois atirou, cortou. Foi exatamente o defesa Malate que acabou por meter a cabeça e permitiu, portanto, a saída da bola para lá da linha lateral. Próximo da bandeirola, portanto, do lado direito do ataque da formação da ABB, esquerdo da defensiva da ADV. Estamos agora com 15 minutos, 50 segundos gravados nesta primeira parte. 1 a 0 marcador, a ABB vai vencendo, o canto apontado, tentativa de cabeceamento e depois creio que é o Malate que faça depois ali o esférico. Ainda insiste a formação da ABB. É na zona esquerda, atenção, a bola vai ser metida na direção do esquerdino, já fez o cruzamento, exatamente com o Danilo, e quase, cujo guarda-redes Wilson, quase que deixava passar a bola por entre as pernas, só que ainda chegou a tempo de fazer a recuperação, Alexandre Santabella.
6: Sim, a tendência cada vez mais atacante da formação da casa é evidente, e vimos, portanto, neste cruzamento do Danilo, quase apanhar desprevenido o guarda-redes Wilson, que a bola até sobrou, mas não chegou a tempo nenhum jogador da ABB para fazer, portanto, a recarga e fazer o gol naquela posição que se encontra, porque o guarda-redes estava, de certo modo, debatido.
1: Muito bem, já volto para aí, vou passar rapidamente para o Climane. Beneiro de Charnem, Conesso Ferroviário de Climane, Trans, SK Campana. Vou pedir o 11 das equipas rapidamente também dar-nos o tempo e a tendência do jogo. Boa tarde.
7: Belizar, não sei se estou a chegar.
1: Sensei, está.
7: Perfeito, agora, ok. As condições técnicas estão formadas. Bem, estamos agora com, vamos lá ver aqui, 36 minutos nessa primeira parte. Vence o Ferroviário de Climane por 1-0. Marcou a 30 minutos, então, portanto, Nelinho, numa jogada ali de cruzamento para a área e a fazer o 1-0, vence a turma do Ferroviário de Climane. Esta é a segunda jornada pool de apuramento ao nível da zona centro do país para uma Moçambola do próximo ano. Lembre-se que o MM Legend ganhou, portanto, ontem a equipa do Machege de Mucuba por 2-0 fora de portas, jogo realizado em Gimonho.
1: Vamos ler então 11 das equipas rapidamente. Quinze horas e 17 minutos. Vamos lá então, parece que o Abneiro está com problemas no retorno. Eu pedi o 11 das equipas, Abneiro Charenco, se me ouve? Negativo. Vamos lá então voltar ao campo da ABB, Norma Sagi.
5: 18 minutos gravados, primeira parte, só que agora o guarda-redes Wilson está caído ali no interior da sua área de penalti, portanto a partida está interrompida.
6: Não é o guarda-redes, não, creio que é o Gabi. O guarda-redes está aqui, portanto, a receber instruções do treinador do Guarredes, portanto, aqui na linha lateral.
5: Aproveitou para ir receber instruções o camisola vermelha, que é o Wilson. Está o Gabi ali no deitado, um relevado, já se levanta depois da assistência do seu massagista, e creio que o Gabi vai ficar também. Um minuto fora, até que reentre 30 segundos, 60 segundos depois.
6: É o que vai acontecer, na verdade, a Norma Sagi, portanto, desta assistência que ele recebeu, portanto, agora vem para este lado aqui, junto do quarto lado, para depois entrar decorrido esse tempo.
5: 18 minutos, 45 segundos gravados nesta primeira parte da transmissão do Remo Esporte Simultâneo com a Antena Nacional. Para todo o mundo, a partir aqui do campo da ABB, mais propriamente na Arena Lalji, no município da Matola, bairro da Matola Car, localidade de Tchumene. Agora a formação de Vila Gulos, tentam expulsar um ataque sobre a asa esquerda. Atenção, atenção, vai exatamente ali tentar fazer a curva. O jogador da formação da ABB procura mais propriamente no camisola número 26, exatamente o cruzamento, depois cortam os homens da ABB. É momentâneo, porque depois ganha a posse de bola a formação da Associação Desportiva de Vila da Luz. Bola vai para quem? Vai ali para o camisola número 10, é o Milton. Milton vai sobre o lado direito, meteu um pouco mais para frente, exatamente ali para o Mesa. O Mesa tenta passar, está ali a ser apertado, creio que por defesa da formação da ABB, exatamente, conseguiu escapar-se, e a bola vai agora para o Quali. O Quali, camisola número 9, no corredor central, vai tentar ameaçar, já passou pelo primeiro, mas não passa pelo segundo. Cortou a equipa da BB, vai para o ataque, sobre a asa esquerda, atenção, a bola em grande finta, e depois uma cravada, vai embora, depois perdeu-se muito em Rodriguinho, creio que foi ali o camisola 40 Lírio, o que possibilitou, portanto, o corte da defensiva da TV, Associação Desportiva de Vilancolo, e agora, ao fora de jogo, assinalando a um jogador da formação da Associação da ATV, portanto, no 19 de janeiro, portanto, para o jogo, é pontapé livre, é para a formação da ABB, ainda na sua zona defensiva, no seu meio campo. A bola chega depois, ali é o Gandinho adianta depois o Ferco, vai passar, olha ali, olha sobre o lado direito, é o camisola 40, Alírio, é projetado para o solo, e diz o juiz da partida que tem que ser pontapé livre, é para a formação da ABB. Alírio encaminhava-se, Alexandre Zandamela, perigosamente, é para depois fazer o passe ou então o próprio remate.
6: Exatamente, a sofrer falta, portanto quem faz falta é o jogador Sequiço, o tal de rabo de cavalo da Associação Desportiva de Vilancolo. Portanto, um livre de certo modo perigoso, portanto ali juntinho mesmo à meia lua, a concentração dos jogadores ali assim, vai se levando algum tempo para que seja executado este livre, mas é um livre de certo modo perigoso, e é necessário que a formação do Vilancolo veja como é que forma a sua barreira, qual é o posicionamento dos jogadores, porque o Black Bull tem jogadores especialistas, portanto, neste tipo de lances, tanto bola parada, precisamente ali na posição frontal à baliza do guarda-redes Wilson.
5: Cerca de 3 metros, mais coisa, menos coisa, ali da linha limite que contorna o semicírculo, que antecede a limite da área da grande qualidade. Estão ali 1, 2, 3, 4 jogadores, estão, enfim, a tentar a ensaiar a marcação deste pontapé. Afasta-se agora, creio que o camisola no Moguena está Lírio. Ficam depois o cadre, Ali tem a bola levantada, tentativa de cabeceamento, passa o perigo depois, porque a equipa da ABB não consegue fazer a recarga. Atenção, agora um corte da formação da ATV, bola metida agora para a esquerda, esboça o contra-ataque, vamos embora, olha sobre o lado direito, exatamente, eu creio que aquele é o fumo, vai sobre a esquerda, portanto não consegue passar pelo adversário, considera, portanto, o juiz da partida, o camisola número 19, mais propriamente, portanto, o Januário, portanto, considera o juiz da partida. Houve um empurrão por parte da defesa da formação da ABB, Selton atrás agora para o seu guarda-redes, exatamente, o Rugo vai calmamente equipado hoje de camisola, de cor de tijolo, de cima a baixo, meias e tudo, a equipa da ABB toda de azul, enquanto que a formação que vem de Filancourt, equipa de verde nos calções, camisola verde e branca, e também com manchas na retaguarda, manchas brancas, e portanto a equipa do ABB tem o Victor na baliza, equipado de vermelho, calções são pretos, as meias também são pretas, saca jogo, é para a turma da ABB, mas corta já foi efetuado, foi ali para a defesa, por intermédio de Lata, tenta ensaiar agora o contra-ataque com o Siquice, adiantou depois ali para Milton, Milton perde posição, recupera depois ali o Pascoal, Pascoal mete no corredor central, sim, Jandabela, atenção, pode surgir defesa! Defesa espetacular do Wilson a negar completamente o segundo da formação da BB, isto aos 23 minutos, Jandabela, olha agora o Cádar, tirou o lado Jandabela, é um sufoco.
6: Exatamente, ali o Demio, mas estava numa posição desequilibrada, portanto o Demio teve toda a possibilidade, mas estava numa posição desequilibrada, até porque tinha um adversário, a Iarga, mas esta grande oportunidade que beneficiou, portanto, o Black Bull, mas também para uma grande defesa do guarda-redes de Wilson, atento no enfiamento mesmo do próprio lance, e a conseguir, portanto, colmatar essa situação, mas passou o perigo, mas ficou o aviso.
5: Deve ser a defesa da tarde esta, Santa Bela.
6: Até aqui,
5: que a outra, sim. Melhor que essa.
6: Exatamente, até aqui a defesa da tarde e acredito que com este andar, portanto, com este ritmo, o Andrés Wilson vai, portanto, ser chamado a intervir em muitas ocasiões.
5: Sim, senhor, segue o jogo, olha aí a BB, faz o cruzamento, atenção, remata, bola, bate na barra, depois sai para a linha de fundo e aponta para a baliza para a equipa do ATV, a chance da Bela. É um sufoco, a equipa da BB quer resolver a partida ainda nesta primeira parte, se calhar.
6: Está claríssimo, aliás, essa tendência, outra vez ali o Demer, portanto, com o pé esquerdo, portanto, a arrematar, e a bola a bater na base do poste e a perder-se pela linha final.
5: Olha agora o Candinho, meteu depois para o 31, Bright tenta arrumar, a bola bate, bate no poste, quase que traia o guarda-redes do Wilson. Meus amigos, isto é um espetáculo que a ABB está a dar neste recinto desportivo, nesta sua arena, Lange.
6: E há outro espetáculo, que é o guarda-redes Wilson. Na verdade, o Wilson, uma vez mais, portanto, a ser o herói desta formação de Vilancourt, porque a bola, portanto, é rematada pelo Pascoal, toca no adversário e juntinho, portanto, ali a barra transversal, mas o guarda-redes Wilson conseguiu tocar, portanto, e aceder canto.
5: 25 minutos gravados nesta primeira parte, 1-0, marcador vai vencendo a BB, pontapé de canto, do lado direito vai ser o Candinho, aliás, do lado esquerdo, do ataque da BB, a bola batida um pouco para a linha de fundo, atenção ali, depois o Bright faz um toque de calcanhar e a bola ainda fica na posse do jogador da BB, mas diz o juiz da partida que foi uma jogada faltosa, portanto falta atacante e a ponta bem livre, quase ali na lateral da área do lado direito do guarda-redes Wilson para a formação que viajou de Vilancourt, já estamos com 26 minutos gravados nesta primeira parte, 1-0 no marcador, vai vencendo a formação da BB, golo apontado, minuto 2 deste encontro, naturalmente, remédio de Cadre, segue o jogo, bola sobre o lado direito, tentativa, portanto, colher ali o Mesa, mas interceptado o homem da BB, nova jogada de ataque, nova tentativa de chegar até a área e também de chegar até a baliza, atenção, olha ali o jogador Alírio, o Lírio aplicou uma finta e depois perde-se em Rodriguinhos, permite, portanto, a intervenção do seu adversário, depois acaba mesmo por cometer falta e é pontapé livre, meio do meio campo defensivo da formação da ATV, a Associação Desportiva de Vilancourt, ainda no seu meio campo defensivo, o livre já foi cobrado, vai fazer a progressão depois ali o Milton, a bola sobra depois para a defensiva e exatamente para quem foi o Mesa, despachou de qualquer maneira, mas sobre o lado direito já recepcionou ali o O Coali vai fazer o quê? Deu um pouco mais para uma zona mais central. Recuperação depois ali do Milton. O Milton tenta passar. Não, aliás, é Fumo. O Fumo tenta passar. Não conseguiu fazer na sua incursão. Então teve que atrasar. É para um dos defesas da formação. Visitante do lado esquerdo. Mas depois capta aí o Cadre. O Cadre deu e recebeu. Tenta fazer a cavalgada. Vai correndo. O jogador da forma do Justino da formação da ADV. E depois conseguem congelar a situação. A bola agora vai sobre o lado direito. Tentativa de organização do ataque por debaixo do Gabi. O Gabi, aliás, não é o Gabi, mas sim o Milton. Deixa depois ali para o Stambo. O Stambo ainda na sua zona defensiva. A equipa da BB faz pressão alta. Portanto, tentar impedir o desdobramento do ataque da formação da ADV. Mas desta vez conseguiu. Atenção, a bola vai para a esquerda. Vai para quem? Vai para o Fumo. O Fumo vai tentar passar pelo Cadre. Passou, sim, senhor. E depois faz um remate disparatado. Nem remate, nem passa. Alexandre Zandamela, algum nervosismo também a pairar nas hostas da ADV, especialmente desta feita, por intermédio de Fumo.
6: Sim, portanto, aqui o Fumo, portanto, a Feira de Tasneiro, portanto, daqui do lado onde nos encontramos, rematou, portanto, nem para a baliza. A verdade é que a bola acabou por se perder para ali atrás, portanto, do lado contrário, do lado onde fez o remate o guarda-redes Fumo.
1: Muito bem, Anuar e Alexandre, volto para aí. Vamos lá saber se já terminaram as primeiras partes. Começo por Nampula, Lito Ismael e Nelson Tatanha. Terminou a primeira parte? Alô, Nampula? Não tenho Nampula. Sim? Falso alarme. Cidade de Pemba, Joaninho Machono, já terminou a primeira parte?
4: Bom, estamos no último dos 5 minutos adicionados pelo árbitro Wilson Muyanga. Portanto, mantém-se 1 para o Ferroviário de Pemba e 0 para o Desportivo de Nacala.
1: Francisco Nelson, já terminou a primeira parte na cidade de Xaixai?
8: Mariano Gobi.
1: Já terminou? Não ouvimos a primeira parte.
8: Tempo de intervalo.
1: Tempo de intervalo. E na cidade...
9: Nacula Belisário.
1: Um momento só, já lavou. Vamos agora à cidade de Maneira de Matias. Ivan Barás, já terminou a primeira parte?
9: Afirmativo, Belisário Bacamo, com resultado de 3 para a planície do Umpado e 0 para o Sena Futebol Clube.
1: Nampula, Nelson Tatanha, terminou? Alô, Nelson Tatanha.
4: Belisário,
1: está complicado. Vamos lá então.
4: Boleia,
1: sim.
4: A boleia termina então em Pemba, primeira parte.
1: Vamos lá rapidamente, vamos lá começar. Vou começar por aí, Joaninho. Peço rapidamente 1 minuto para a leitura da primeira parte.
4: Desportivo de Nacala com mais bola, o Ferroviário mais forte em contra-ataques. Foi assim que se desenhou então a primeira parte deste encontro. E termina então com, pelo menos, com esta vitória parcial da equipa locomotiva, que foi competente, porque marcou um golo. O Desportivo de Nacala teve muita posse de bola, mas foi uma posse de bola estéril, apenas conseguiu um único perigo contra 3 do Ferroviário, que já dissemos, foi mais em contra-ataque. Vamos ver o que efetivamente poderá acontecer na segunda parte desse jogo.
1: Obrigado. Vamos lá também a leitura da primeira parte, também sucinta, Francisco Nelson, no Maringuabi.
10: Belisário, portanto, Bonifácio Cardoso, um jogo em que de forma sintética vale apenas a diferença pelo golo.
11: Sim, vale pelo golo, como já tínhamos dito, contra a corrente de jogo, a Liga Desportiva esteve melhor no jogo, entrou com mais clarividência, embora algum equilíbrio, mas sempre com pendor ofensivo para o lado do meio campo da Liga Desportiva de Maputo. Portanto, contra a corrente de jogo tivemos o golo no minuto 32, e depois do golo, o que viu-se foi uma quebra do ritmo de jogo, uma bola a ser disputada no meio campo, mas sem muitos lances vistosos e nenhuma das equipes a querer assumir o protagonismo do jogo. Digamos que o intervalo acabou sendo a melhor saída para este jogo, que coloca as duas equipas a descansar e a abordar, a desenhar a melhor estratégia para a segunda parte.
10: Tudo dito, Belisário ouvinte, voltamos para a segunda parte deste Ferroviário 1, Liga Esportiva de Maputo 0.
1: Ferroviário de Gaza, sublinhe-se. Obrigado, Francisco Nelson. Vamos lá também, Ivan Braz, a leitura da primeira parte no Municipal. 1 minuto, vamos lá.
9: Manuel Cardoso, 1 minuto, que leitura?
12: Sim, 1 minuto, porque não está aqui, pode não ter a imagem sonora. Aqui, planície, está a marcar mas quem está a jogar é cena, Futebol Clube do Marromeu, até dias não nos disse quem, só fala desta grande equipa. Portanto, os golos esses são mesmo o cloário daquelas oportunidades que a equipa do Planície de Mpando vai marcando. Aceita-se em termos de resultado, mas jogo jogado, esta equipa de Sofala merecia outra sorte.
9: Tudo dito, Belisário.
1: Obrigado. Vamos lá na Nampula também para a leitura, a primeira parte, rapidamente. Um minuto, Nelson Tatanha e Lito Ismael. Nampula está fora de jogo. Vamos lá então, antes de voltar à Lalgi Arena, como são 15:32 minutos, olhar para as notas do futebol fora de portas. Jogos estão em andamento. Inglaterra, portanto, está a rolar a bola para a jornada número 6, neste momento com 31 minutos. Crystal Palace 0, Nottingham Forest 1, 30 minutos. Hull City 0, Everton 0, às 17:30 começa o Liverpool, Manchester City. Para a jornada 6, Ligue 1, isto em França, 31 minutos jogados, Nice 0, Estrasburgo 0, 17:15, Rennes, Auxerre, às 20:45, Troia, Marselha. Em Espanha também rola a bola, joga-se para a jornada número 8, 74 minutos jogados, Elche 0, Celta de Vigo também 0, às 16:15 começa o Real Sociedade Deportivo da Corunha, às 18:30, Betis Sassuna, 21, Santander, Valência. Para a jornada 6, na Alemanha, joga-se para a jornada número 5, é precisamente isso. Vão agora com um minuto jogado, Colônia 0, Borussia de Mönchengladbach também 0, aí 17:30 começa o Friburgo, Schalke 04. São agora em Itália, também passamos rapidamente, jornada número 6, com 33 minutos, Lazio 0, Monza, dizia Lazio 2, Monza 0, 30 minutos, Lecce 0, Bolonha 1, é resultado final, como 0, Roma também 0. 17:15:33 minutos, voltamos à Lavigia Arena.
13: Capitula já o penúltimo minuto, capitula desta primeira parte. Agora mais uns pauzinhos, mais propriamente 33, mais 40 segundos. A turma da ATV tenta passar uma ofensiva. A bola acaba por chegar depois ali ao cantinho. Lança para o lado esquerdo, atenção. Tal depois ali o Dânio, meteu-se para o lado direito. Atenção, atenção, pode surgir. Vamos lá, remate. Remate rasteiro, foi o Dânio. Acabou a bola por chegar sem qualquer tipo de problemas ali. As mãos do Wilson. Portanto, passa o perigo ao Santos Adamela. Tinha tudo, o camisola número 32, para fazer mais qualquer coisa.
14: Sim, o Dani tinha a possibilidade de progredir um bocadinho mais, portanto, o remate foi frouxo, portanto, não, mas se tivesse protegido um bocadinho mais, portanto, ali dentro da área, provavelmente tivesse conseguido desfetear, portanto, o guarda-redes Wilson da Associação Desportiva de Vilanculo. Mas é preciso realçar o seguinte, Norma Sagi, que estamos a atravessar nos últimos 7, 5 minutos, portanto, um período morto deste jogo, portanto, a ABB a ressentir-se do fato de não conseguir, portanto, concretizar as suas oportunidades e neste momento a de abrandar o seu jogo, até porque a Associação Desportiva de Vilanculo está a conseguir também sair, portanto, do seu meio terreno, porém não consegue, e tem que se referizar isso aí, não consegue chegar à baliza do Guadalho de Rugo, mas pelo menos está a conseguir construir alguns ataques. Isto faz com que a formação de Black Bull tenha também que, portanto, assumir, portanto, as funções defensivas, porque na verdade a ADV aos poucos está a crescer.
13: Como acontece neste momento, porque a equipa tentava já no meio campo ofensivo, mas acabou depois por o homem da formação da BB, mais propriamente o Mesa, ter que atrasar ali para a zona mais intermediária. Agora voltou a receber, atenção, tenta fazer a cavalgada, a entrada da área do guarda-redes Guirrugo, a bola depois cruzada. É sobre a braça esquerda, exatamente ali para o Fumo meteu no corredor central e meteu para quem? Meteu exatamente para Januário, deu e recebeu. Olha agora, remate, quase. Foi o Guirrugo com uma palmada estranha. Extraordinário golpe de rins ao Santos Adamela, evitar o ponto de empate da equipa da TV. O Guirrugo.
14: Espetacular golpe de rins, aliás, do guarda-redes Guirrugo, portanto, neste lance, muitíssimo bem, portanto, um remate fora da área e a formação de Vilanculo insiste, mas pronto, dizíamos que, portanto, foi através do Januário aquele remate que obrigou o Guirrugo, portanto, a fazer uma defesa espetacular.
13: Olha agora o Dênio, atenção, já está na meia-direita, deixou depois ficar ali o alcance do seu colega de equipa, o Bright vai tentar fazer o quê? Vai tentar abrir para o lado esquerdo, mas a bola chega depois ali, creio que é o Danilo tenta combinar com o companheiro, mas provavelmente faz a rotação, e é exatamente o Dênio tem que atrasar novamente, depois agora chega ali o esférico para o, creio que é o Martinho vai tentar, entregou depois no miolo, vai tentar também o remate, o jogador de camisola, aliás agora foi o Martinho, abriu para a esquerda, atenção
5: finalização, chega depois o esférico ali para o lado esquerdo, a equipa da ABB, enfim, vai devagar, devagarinho, e a bola agora sobrar, mas sobra, é para o defesa central da formação de Vila Gouros, mais propriamente o Ziquinze, entregou lá para frente, mas a bola chega depois ali até o camisa número 6, o Pascoal entregou já para a esquerda, vai tentando fazer a progressão, a equipa da ABB, bola metida em Cunha, no corredor central, depois a bola é traçada ali para o Bright fez a abertura para a esquerda, vai surgir o cruzamento, não surge não, senhor, baila o jogador da formação da ABB, tenta depois ganhar a posição, tenta fazer o cruzamento, mas perdeu o tempo a mais, mas mesmo assim acaba por atrasar, eu creio que é para o Stefan com o seu pé esquerdo, deu para outro esquerdinho, e que vai agora fazer o quê? Vai entregar novamente para o Stefan tenta depois fazer a penetração, tenta ganhar a posição frontal, tenta depois o remate para cima da barra, quase que acertada na outra baliza, João de Andamela, a baliza do campo número 2.
14: Temos que dizer o seguinte, o Alírio pode ser bem, muito, muito bom a fintar, porém está a ser ineficiente, portanto não pode querer ganhar lugar fintando e não ser eficiente, porque já em várias ocasiões ele tem estado, portanto, penetração ali, portanto, pelo lado esquerdo, fintando aqui, fintando acolá, no entanto, a perder muito tempo e a desperdiçar oportunidades, portanto, de fazer chegar, portanto, o esférico aos seus colegas. É preciso, não apenas fintar, mas é preciso eficiência, é preciso também pensar, é preciso, acima de tudo, saber qual é o colega que está desmarcado para poder fazer chegar a bola, porque, nesse caso concreto, o Alírio está a perder-se muito em filigranas.
5: Muito bem, 38 minutos, mais um ataque da formação da TV, Associação Desportiva de Vilanculo, para não confundir com a ABB, bola metida em corredor central, atenção, vai ser o atraso, não senhor, olha ali, o remate, depois a bola passa ao lado, mas também já havia fora de jogo, naturalmente é aquela regra que aconselha-se aos assistentes a não levantar a banderola quando a bola parte, mas sim quando é depois tocada em posição faltosa por parte do jogador que ataca. Segue o jogo, é para a formação da ABB, bola metida na direita, vai para quem? Vai ali para o Stefan ultrapassa a linha de meio campo, abre agora para a esquerda, vai recepcionar depois ali o Danilo, agora está a jogar sobre o lado direito, portanto trocaram de posição, está do outro lado o Cadre que é um falso extremo, diga-se passagem, mas irei-se, bola agora para o Cate, nasce à esquerda, atenção, vai sair o cruzamento, não sai, não senhor, tenta encontrar as companhias e depois faz um passo picado, o corte já foi efetuado, ele rima e é verdade, foi por intermédio ali do Gabi e depois chega ainda a bola para os homens da ABB, está depois ali Stefan em dificuldades, é carregado mesmo em falta, é projetado para o solo, diz juiz da partida o senhor Hermínio Pocativo, também eu e pontapé, livre para a formação da ABB, 39 minutos e 20 segundos gravados nesta primeira parte, transmissão do RM Desporto para todo mundo a partir aqui da Arena Lalgi, no município da Matola, bairro da Matola Car, localidade de Tchumene. Olha a formação da ABB, bola metida em Cunha, atenção, é o Bright, luta com o adversário, tira-se depois ao solo, a bola perde-se para lá da linha de fundo e ganha pontapé de baliza a formação de Filancourt. A bola já metida sobre o lado esquerdo da defensiva, é o Justino tenta fazer a caminhada, mas depois teve que entregar um pouco mais para o interior, para o Siquice, vai tentar, enfim, passar, já passou pelo adversário, já passou, sim senhor, mas depois é projetado para o solo no limite do círculo central, já no meio campo da formação da ABB, e o menor do cronómetro vai caminhando, quase 40 minutos gravados nesta primeira parte, 1-0 no marcador, vai vencendo a ABB, marcou Cadre ao minuto 2 deste primeiro tempo, a bola vai ali para os homens da ADV, vai esférico depois para quem? Vai esférico depois ali para o Dénio mete sobre o lado direito, é para o Danilo que trocou, portanto, saiu da esquerda para o lado direito, a bola depois entrega ali ao Stefan, faz a mudança do flanco, abertura para a esquerda, vai, portanto, descer a equipa da ABB, a bola vai ali para quem? Vai para o Cadre, naturalmente, o capitão, deixa depois ali para o Candinho, está ali próximo o Cadre, mas ele prefere depois fazer a abertura para a esquerda, penteia o esférico, o homem da ABB, até pela frente dos adversários, vai tentar furar, já furou, sim senhor, já furou, o Alírio, já cruzou, outro remate, não surge! Zandamela, tens que dar um puxão de orelhas aquele camisola número 40 Alírio, já o disseste, para não se perderem Rodriguinhos, desta feita fez a mesma coisa, perdeu tempo, um segundo é o tempo suficiente para o adversário, enfim, ficar senhor da situação.
14: É verdade, é muito jovem, portanto, quer ganhar o lugar, quer se destacar, no entanto, portanto, vai se perdendo Rodriguinhos, e esta foi uma oportunidade que o Black Bull teve para elevar a contagem, mas uma vez mais a ineficiência, a ineficácia do Alírio a fazer com que a equipa perdesse esta oportunidade.
5: Muito bem, está a falta aí, também

0: tanto. E foi exatamente, pois, foi uma das derrotas que fez com que a ABB se atrasasse cada vez mais na luta pelo título e fazer com que a nossa exportação alargasse a sua vantagem. Portanto, ficam as marcas e neste momento a Gafa vence com uma bola sem resposta, porém ainda insuficiente para que a equipa se possa tranquila, porque ainda temos 45 minutos pela frente e estes poucos minutos para até o intervalo.
1: Muito bem, olha agora o cruzamento, defesa, não se recarga. Este Milton, este Wilson, meu amigo, a Santos Andamela. Normalmente nunca se atribui ao guarda-redes, enfim, o homem do jogo, o prémio do homem do jogo. Mas, qualquer que seja o resultado desta partida, o Wilson, meus amigos, merecia o prémio do jogo.
0: Por aqui não restam dúvidas. Até aqui, portanto, é o homem do jogo, portanto, o Wilson. Se não fosse o Wilson, a ADV estaria a perder por não sei quantas bolas sem resposta. Se não fosse o Wilson, a ABB estaria a ganhar por não sei quantas bolas sem resposta. Portanto, neste momento, o Wilson é inequivocamente o homem do jogo.
1: Sim, senhor, sei que a partida, bola ali, agora um passe desenquadrado, acabou depois por recuperar a formação do Vilanculo, por intermédio de Balate, vai agora para contratar, creio que aquele é o Milton no cortou central, vai fazer o quê? Vai fazer a abertura para a esquerda, exatamente para o Fumo, já recolheu o Fumo, entregou depois ali para o Quali, que é projetado para o solo, a meio do meio campo ofensivo da turma da ATV, portanto vai haver pontapé livre, o juiz da partida, o senhor Irino Boca não mostra, cartolina amarela, não, eu creio que vai mostrar. Sim, vai mostrar mesmo cartolina amarela e é o Stefan, porque caminhava perigosamente o homem da ABB para se enquadrar com a baliza. Portanto, uma cartolina, no meu ponto de vista, se calhar no teu também, Alexandre Zandamela, mostrada por esta aquela carga sobre o camisola do Morro Coalho.
0: Sim, tanto no lance anterior a este, mas esta é a segunda cartolina amarela, portanto, que o árbitro mostra, portanto, aos jogadores da ABB. O primeiro foi para o Dani e este agora para o Stefan. E temos aqui este pontapé livre para a ADV.
1: Caminhamos já para o último minuto desta primeira parte, ou seja, já estamos no último minuto, o Capicua. O livre foi apontado, mas visto a partida, mandou repetir porque ainda não tinha dado autorização, a bola está a ser colocada. É a meio do meio campo ofensivo da formação da ADV, do lado, a meia esquerda. Na meia esquerda, mais provavelmente no enfiamento da linha lateral direita da área da grande penalidade. Atenção que é o Fumo, vai partir, se não for o Fumo, há de ser, se calhar aí, o defesa Justino, acaba a ser, portanto, o Justino atirou por cima da barra, sem qualquer nexo, sem qualquer possibilidade desta feita, acertou ali na muralha, portanto no muro que cerca ali o campo da ADV e aponta bem baliza para a formação da ABB. Já estamos no último minuto que picou desta primeira parte, daqui a bocado vai ser mostrada a placa das compensações, creio que vai ser mais um minuto, é exatamente um minuto, é o tempo que falta jogar nesta primeira parte deste ABB 1, ADV 0, joga-se agora sobre a asa esquerda, atenção, vai ali o Milton já tenta passar, já passou, deu depois ali para Fumo, uma tentativa de fintar o seu adversário, entregou depois no corredor central, e creio que aquele é exatamente o Stambo mete agora sobre o lado direito, acabou depois ali por perder assim a zona de progressão, a equipa da ATV, portanto vai começar tudo de novo, a bola atrasada ali para a zona defensiva, e depois volta ainda ali para meio campo defensivo, é o Fumo, vai lá buscar o esférico, faz a cavalgada, é perseguido ali por Breit, e mesmo assim caiu o homem da ATV, mas como a posse de bola ficou ainda nos homens da ATV por intermédio de Justino, seguiu o jogo, o arco não apitou, a bola vai para o Stambo sobre o lado direito, meteu para quem? Meteu para Milton, está outro jogador aqui da equipa da Vega, ganha um remate para lá da linha de fundo, o juiz da partida manda parar o encontro porque vai, enfim, acercar-se da inferioridade física do jogador da ATV que está caído mesmo aqui a meio do meio campo ofensivo, e o massagista, Alexandre Zandamela, massagista da ABB, é o zero e fizeram em mostrar serviço, porque foi para isso que ele jurou.
0: Exatamente, portanto, não interessa se o jogador...
1: E portanto, jurou porque ele é médico.
0: Pois, acima de tudo isso, portanto, ele seja o jogador da sua equipa, seja o jogador da equipa adversária, ele está lá, portanto, a precisar assistência, e nesse caso concreto, portanto, o jogador do Vilanculo está aqui, portanto, está do lado próximo do banco técnico da ADV e da DBB, aliás, e este árbitro, esse massagista, aliás, está lá a prestar assistência.
1: Portanto, daqui a bocado vai mesmo acabar, porque já estamos com 46 e 40 segundos, 46 minutos e 40 segundos, um minuto foi o tempo que foi dado de compensação, e esta paragem, portanto, vai obrigar a que se prorrogue para

0: Mais um minuto, mas enfim, um minuto praticamente sem qualquer ação, porque a partida está parada, o juiz da partida, o senhor Nino Boca, assim que o jogador da formação da ADV se levantar, vai ter que abandonar as quatro linhas e já não vai ter tempo de regressar, porque o minuto que ele tem que ficar cá fora, nessa altura o Nino Boca já terá mandado toda a gente para o intervalo. O cronómetro vai girando, 47 minutos e 30 segundos, estamos portanto com mais 1 minuto e 30 segundos a Santa Damela. Daqui a bocado o Nino Boca vai mesmo apitar, a ter concluído esta primeira parte.
1: Sim, vai apitar e queremos nós que este jogo vai terminar, portanto, com o resultado de uma bola, portanto, ser a resposta favorável à formação do Black Bulls.
0: Muito bem, partida já arrietada, a bola vai ali para o homem do rabo de cavalo, que é o Pascoal. Pascoal meteu sobre o lado direito, meteu para quem? Para o Celton, no momento exato em que o senhor Hermínio Boca manda toda a gente para os balneários, para as cabines. Intervalo aqui na Arena Lalgi, no município da Matola, bairro da Matola Gane, localidade de Chumene, manda toda a gente para o intervalo, para as cabines. Resultado, 1, ABB, Cadre, ao minuto 2 e 0, ADV.
2: Vamos lá então a uma leitura rápida desta primeira parte.
0: Bem, de uma forma mesmo telegráfica, Santa Damela, porque aqui e acolá fomos lançando umas pinceladas, o resultado acaba por pecar por muito escasso para a formação da BD.
1: Subscrevo ao Norma Sagi, escasso este 1 a 0, porque na verdade o Black Bull merecia mais, em função não apenas do seu caudal ofensivo, mas acima de tudo das oportunidades, portanto, que foi criado, portanto, ao longo dos primeiros 45 minutos, muitas bolas, portanto, muitos remates, de longe, bem, bem pertinho, mas também, aquilo que dissemos há pouco tempo, o guarda-redes Wilson a ser o herói desta formação de Viranculo, porque em várias ocasiões o Wilson foi, portanto, a muralha que fez com que a bola, portanto, não entrasse na sua baliza. Valeu, portanto, ou continua a valer este gol concretizado aos 2 minutos, intermédio de Cadre, mas a ABB, portanto, na segunda metade desta primeira parte, afrouxou, portanto, o seu ritmo, e aí a formação de Viranculo, portanto, também subiu, portanto, de rendimento e logrou, portanto, chegar com alguma regularidade junto à baliza do Grugo, porém, sem oportunidades, portanto, para chegar ao golo, senão apenas aquele remate de Januário que obrigou, portanto, o Guirugo a uma defesa espetacular. Fora disso, portanto, foram 45 minutos de um grande jogo na primeira metade e um jogo, portanto, com um ritmo abaixo daquilo que tinha assistido nessa segunda metade. Em relação ao árbitro Emílio Boca, que bem da província de Gaza, esteve bem, até porque os jogadores também primaram pela correção, mostrou 2 cartões amarelos à formação, portanto, a 2 jogadores da ABB, nesse caso o Stephen e o Dani.
0: Muito bem, Francisco Manhisa, Alexandre Santamela e eu, Anónimo Sagi, vamos sair por uma breve pausa. Estamos em tempo de intervalo, 1 para a ABB, 0 para a formação da ADV de Viranculo.
2: Obrigado, até já, Anónimo Sagi, Alexandre Santamela e também o Francisco Manhisa. São 15 e 50 minutos.
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4: E cá estamos de volta com a nossa rubrica, a grande penalidade.
5: E a grande penalidade desta semana vem de Pemba, capital de Cabo Delgado, Pérola do Índico.
4: Olá, Pemba.
6: Olá, a grande penalidade hoje é apontada aqui no Estádio Municipal de Pemba. Hoje vamos falar com o Machuda Lourenço, jogador polivalente, neste momento ao serviço do Bahia de Pemba. Machudes é um jogador que faz o primeiro tampão quando o adversário ganha a bola. É um meio-campista defensivo e também pode jogar a defesa direito, posição que mais ficou conhecido nos meandros futebolísticos. Com uma inteligência tática impressionante, Machudes é um jogador que defende muito bem, criando inúmeras dificuldades para qualquer adversário que na sua zona circula. Mas há momentos em que mesmo os melhores perdem. Isto aconteceu em 2023, na altura representando o Ferro Verde de Pemba, que depois de inúmeras batalhas vencidas sobre o Mosquito Anófilis, acabou perdendo uma delas. Resultado, malária.
7: Arrumo era ferroviário e atlético de Montepuez. Depois, o que eu ponho em dele, acabou de convocar e acabou de participar do jogo.
8: Mano, além de um rio, o real é qual o chão? O real é um rupai?
7: O real é um rupai, está no hospital para acusar a malária.
8: No hospital, depois de acusar a malária?
7: Depois, eu acabo de ir a quartel, paracetamol, e acabo de medicar 2 semanas e depois está a virar.
8: como jogador apanhar a malária, você sente que já...
7: Carrei sentir mal, porque eu como jogador gatocha como roupa tem, não poderia que apanhar malária.
6: Eu já tive malária. Começou-me no treino. Tive dor de cabeça e era um dia de convocatória para um jogo da segunda divisão diante do Atlético de Montepeixe. O mister não me convocou por eu estar doente. Fui ao hospital onde acusei malária. Deram-me antimaláricos, tomei e consegui curar. Como jogador, senti-me mal, porque eu sendo um indivíduo que corre todos os dias, eu não poderia ter malária.
5: Sabes o que é que eu mais gostei, Vitor?
4: Então diz lá.
5: O Machude apanhou malária uma única vez. Devia ter sido muito mais.
4: Com certeza. E aqui em Moçambique é quase impossível nunca na vida apanhar malária.
5: É.
4: Isto é chato, hein?
5: Muito. Por isso, mister, é muito importante conhecer os sintomas e saber o que fazer.
4: Ah, atenção, hein? Nada de curandeiros ou remédios caseiros, mister. Isto pode ser fatal.
5: É, mesmo a Metramo reconhece isto.
4: Aos primeiros sintomas, linha reta para o APS ou unidade sanitária.
5: Fica a dica. Mas vamos lá voltar a Pemba para ouvir novamente o Machunte.
4: Vamos a isso.
6: A seguir, o jogador fala das perdas numa altura em que a época estava no fim com o Ferroviário. Na altura, o seu clube lutava para o título.
7: Carreira paralisando o treino, só quer recuperar que carroca ou assistir o treino.
8: Então, vamos perder jornada, Pili.
7: Jornada, Pili.
8: Jogo qual? Mas jogo qual? Mas o tema?
7: Jogo qual? Não o tema. Porque na Cândida campeão sem derrota é o Marco, 2023. Para o proteger a malária, né? Para a Europa no Moscatero. We protege Nipoli muito, we imagine Luani de qualquer maneira. De alguma forma, a gente protege a malária só, né? A gente não vai o Romulo de Oten.
6: Fiquei 2 semanas sem jogar, porque tive que parar para recuperar da malária. Felizmente, a minha equipe acabou encontrando solução no meu lugar. Ganhamos os jogos, fomos campeões sem derrota. Aconselho toda a gente a proteger-se da malária. Dormindo debaixo de rede mosquiteira, limpando os charcos, limpando o lixo. É difícil falar tudo como se proteger da malária, porque não vou conseguir. Faça como Machudes. Proteja-se da malária.
5: Uau! O Ferroviário teve sorte, misters. Sagrou-se campeão mesmo com o Machude fora das 4 linhas.
4: Mas imagina se perdessem o campeonato. Toda uma equipe perdida por causa de uma só picada a um só jogador.
5: Mamma mia! Misters, não brinquem com campeonatos. Olha que a saúde dos seus jogadores está em primeiro lugar. E o combate à malária faz parte.
4: Sempre.
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2: 15:55, vamos lá assinalar o reinício das partidas. Xeixá e Francisco Nelson, já começou a segunda parte?
12: Zário Macamo, portanto, aqui já se jogam, portanto, 1:19 desta segunda parte, com resultado em 1 para o Ferroviário de Gaza, 0 para a Liga Esportiva de Maputo.
2: Obrigado. Vamos lá saber se já se joga também a segunda parte na cidade mineira de Matias e Ivan Braz.
13: A segunda parte mantém-se planície de um Pado e 3, Sena Futebol Clube 0.
2: Vamos lá também saber se já se joga a segunda parte. Portanto, não tinha mais assinalado, mas vamos lá saber. Climani, Abner Charenenco. Negativo. Pemba, Juninho Machon.
14: Bom, estamos com 55 minutos do jogo, 10 minutos desta segunda parte. Mantém-se 1 para o Ferroviário de Pemba e 0 para a formação do Desporto Nacala. Um Desporto Nacala que até merecia um outro resultado. Tem sido a equipa agora, uma altura, um rebate ali do Desporto Nacala, a bola para fora. Uma equipa que, já dissemos, merecia um outro resultado, pois tem sido ela superior, ligeiramente superior em relação a este Ferroviário. No primeiro minuto desta segunda parte teve uma chance soberana para empatar o jogo. Faltou ali competência do avançado do Desporto de Nacalentão para marcar o gol do empate. Enfim, o resultado segue, 1 para o Ferroviário de Pemba e 0 para o Desporto de Nacala. O Desporto de Nacala, como dissemos, está na mão de cima nesta partida.
2: Obrigado, Nampula. Portanto, informa que o Sporting de Nampula já vence por 2-0 ao Atlético de Montepuez. Informação de Nelson Tatanha, que também nos diz que está com alguns problemas na transmissão. São 15:57 minutos. Antes de irmos à cidade de, portanto, aí, Matola, é precisamente isso. Vamos lá passar rapidamente pelo futebol internacional. Em tempo de intervalo, França, Nice 0, Estrasburgo, ou seja, Nice 1, Estrasburgo também 1. Também está-se, vamos lá confirmar. Dizia, também está-se em tempo de intervalo. Primeira Liga Inglesa, vamos lá conferir também. Exato, 2-1 para o Crystal Palace na recepção ao Nottingham Forest. Há também esse Lazio, isso na Liga Italiana. Lazio 2, Monza 0, equipa de Monza, chega menos uma unidade. Lecce 0, Bolonha 1. Há um som ambiente que me chega, será de Nampula?
15: Sim, sim, provavelmente que já está resolvida a situação. Não sei, estamos a chegar em perfeitas condições, por exemplo, desta vez.
2: Bem, perfeitas não, mas é o dia.
15: Sim, sim, estamos neste momento com 18 minutos da segunda parte. O resultado está 2-0 a favor da equipa do Sporting de Nampula. Lito, Ismael, a equipa do Sporting, embora desperdiçar muitas oportunidades de golo, está cada vez mais próxima de uma goleada.
16: Sem dúvida, esta equipa do Sporting entrou derrompante logo nos minutos iniciais. Poderia estar a ganhar por 2-3 bolas a zero. Não iria espantar a ninguém, avaliado aquilo que estão a ser as inúmeras oportunidades desta equipa de Sporting. Por outro lado, também está a equipa de Montepés, que não se deixa intimidar, faz o seu jogo, troca muito bem a bola. Talvez Nicolau Matimba poderá nos ajudar aqui, aquilo que está sendo esta equipa de Montepés, olhando para aqui umas contrariedades, porque esta equipa joga no pelado e aqui está a jogar no relvado.
17: Está sendo um bom jogo, mas o Atlético na segunda parte entrou muito apático, não quis acreditar. Pois embora alguns lances do árbitro arbitrado, do primeiro assistente que era na roda, mas isso não fez o resultado. Pois tudo acaba com o Atlético do Montepuez, sabendo que joga fora de casa e pode encontrar o resultado, mas por estar aqui para ter um lugar fora de futebol. E abertamos.
15: 20 minutos, segunda parte, Sporting de Nampula 2, Atlético de Montepuez 0.
2: Obrigado, são 15 horas, melhor, praticamente 16 horas, este é o domingo desportivo. Eu não sei se o Abneiro me ouve. Abneiro, vamos lá então, rapidamente, saber qual é a tendência do jogo, o andamento desse jogo que acontece em Climano, no Ferroviário local. Recebe o Trans-Escampa, dizia Trans-Escampa Company do Chimoio.
18: Bem, Belisário, penso que esteja a chegar em condições para a sua semana, que estamos agora com, portanto, 10 minutos nesta segunda parte. Mantém-se esse resultado do Ferroviário de Climano 1, Trans-Escampa Company de Manica por 0. Portanto, este é o resultado.
2: Obrigado, são 16 horas. Vamos lá acompanhar, então, um pouco as emoções do jogo que acontece na cidade de Pemba.
14: Na cidade de Pemba continua a dar a equipa do Desportivo de Nacala.
2: Quanto aos outros campos, peço o microfone fechado. Peço o microfone fechado nos restantes campos para não haver perturbação nesta transmissão. Peço o microfone fechado nos restantes campos.
14: Exatamente. Segue o jogo aqui no estádio municipal. A bola lançada ali para o ataque da equipa do Ferroviário. Corta a primeira equipa do Sporting. Aliás, o Desporto da Cala que tenta partir para a contra-ofensiva. Equipa com mais passo de bola nesta partida. Exatamente, nesta partida. Balançando agora, encontra o ataque muito rápido. Pode fugir o cruzamento. Lá vai. Faz o quê? Procura o companheiro. A fugir para o interior. Pode, pois cai ali. Andile. E a falta. Foi ali derrubado o capitão da equipa do Desportivo, Dina Cala. E é uma falta muito perigosa, diga-se de passagem. Sensivelmente, 4 metros da linha. Limite ali da área de penalti. E, portanto, quase na zona frontal mesmo. E é muito perigosa esta falta. Vamos lá ver o que poderá acontecer. Quem será o responsável deste pontapé livre? formada ali uma barreira, 1, 2, 3, 4, 5, vejo ali 5 jogadores formar então a barreira, está ali também o sexto, aproxima-se o sétimo também, um livre que pode levar muito perigo à baliza guarda de Moussa Saída, que naturalmente vai ali orientando a barreira. Vejo ali dois jogadores da equipa do Desportivo de Nacala, o camisola número 5, a Iupa, e também é o próprio capitão Andeli, um dos remanescentes do Desportivo de Nacala do ano passado. Lá vai então Andeli, vai bater, o árbitro Muyanga pita, não, eu ia bater na frente! Com os punhos! Moça Saído, defendeu para canto! Parte a pé de canto para a equipa do Desportivo de Nacala, que vai forçando a procura do gol do empate. Lá vai a equipa do Desportivo de Nacala. Lá vai a equipa de Nacala. O árbitro manda ali. Qualquer coisa ali, agora sim, vai apitar o árbitro. Vai apitar então o senhor Wilson Muyanga. Bola vai ser batida ali. Batida antes de chegar da baliza. Cabeceamento ali. Depois o jogador do Desportivo de Nacala apoia-se ali nos ombros do adversário. O árbitro nacional aponta pé livre no interior da área de penalti. A beneficiar a equipa do Ferroviário da Pemba. E o guarda-redes Moussa Saída, muito interventivo nesta segunda parte, porque este Desportivo de Nacala, meus amigos, está a crescer, está a criar perigo. Uma altura em que a bola é lançada ali para o meio campo contrário. Corre, corre, corre o homem do Desportivo de Nacala na sua zona ofensiva. Controla ali e depois luta ali com o adversário. Tem que jogar para fora, não. Exatamente, muito inteligente. Atirou a bola para o corpo do adversário e conseguiu então ganhar pontapé de baliza. Lá vai então a equipa do Desportivo de Nacala, vai caminhando calmamente, um dos centrais desta formação. Bola foi entrando ali para a Iupa, camisa número 4, joga ali para cá, é para o corte ali da defensiva de Pemba para fora. Reposição para a equipa de Nacala, muito rápida esta formação. Bola lançada, vai ser que há uma substituição da equipa locomotiva. Sai o camisola 13, Robinho, para o seu lugar entra o camisola número 5. O número 5 aqui, na minha conta, é o Frásio, um jogador irrequieto, um jogador que sabe muito fintar. O que é que pretende o Zulo nessa substituição? Se calhar para prender a bola, porque o Frásio é um jogador de zigue-zagues. Bola vai ser movimentada ali, cruzada, é para o corte ali da defensiva do Ferroviário, a defender. A defender muito a equipa locomotiva.
2: Atenção, peço Nelson Tatanha, estão em programa, peço o microfone fechado. Peço o microfone fechado, já de 25 de junho e também restantes campos, para que não possam perturbar. A vossa conversa está a interferir.
14: Exatamente, numa altura em que a ponta pé livre beneficiar a equipa locomotiva. Pronto, esquerdo, e é para o capitão da equipa. Trata-se Sunda, vai então o Sunda, vai bater ali, rasteiro, é para o Fred, receba ali com a parte externa da sua bota esquerda, vai trabalhar, já passou para o adversário, vai caminhando o camisão no Marta Vitali, em largo o adversário, simula para ali, para cá, quando o cruzamento, cruzou, corta a primeira ali, ofensiva, depois tenta sair a equipa de Nacala, não sai não, porque é momentâneo, cortou primeiro aí os homens do Ferroviário, agora a equipa de Sporting a sentar o seu jogo, a bola para a Iupa tem que jogar para trás, para o seu colega, este tem que despachar de qualquer maneira, é para o meio-campo contrário, chega a primeira ofensiva contrária, fazer o corte, a bola lançada ali para o ataque da equipa do Ferroviário, mas chega a primeira equipa do Desportivo da Cala, agora atenção, uma má comunicação ali, o defensor do Ferroviário, agora atenção, pode seguir, corta a primeira defensiva, uma má comunicação ali na defensiva do Desportivo de Nacala, é que o jogador de Nacala esperava que o guarda-redes viesse no encontro do Jérico.
19: Relógio e marcadora.
14: Neste momento, o balizário ouvinte, são 20 minutos desta segunda parte. O resultado é este. Mantém-se 1 para, então, a equipa do Ferroviário de Pemba e 0 para o Desportivo de Nacala.
2: Antes de voltarmos a Xumen, vamos lá acompanhar um pouco as emoções a partir da cidade de Xaxai.
20: Numa altura em que aqui no campo de Mário Ngobi já estão transcorridos precisamente 30 minutos desta segunda parte, o resultado mantém-se 1 para o Ferroviário de Gaza, 0 para a Liga Desportiva de Maputo. Vai ser livre, é para a turma locomotiva que agora ataca do topo norte para o sul, enquanto na primeira parte fazia o contrário. Vai ser livre para a formação do Ferroviário de Gaza, no interior, portanto, do meio terreno ofensivo. Está ali o jogador do Ferroviário, já cobrou de forma curta, vai levantar para a entrada da área, corre, salta primeiro, depois a bola chega até as mãos do guarda-redes. Aurélio já colocou a rolar a bola com o seu companheiro da defesa, vai bater ele sobre a asa esquerda, vai subir, está no meio terreno contrário, o jogador da Liga olha lá para frente, vai encarar o adversário, já bateu, já passou, vai no enfrentamento da área, lado esquerdo, corta a ofensiva. O que diz o árbitro? Se há pontapé de canto ou não? Mas não, sim. Agora decidido, é mesmo pontapé de reto para o guarda-redes Escaló. Vai ali colocar a bola, portanto, sobre o traço superior da sua pequena área. Escaló já bateu, levantou. É sobre a asa direita, direitinha para fora. Bonifácio Cardoso, uma segunda parte que, acima de tudo, é nota de equilíbrio, sim, mas há um pouco, portanto, de sinal mais para a turma da Liga Desportiva de Maputo, uma liga que também já teve oportunidade para poder igualar, no mínimo, este jogo.
19: Sim, continua o equilíbrio, mas é uma segunda parte que o Ferroviário de Gaza entra mais decidido em defender o resultado, isto é, colocando toda, deixando toda a iniciativa de jogo para a Liga Desportiva de Maputo, que já teve lances vistosos, que podiam ter resultado em golo. No entanto, o guarda-redes Calor do Ferroviário de Gaza está num dia assim, acabou por parar algumas investidas, mas também a nota positiva para a dupla de centrais, o capitão do Ferroviário de Gaza e também o Cabezola 3 Alonso estão num dia assim e a defenderem todas as investidas da Liga Desportiva de Maputo. Portanto, é um Ferroviário que entra para este jogo, não para jogar, para esta segunda parte, não para jogar, disputar ela por ela, mas entregar toda a iniciativa de jogo para a Liga e defender-se e testar a sair bem.
20: O jogo vai correndo nesta altura, pontapé de rede outra vez para o guarda-redes Escaló, já colocou sobre o traço superior da sua pequena área, pontapé com o pé direito, levanta para o meio terreno contrário, salta primeiro o stopper contrário, corta de cabeça, vai insistir ali a turma do Ferroviário de Gaza no meio terreno contrário, cortou novamente a defensiva da Liga Desportiva de Maputo, vai sair a jogar, cá pela esquerda, tem ali portanto um adversário pela frente para fora, atrasar para o guarda-redes Aurélio, já movimentou para a direita, ainda na sua zona defensiva, vai subindo calmamente a turma da Liga Desportiva, bola batida lá para frente, vai correr, chega primeiro o defensor do Ferroviário de Gaza, e vara a casa, limpa tudo para além da linha lateral.
21: Estamos a 6 horas e 9 minutos, Francisco Nelson, obrigado, já voltaremos aí adiante, para já vamos ao campo da ABBL, Algeria, na Norma Sagi.
0: Muito bem, já começou a segunda parte, estamos exatamente com quase 5 minutos, 1 para a formação da ABB, 0 para a formação da ADV, portanto, ADV de Vilanculos. O golo apontado, minuto 2 na primeira parte, por intermédio de Cadre. Alexandre Zandamela, lembra-se quando fiz a introdução na primeira parte, dizia eu que Candeia que vai à frente alumia duas vezes. Só que o Abdulomar também disse-me na quinta-feira que vinha para ganhar. Portanto, vê uma luz no fundo do túnel. E este resultado de 1-0, com muitos falhanços ao longo da primeira parte, pode ser traiçoeiro para a equipa da ABB.
1: Não, porque o Abdul Omar conhece muito bem o futebol, conhece este seu adversário, não desarma, não atira a toalha ao chão, a equipa está a perder, sim, mas o Abdul Omar, portanto, continua a apostar, portanto, primeiro a chegar ao empate e, quiçá, chegar, portanto, à vitória. É uma ADV, portanto, a Ação Desportiva de Vilanculo, que neste início da primeira parte não está a ceder espaço ao seu adversário. E a ABB, portanto, até aqui, portanto, nestes primeiros 7, 8 minutos da primeira parte, não tem tido espaço para poder mostrar, portanto, o seu futebol. Calculo que, Anuar Moussagi, que ainda temos jogo, portanto, nestes 45 minutos, porque a primeira parte foi boa e a segunda pode ser melhor.
0: Muito bem, pontapé livre para a formação da ABB, lado direito, enfiamento da linha limite da área de grande qualidade, portanto, lado direito do ataque da formação da ABB, esquerdo da defensiva de ADV, bola apontada, Martinho corta, a defensiva já por intermédio ali do Siquins, a bola segue ainda para os homens da ABB e vai ser um atraso ali para o guarda-redes, Hirugo calmamente, endossou já para a esquerda e deu para quem? Para o povo, o 40, chama-se ele, portanto, Alírio, já o dizem, é o povo, porque vamos ver se eu disser povo, vai jogar melhor do que jogou na primeira parte.
1: Oxalá seja mais eficiente.
0: Sim senhor, segue o jogo, olha ali a tentativa, portanto, muito calma, muita serenidade por parte da equipa da ABB está naturalmente ainda a estudar o seu adversário para o que vem nesta segunda parte. E agora a bola é trazada ali por Stefan para a zona esquerda para Selton. Recolhe-se ao Selton, entregou para Danilo. Danilo desce para o Candinho. O Candinho já passou, mas cai o adversário. Mas a bola segue ainda para os homens da ABB. Pascal, camisola número 6, o homem do rabo de cavalo, meteu já lá para frente. Atenção, há uma falta ofensiva, diz o juiz da partida. É pontapé livre, é para a formação, portanto, da ADV. 7 minutos, 30 segundos gravados nesta segunda parte. 1 a 0 no marcador, transmissão do RM Desporto a partir aqui do campo número 1, ou seja, na Arão Lalgi da ABB, no município de Matola, bairro de Matola, na zona de Tchumene. Olha a formação da ADV, olha agora o povo, já passou o povo, tentou fazer uma jornalinha e fez assim, senhor, perdeu-se depois o Rodrigues. Ah, eu chamei do povo, mas não está a acontecer nada. O Alírio, meus amigos, tem que mudar o seu sistema de jogo. Segue o jogo, olha, depois ali o Milton, era balroado para o adversário, foi pelo povo, mas ganha ainda a posse da bola. Está ali depois o Justino, camisola número 5, abriu para a esquerda, abriu para o fumo, tenta cruzamento, é perigoso, corta! Inescremes, o defesa da formação da BB, já na linha do golo com o Guirrugo, completamente batido, Arsene Zadabela.
1: Completamente batido o Guirrugo e o Martinho in extremis ali, portanto, na linha do golo, portanto, a meter o seu pé. E, meus amigos, estava à vista o golo da Sorte Esportiva de Viancouro, porque se não tivesse sido o Martinho, já lá cantava.
0: Bate, coração, sofre os adeptos da ABB, o canto apontado, sem qualquer consequência, sai, portanto, a jogar a equipa da ABB, mas o juiz da partida interrompe o jogo, diz que é pontapé livre. Vamos lá ver o que é que ele assinala. A verdade é que creio que vai pedir a posse da bola. É exatamente. Vai, se calhar, mandar reatar a partida com um pontapé livre junto à linha de fundo. É exato. O pontapé já foi efetuado. Bola atrasada ali para o Guirrugo. O cronómetro vai correndo. 9 minutos, 15 segundos gravados nesta segunda parte. 1 a 0 no marcador. Vai vencendo a formação da ABB. Marcou Cadre ao segundo minuto na primeira parte. A bola vai já bombeada lá para a frente. Atenção, corre um dos pontas de lança, mas propriamente o Bright. Só que a bola chega sem qualquer tipo de problemas ali para o guarda-redes Wilson. Wilson disponibilizou já para o Justino. O Justino tenta sair a jogar, entregou depois para uma zona mais adiantada, na direção de quem? Do Milton. Aí o Milton tem que atrasar e vai fazer o que o companheiro que recebeu, mais propriamente o Stango. Olha o perigo, vai ser, já!

0: É da ATV! A Associação Desportiva de Vilanculos marca o golo de empate aos 10 minutos desta segunda parte. Sinceramente, estou à procura do jogador que foi festejar na bancada o golo da igualdade. Eu creio que é o Mesa, exatamente. Portanto, uma refeição bem servida ali na mesa do Mesa. E a ABB agora tem que fazer pela vida Alexandre Santamela. Mas antes de ir ao Alexandre Santamela, peço, portanto, Belisário Macamo, que faça, portanto, a contabilidade para depois o Zandabela fazer também o seu comentário.
1: Afirmativa, Nuno Sagia, este é o terceiro golo de Mesa no campeonato, é o golo 22º da Associação Desportiva de Vilanculo na globalidade, este é o golo 227, portanto, Mesa faz o golo 227 do Moçambola.
2: Anuar Moussagi, o que dizer deste golo? Na verdade, a defesa da ABB apanhada em contrapé, o Mesa, de uma forma destemida, ali, portanto, do lado direito, não chegou, portanto, a encostar exatamente do lado direito, mas, digamos, quase que em posição frontal à baliza, apanha o Grugo desprevenido, o Grugo tenta reduzir o ângulo, e o Mesa, sem contemplações, a arrematar forte, e a bola a encaixar-se lá na baliza do guarda-redes Grugo. O que dizer? E o que dizer é isto, é que o Abdul Omar acredita, e fez acreditar os seus jogadores no intervalo. Deve ter os seus jogadores, nada está perdido, e estes entraram para esta segunda parte muito fortes, de uma forma destemida, e acreditar que podem chegar tanto ao empate e, por que não, à vitória. Está aqui, portanto, o empate como colorário daquilo que a formação de Vilanculo fez, portanto, na segunda parte da primeira etapa, porque foi uma equipa muito forte, uma equipa que acreditou, uma equipa que atacou mais, uma equipa que nesta segunda parte consegue trazer não apenas este golo, mas consegue trazer uma outra forma de ser e de estar nesta partida. E aí, neste momento, o Black Bull será obrigado, portanto, a mudar por completo, portanto, a sua estratégia, porque esta estratégia que vinha tendo já tinha sido descoberta, já tinha sido, portanto, já tinha tido, portanto, na formação de Vilanculo, um adversário, portanto, à altura. E temos que recordar aqui o último jogo, no ano passado, aqui na Legia Arena, a Ação Desportiva de Vilanculo venceu por 2 bolas sem resposta.
0: Atenção, Cadre pode marcar por cima! Por cima da barra transversal, Cadre teve tudo para fazer o golo, para alcançar, portanto, a vantagem, mas Cadre atirou por cima sem comentário.
3: Golo! 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

0: Curtimos de Nocala! Insistiu, insistiu, até que conseguiu! Está sim, Pemba! Ferroviário de Pemba, 1! Esportivo de Nacala, também, 1!
1: Obrigado, aproveito para dizer obrigado, aproveito para passar por outros campos, pelos outros campos, para atualizarmos a marcha do marcador. Tem um resultado na cidade de Mineira de Matias, Ivan Brás?
2: Belisário, vamos com 36 minutos, segunda parte, mantém-se planície de um páreo, é 3!
3: Já,
2: Futebol Clube, 0!
3: Já!

0: ar, o assistente tem banderola no ar. O assistente tem banderola no ar. A verdade é que a equipa da ABB festeja, aliás, da ATV, festeja mesmo o golo. E o guarda-redes Wilson está ali por perto, portanto, a ADV avança no marcador, meus amigos. Quem diria, Alexandre Damela, falta apenas identificar o jogador que marcou o segundo golo da formação da ADV. 2 a 1 no marcador, ou se preferirem, 1 a 2 golo! No marcador, a equipa da ABB perde o seu recurso. Eu creio que...
1: Espetáculo!
0: Vou tentar espreitar aqui.

0: Arena Futebol Clube. Cruzamento venenoso e dizem que o veneno só mata se for engolido. Foi o guarda-redes grandes que engoliu um cabeceamento. Certinho, gesto técnico fantástico de cima para baixo, como mandam as leis de futebol. Sem chances, fez assim. O 3-1 para o Sena, com pincelada de Manuel Cardoso.
1: Sim, muito pouco para esta equipa de Sena, Futebol Clube Marromeu. Eu já dizia que, por outro lado, tínhamos Planista que estava a marcar, mas tínhamos esta equipa de Sofala, que está muito bem no terreno, não se desarma, acredita. Faltava este golo para, enfim, dignificar aquilo que tem sido o esforço tremendo desta equipa de Sofala. Peca por ser escasso este golo da equipa de Sena, Futebol Clube de Marromeu.
0: Portanto, Belisário e ouvintes do canal desportivo da Rádio Moçambique, aqui no Sintético Municipal, 25 de setembro, ficou assim aos 38 da segunda parte. Planície de um Pádio 3, Sena Futebol Clube 1.
2: Obrigado. Vamos lá então, Anuário Moussagi, para atualizar, ou pelo menos para nos confirmar, o autor do golo, o segundo da ADV.
3: Exato, Belisário, foi aos 15 minutos, Fumo, camisola número 17, foi o homem que fez o golo. E a bola acaba agora a passar ao lado, foi neste caso particular o Alírio, tinha tudo para fazer o gol de empate, mas dizia eu, Belisário, aos 15 minutos desta segunda parte, Fumo marca o segundo gol da formação da ADV, Associação Desportiva de Vilancolo, para o desespero total, não só da equipa técnica, como também dos próprios jogadores, que mais vão haver mais mexidas. E agora o Alírio acaba mesmo por ser substituído. Vai entrar o...
4: Para o seu lugar entrou o Mokhtar. Portanto, saiu o Dénio, entrou o Ibrahima, o Alírio saiu, entrou o Mokhtar. E neste momento há uma terceira substituição.
3: Exatamente,
4: saiu o número...
3: 14 já entrou, que é o Ibrahima.
4: Saiu também o Stefan.
3: Saiu o Stefan, exatamente. Portanto, mexidas na equipa da ABB, numa tentativa de, enfim, virar o rumo dos acontecimentos. A verdade é que...
4: Saiu o Stefan e entrou...

0: Joga-se o tempo de compensação aqui no campo de Mariano Guabi. A Liga Desportiva de Maputo chega ao gol de igualdade. É preciso ainda identificar o jogador que foi, portanto, o autor do tento da Liga Desportiva de Maputo, porque nessa altura fazíamos, portanto, uma viagem de lá, da tribuna de honra, portanto, para aqui na zona do relevado. Mas fica, portanto, assim, a Liga Desportiva de Maputo chega à igualdade. O jogo está assim, Ferroviário de Gaza 1, Liga Desportiva de Maputo também 1.
1: Obrigado. Vamos lá antes de atualizar então o golo de Fumo, que é o segundo nesta tarde na visita da ADV portanto, ao líder, portanto, a Associação Black Bulls. Fumo estreia-se a marcar, portanto, nesta edição do Moçambola. Marca o golo 23 da equipa da Associação Desportiva de Vilanculo. É o golo 228 do Moçambola. Antes de voltarmos ao Redondelo dos Touros, vamos lá passar por Moatize. Tempo, resultado, Ivan Braz.
2: Carimbamos Belisário, 41 minutos desta segunda parte, mantém-se Planície de Umpadio 3, Sena Futebol Clube 1.
1: Peço também tempo, resultado na cidade de Pemba, Joaninho Machono.
3: Bom, na cidade de Pemba, 1 para o Ferroviário de Pemba, 1 para o Desportivo de Nacala, neste momento com 39 minutos e meio do jogo. Um jogo eletrizante neste momento no Estádio Municipal de Pemba.
1: Obrigado. Tempo do jogo e também tendência na cidade de Nampula, Nelson Tatanha e Luís Ismael. Não temos? Sim? Sim? Nampula?
4: Minuto de compensação. O resultado continua 2 para a equipa do Sporting de Nampula e 0 para a formação de Atlético de Montepuez, um jogo que neste momento está equilibrado.
5: Está tudo bem equilibrado. Pese embora que o Atlético entrou apático na segunda parte, mas teve duas lances claríssimas que podia ter reduzido o resultado. Mas pronto, a defesa do Sporting esteve bem, controlou-se melhor e estamos aqui a ser um belo futebol. Pese embora que estamos em minutos iniciais para terminar o jogo.
4: 2 minutos já passam agora dos 4 de compensação. O resultado está ainda 2 para o Sporting de Nampula e 0 para o Atlético Clube de Montepuez.
1: Obrigado. Também peço tempo resultado na cidade de Climane, em Abneiro Charnego.
6: Estamos com 38 minutos nessa segunda parte. Mantém-se 0 para o Forza de Climane e 0. Aliás, 1 para, melhor dizendo, para o Forza de Climane e 0 para a equipa do Grande Estapa Campano de Simões. 38 minutos, repetindo. 1 para o Ferroviário de Climane e 0 para o Clube de Estapa Campana.
1: Obrigado. Informação que nos chega, a informação de Rigoberto Chissano. Em comando de Chinavana está a ganhar aos Barões da Massinga por 2-1, a partida que decorre em Chinavana. Isto para a pool de apuramento. Via aberta para assinalarem o fim dos jogos, portanto, na pool de apuramento. Para já, vamos centrar-nos no momento onde o líder está a perder frente à Associação Desportiva de Vilanculo. Não, não seja.
7: É verdade, Belisário, já estamos no segundo minuto, capicua desta segunda parte e o líder está mesmo a perder, portanto a candeia que vai à frente não está a iluminar como deve ser e o túnel, enfim, do Abdullah Omar conseguiu vislumbrar ali uma luz no fundo do túnel de Santa Anabela e está a vencer por 2-1, ou se preferirem, 1-2.
8: Na nossa última intervenção, nós recordamos que a Associação Desportiva de Vilanculo, no ano passado, tinha ganho por 2 sem resposta aqui na Legia Arena. E um ano depois, volta à Legia Arena e está neste momento a vencer por 2-1. Portanto, é até aqui esta formação de Vilanculo, uma pedra ou um pedregulho no sapato da ABB, porque a ABB, meus amigos, está numa fase, neste jogo, falo deste jogo, numa fase de muita complicação, portanto, os seus jogadores estão completamente baralhados, não têm, digamos, não conseguem arranjar antídoto para tanto se fazer, portanto, deixa a teia em que se encontra e a formação do Vilanculo está a jogar completamente à vontade, sem qualquer pressão e vai gerindo, portanto, na medida do possível, este 2-1, porque realmente é um resultado muito, mas muito bom para eles.
7: Muito bem, já estamos com 23 minutos, 15 segundos gravados nesta segunda parte. 1-2 no marcador, portanto a ADV é isso mesmo. A ADV vai vencendo aqui no campo, na Arena Lalgil, no campo número 1. Segue o jogo, olha a turma da ABB a tentar agora sobre o lado direito, a tentar enfim fazer o quê? A tentar chegar ao gol de empate, a bola já endossada, um pouco lá para frente, a peitaça ali, creio que lutar. Olha agora o cruzamento, o corte, e de extremes para lá da linha de fundo, senhor. Acabou a bola, ainda ficando na posse.
0: Termina, portanto, o jogo aqui no campo de Mariano Gabi, arredores da cidade de Xexai, portanto, com este resultado de 1, tanto para o Ferro Verde Gaza, também 1 para a Liga Desportiva de Maputo. Espaço para reportagem, Belisário.
1: Vamos lá muito rapidamente.
0: Exato. E aqui, portanto, o Mr. Maduro, Mr. Muito boa tarde em direto, portanto, para o RM Desporto. Um resultado que estava controlado, mas as coisas depois complicaram-se. O que é que falhou exatamente?
9: Eu penso que entramos bem no jogo, conseguimos marcarmos o golo, tentamos controlar o jogo, mas lá no fim tivemos uma pouca distração, onde consentimos o golo de empate. Um golo frio, que tanto gritamos para a marcação, mas lá não conseguimos marcar conforme, é por isso que consentimos aquele golo. Eu penso que foi falta de concentração nos últimos minutos.
0: Muito obrigado, portanto foi a reação aqui do treinador, portanto do Ferroviário de Gaza, Maduro. Deixa-me ouvir aqui o Adil Kassamo, o técnico da Liga Desportiva de Maputo. Mister, boa tarde, em direto para o RM Desporto. Um empate conseguido já nos descontos. Como é que faz a avaliação, portanto, deste resultado?
10: Boa tarde a todos. É um empate conseguido, como disse. Viemos jogar fora. Então, é um ponto. Então, para nós é uma vitória também, porque vindo para aqui, jogar fora, encontrar um ambiente diferente, então são várias adversidades. Pecamos muito na finalização, mas a equipa correspondeu, então estamos de parabéns.
0: Muito obrigado, portanto, palavras aqui de Adil Kassamo. Belisário, só talvez um minuto para fecharmos.
1: E tem que ser mesmo isso, um minuto, vamos lá, rapidamente. Exato.
0: Exatamente, exatamente, portanto, Bonifácio Cardoso, que análise faz deste resultado? Ferroviário acaba cedendo já nos descontos.
11: Exato. Acaba sendo um resultado justo para aquilo que se viu dentro das quatro linhas. Embora sempre ao longo do jogo fomos dizendo que a Liga foi sempre a equipa que se apresentou a querer vencer o jogo, mostrando, portanto, segurança com a bola, uma melhor abordagem do próprio jogo. Mas na primeira parte o Ferroviário de Gaza acabou sendo felizardo a marcar contra a corrente do jogo. E depois adotou uma postura defensiva a tentar defender este jogo. Já lá para os finais, contra a corrente de jogo, tendo em conta que tudo levava a crer que o jogo ia terminar empatado, ela já ia terminar com a vitória do Ferroviário de Gaza, a Liga acabou por marcar e num lance totalmente infeliz dos jogadores do Ferroviário de Gaza.
0: Portanto, ficam assim as despedidas de Francisco Nelson, Bonifácio Cardoso. Esteve nos comentários e até a próxima.
1: Obrigado, um abraço, Francisco Nelson. Não pula.
6: Bem, queimando a nossa jogada, estamos no tempo de conversação.
1: Sim, não, chamei, não pula. Atenção, Abneiro, nasci, não pula. Sim. Não, chamei, não pula, vamos lá. Sim.
12: Que leitura faz deste jogo? Sim, jogo. Qual é a leitura que faz deste jogo que a sua equipa vence por duas bolas a zero?
13: Ok, eu acho que nós merecemos esse jogo, mas não estou totalmente satisfeito sobre o que nós fizemos em termos de na transição ofensiva. Temos que trabalhar mais finalização. Eu acho que se conseguimos trabalhar mais finalização, a equipa vai estar 100%. E também as lesões que temos, vamos ver se recuperamos. Mas estou feliz.
12: Está feliz, era o técnico da formação do Sporting de Nampula, de Mambiala. E agora a caminho aqui é para o técnico do Atlético de Monte Peixe, Mr. João Cocopella, muito boa tarde. Leitura que faz este jogo que na estreia perde aqui na Pula por 2 para 0.
13: Muito bem, é de respeitar o nosso adversário, o Sporting. Esteve muito bem os primeiros 20 minutos da primeira parte. Entrou a pressionar, nós conseguimos controlar. Infelizmente, aos 30 minutos, tivemos uma falha defensiva na cobertura. E pronto. Ficaram felizes de marcar. E a segunda parte
14: Os meus pupilos se comportaram muito bem, fizeram de tudo. Prontos, aconteceu, perdemos 2-0 fora de casa. O pule ainda não terminou, temos mais um jogo amanhã, na próxima semana. Vamos nos preparar para nos encontrar com a guerra especial de China.
12: Muito bem, Belisário, ficou o essencial aqui no estádio 25 de junho.
1: Muito bem.
3: Belisário Macamo.
1: Sim. Alguém chamou, Abneiro gritou o golo. Vamos lá por partes, vamos por partes. Eu vou chamar um de cada vez. Abneiro Jarneco. Vamos por partes. Atenção, Abneiro. Peço calma, Abneiro Jarneco. Peço calma. Vamos lá atualizar então quem é que marcou. Bem, parece-me que. Sim, vamos lá atualizar. Quem é que marcou? Vamos lá, Abneiro, atualizar. Vamos lá.
6: Camisola número 30 da equipa do Ferro Vaticano, Odilo, capitão da equipa, a distrair ali o guarda-redes e a fazer então o segundo gol desta partida.
1: Muito bem, sim, quem chamou? Ivan Brás?
15: Belisário! Aqui no Centro Municipal, 25 de setembro, onde já está a falar o Mr. Valdo Mabui.
16: Do princípio até o fim, uma equipa virada para o ataque, mas infelizmente encolheu-se e o adversário subiu as linhas e foi o que se viu, né? Em termos do sufoco, mas o mais importante aqui era sairmos com os 3 pontos para continuarmos no caminho que pretendemos.
15: Portanto, Belisário Macamo, foram palavras do técnico Valdo Mabui, da equipa do Panice de Umpado, e vamos chegar aqui ao Mr. João Dondo, treinador da equipa do Sena Futebol Clube para o RM Desporto. Mr. Wilson, assim é que é, Mr. Que leitura faz desta partida?
17: Não percebi? Não. Isso não tem. Tudo bem, um padre tem. É um padre. Tem alguns jogadores pulsando. Mas eu acabo. Não é funcionado. Vocês viram a segunda parte, por exemplo. Não é? Segunda parte, entramos mais ou menos.
15: O que é que falhou, Mr.?
17: Mais fresco. Mas dominamos toda a segunda parte. Teve feito ter gol, termos empatado jogo. Mesmo ganhando, só podemos ganhar jogo. Hein? Falhamos tantas oportunidades que tivemos, não conseguimos concretizar. Então.
15: Belisário, portanto, foram rápidas palavras do técnico Wilson por parte da equipa do Belisário.
1: Muito bem, sim.
3: Só para atualizar, o Desportivo de Nacala fez cambalhota no marcador. Vence então o Estádio Municipal por 2-1.
1: Muito bem. Vamos lá então, Ivan Brás, em 1 minuto fechar a reportagem.
15: Belisário, grande jogo de futebol, portanto, o Planície de Umpado, e com atitude, logo na primeira parte, conseguiu chegar aos golos, fixou em 3-0, mas melhor, Manuel Cardoso, para fazer uma síntese.
1: Vamos lá, rapidamente.
18: Síntese, temos jogo 45 segundos, porque já não temos tempo. Resultado que se assina perfeitamente. Boa reação nesta ponta final de Sena Futebol Clube, até pode ter vendido cara. Esta derrota fica para a história. 3-1 a favor do Planície de Umpado, jogava em casa com o seu público, mas merecia mais para esta equipa do Sofá.
15: É tudo, Belisário.
1: Obrigado. Vamos lá também, já a hipótese de reportagem, aliás, ainda não terminou em Pemba, também Climano. Climano, quanto tempo para jogar?
6: Bem, Climano, estamos ainda no tempo de compensação, mantém-se 2 para o Fernando Climano e 0 para a equipa do Trajeto, que está para a campanha. Penso que dentro de... Bem, portanto, vai terminar a partida, nós voltamos para o tempo para
1: a reação
6: dessa partida.
1: Bem, eu proponho, Abreu, quando terminar o jogo, possas fazer a leitura, porque a qualidade do som não é dos melhores, vais ter que fazer apenas uma leitura e depois vais trazer as reações no jornal ou ao longo da emissão. Exatamente. Mas, então, via aberta para assinalar o fim do jogo. Vamos lá, rapidamente também, para fechar a portagem na pula, rapidamente.
12: Em Nampula, simplesmente foram muitas falhanças, queria assim dizer, Belisário Macamo, falhanças por parte do Sporting de Nampula, uma vez que desde o princípio até ao fim vimos inúmeras oportunidades desta formação do Sporting de Nampula, mas já valeu, é verdade, estes 2 golos que marcou, que acredito que pode ser um alento para aquilo que são as aspirações da equipa a leonina da chamada. da capital do Norte e possa fazer de tudo no sentido de vencer e depois fazer as contas lá no fim. E é desta forma que também nós terminamos com a nossa transmissão a partir daqui do estádio 25 de junho, onde a reportagem esteve a cargo de Nelson Tatanha e Lito Ismael, com comentários de Nicolau Matimba. Boa tarde e continuação de bom trabalho.
1: Belisário. Obrigado, Macau. Nelson Tatanha. Vamos lá, Abner Xarenc, fazer então o comentário do jogo rapidamente.
6: Bem, uma partida bastante equilibrada. O Vancer Zero vale pelos gols marcados, mas esta equipe de trás, esse Copa Campana, mostrou, digamos, alguma postura e foi muito aguerrida durante esta partida. O Ferreira vale acima de tudo pela espontaneidade de alguns atletas, e conseguiu de certa forma nessa oportunidade fazer estes dois gols e fez por 2-0 numa partida que, quanto a mim, não há comentários quanto a equipe da arbitragem esteve, na minha opinião, se não for bom, excelente, e termina com estes 2-0, um resultado que acho que dignifica esta equipa do Ferreira de Climano, que tanto lutou para conquistar esta vitória.
1: Muito obrigado, Abner Xarenc. Vamos lá então. Pemba, já terminou o jogo? Alô, Pemba? Creio que não temos, mas para todos os efeitos, então vamos aguardar a reportagem de Pemba. Vamos, a partir de agora, vamos fixar-nos na cidade de Matola, campo da ABB.
7: Muito bem, a equipa da ABB tem 10 minutos para chegar ao gol de empate ou, quiçá, depois dar a cambalhota. A verdade é que está mesmo a perder por uma bola, duas, portanto, um resultado que, enfim, não seria expectável nem no início do jogo, mas que está a ser uma realidade da Santa Tabela.
8: Uma realidade que é indiscutível face àquilo que aconteceu, principalmente nesta segunda parte, que é o período em que a formação de Vilanculo marcou os seus dois golos, uma formação mais expedita, uma formação que destemida. E neste momento, a Norma Sagi deixa-nos dizer que este Vilanculo está a gerir muito bem o resultado. Não está a defender, ou melhor, está a defender sim, mas é muitas, sabe sair muito isso bem, tanto no contra-ataque. Aproveita as situações em que a formação da BB, portanto, Black Bull, sai toda ela, portanto, para o ataque e sobram, portanto, alguns contra-ataques. E aí, nesse aspecto, o conjunto de Abdul Omar tem sabido, portanto, interpretar muitíssimo bem, portanto, o contra-ataque, tem sabido interpretar, tem sabido gerir o resultado. Agora, é necessário que o seu guarda-redes conheça as novas regras. Portanto, gerir o tempo, mas é preciso ter em conta o hábito da indicação da contagem do tempo. E há pouco tempo, portanto, houve uma discussão nesse aspecto, acabou um jogador do Vilanculo ver uma contagem amarela. Portanto, é necessário que os jogadores se acautelem nesse aspecto, porque, na verdade, as novas regras, portanto, que implementadas pela FIFA, requerem que o guarda-redes rapidamente, portanto, faça o jogo, solte, portanto, a bola e não ficar muito tempo a queimar o tempo.
7: 37 minutos gravados nesta segunda parte, a equipa da BB perde no seu reduto por 2-1. Bola sim para o lado da linha lateral, vai ser lançamento para a formação da BB e vai ser o primeiro Danilo. O pequeno, preguiçoso jogador prefere atrasar ali para o Martinho. Martinho com o pé direito, deixa depois a Leite

0: segundo golo da BB, o fumo. E para o seu lugar vai entrar o John.
1: O Johnny, portanto, camisola número 20, Johnny rende o autor do segundo golo, mais propriamente o fumo. Portanto, vamos do Lomar também a jogar com o tempo, a jogar também com o aspecto tático. Vamos embora aqui para a BB, vai agora tentar, enfim, para o intermédio de Pascoal, avançar um terreno. A bola chegou ali ao Candinho, a Candinho abriu sobre o lado direito e abriu para quem? Abriu exatamente para o Carmelo, depois no momento ali para o Candinho. O Candinho mete depois no corto central, amortece com o peito o jogador da BB, joga-se ali ao repalujo. Atenção que é perigoso, depois é um remate disparatado. Do camisola número 26, mais propriamente do Octar, que tem umas botas brilhantes, só que o remate não teve brilho absolutamente nenhum, apesar das botas brilhantes, um vermelho berrante.
0: Sim, um vermelho berrante, portanto, parte deste jogador da ABB que entrou há pouco tempo. Mas temos que dizer o seguinte, portanto, naquele aglomerado de pernas e aglomerado de jogadores, era difícil, portanto, conseguir, portanto, soltar-se. O cadre serviu perfeitamente, mas o espaço era muito escasso para poder fazer o remate. Até porque, se acrescentar isto, a formação de Vilanculo coloca muitos jogadores na sua defesa. Quase praticamente toda a equipa, quando é para defender, está lá a defender.
1: Uma muralha intransponível.
2: Zandamela. Sim, tenho aqui o Joa, treinador adjunto da formação do Desportivo Dinacala. Desportivo veio a Pemba, ganhou por 2-1 de virada. Leitura dos 90 minutos.
3: Bom, de princípio nós já tínhamos conhecimento que seria um jogo muito difícil, como foi visto, que entramos na primeira parte logo a sofrer o golo, mas conseguimos equilibrar o jogo e poder virar o jogo, né? Estão de parabéns os jovens por saberem virar o jogo, muito sacrifício que houve. Atitude acima de tudo. Valeu pelos 3 pontos.
2: Esta vitória é o meu caminho andado, formação boa.
3: Sim, é o meu caminho andado, porque na próxima jornada nós ficamos de fora, então ficamos de fora um pouco relaxados e dá um oxigênio daquilo que é o nosso objetivo.
2: Muito obrigado, então. Estas foram as palavras de Joa. Vamos fazer um compasso de espera, então, para ouvir a contraparte.
4: Voltamos a Tchumen.
1: Muito bem, numa altura que são decorridos 40 minutos, a equipa da BB tem apenas 5 minutos para chegar ao empate. Pisa, vira o resultado. 40 minutos, agora mais 20 segundos gravados nesta segunda parte. É pontapé livre para a formação da BB, lado direito, uma espécie de canto de mangas um pouco mais arregaçadas. Atenção, o livre vai partir. Martinho já bateu tentativa de cabeceamento. Está lá o guarda-redes Wilson, mãos de aço. O guarda-redes Wilson recolhe, depois ficou ali no fofinho da relva. Vai agora para prepara-se para projetar o esférico para o meio campo adversário. Falo com muita força e para a esquerda vai tentar lá chegar quem chega lá, se calhar o Beza, mas a bola acaba depois perdendo-se ali para as imediações, onde se encontra Guirrugo. Calmamente, Guirrugo entregou já para o Pascoal, o homem do rabo de cavalo. Abertura agora sobre o lado direito, vai tentar, portanto, a equipa da ABB. Bola já projetada para a esquerda, vai aparecer depois ali o Danilo, já recolheu o Danilo no enfiamento da linha da área, da grande penalidade, deixa depois ali a mercê do Ahmed. Ahmed tenta passar, já tirou. Tchau, tchau, tchau, tchau, tchau, tchau, tchau, tchau.

0: Ameda, faça respirar de alívio o Luís Artepos do ABB que se encontra neste recinto desportivo e, quiçá, aqueles que estão a ouvir a transmissão do Rede Desporto. O que é certo, chega um empate, tem 3 minutos, se quiserem virar o rumo dos acontecimentos. Portanto, aos 41, Belisário Ameda faz o gol de empate. 2-2. No marcador.
1: Segundo golo da Med na presente edição do Moçambola. Este é o golo 30º da ABB, número redondo. Também é um golo com número redondo 229, que a Med marca então neste campeonato. Vamos lá saber se Joalinho tem a reportagem para fecharmos e temos que nos fixar na casa. Portanto.

0: dos Touros, onde, portanto, o líder acaba por chegar ao golo de empate. Vamos lá, Joaninho, já tem a contraparte?
1: Bom, agora é que o treinador do Ferroviário está vindo, né, para a nossa zona, aqui a zona de imprensa. O técnico então do Ferroviário de Pemba, Zulu Rogério Balate, Zulu para a tribo do futebol. Mister, muito boa tarde, em direto para a Rádio Moçambique. O Ferroviário cai numa partida em que começou a ganhar, mas permitiu o empate depois do desempate.
2: Sim, eu penso que entramos bem no jogo, tivemos uma primeira parte que estivemos em vantagem no marcador. Entramos na segunda parte algo desconcentrado, não sei a razão porquê, acabamos baixando as linhas e isso permitiu que o adversário explorasse da melhor maneira.
1: Bom, breves palavras então do técnico.
0: Vamos lá então fechar a reportagem rapidamente. Fecha a reportagem rapidamente, Joaninho.
1: Sim, foi um jogo que foi completamente dominado pela equipa do Desportivo de Nacala. Aliás, o 2-1 até são números enganadores, porque esta Desportivo de Nacala merecia ganhar mais, porque falhou até se fartar. Se marcou 2 golos, marcou sim, mas poderia ter marcado mais. Por isso foi um jogo completamente dominado numa boa arbitragem do Sr. Wilson Muyanga. Nada a apontar, nenhum erro. Portanto, o Desportivo de Nacala sai aqui com os 3 pontos importantíssimos. Tem 4 pontos, líder incontestável deste grupo. 0 ponto para o Ferroviário, 0 também para a outra formação de Niassa. Enfim, é um Desportivo de Nacala que caminha muito bem e termina também esta transmissão. Bom, o Desportivo de Nacala tem 6 pontos, exatamente. E termina então esta nossa transmissão a partir daqui do Estádio Municipal de Pemba. É o Joaninho Machona no relato, com apoio técnico do Pâncreas Benedito Lourenço, mas o apoio aqui dentro do campo, aqui com o Cadribana. E depois o Nasser Adolfo relatou em língua moçambicana e o Juma Xavier é o nosso homem da logística. Nós voltaremos na próxima terça-feira para Moçambola. Até a próxima.
0: Obrigado. Voltamos a Bebê Anuar.
3: Muito bem, já foi mostrada a placa das compensações, 6 minutos, 1, 2, 3, 4, 5, 6, é o tempo que falta para jogar nesta partida, Alexandre Santamela, justo ou não?
4: Justíssimo, é o tempo que falta para o Black Bull ganhar o jogo, é o tempo que falta para o Vilão Curto também ganhar o jogo. Então, neste momento o jogo está empatado, qualquer uma das equipas pode chegar ao 3-2 ou pode o jogo terminar com este empate a 2 bolas.
3: Muito bem, vai a equipa da BB no meio campo ofensivo, vai trabalhando, a média deu para quem? Deu exatamente ali para o Cadre, Cadre faz a abertura para a esquerda, deu para quem? É para o Danilo, meteu ali entrada da área, recolhe depois aqui, tem exatamente o Candinho mete depois para a entrada da área, aparece depois um jogador da ADV, falta ofensiva por parte do homem da ABB, mais propriamente do camisola número 31, Bright, então vai ser pontapé livre, para... e agora o Wilson vai para ali travar-se de razões, quase que agride o jogador da ABB, Wilson, você é capitão, meu amigo, você é capitão, não pode perder a cabeça desse jeito. Sim, senhor, o resultado está de 2-2, está ainda em aberto e não há razão para o Wilson. Eu creio que o Wilson seria merecedor de uma cartolina amarela, Santos Adrela.
4: Bom, o árbitro está sereno, a observar tudo e vamos ver, portanto, para o alto, o mais importante primeiro foi, portanto, socorrer-se o jogador, portanto, que neste momento está estatelado, o jogador da São Estevão de Vilanculo. E depois foi vendo, portanto, a ação de cada jogador e provavelmente vai aqui admoestar alguns jogadores.
3: Muito bem, portanto, partida interrompida, está a ser assistido pelo massagista da ABB, o jogador número, creio que é o camisola número 4.
4: É o número 28.
3: É o número 28, portanto, sendo o número 28, é o Mesa. É, portanto, o Mesa a ser assistido.
4: Estão os cartões amarelos, o primeiro para o guarda-redes Wilson.
3: O primeiro para o guarda-redes Wilson era infalível e também para o 14,
4: exatamente,
3: o Bright de Ibrima, assim que é, da formação da ABB. Portanto, os 6 minutos terão que ser alargados, porque houve ali um momento de sururu e o Wilson, como capitão da equipa, não pode fazer isso, meu menino. Menino que é da minha terra, menino que não pode fazer isso, porque eu até sou manhambando de gema. A bola é pontapé de baliza para a equipa do ATV, é o próprio guarda-redes Wilson, do Wilton já bateu, a bola com muita força, a bola vai ali para as proximidades onde está o Abdul Omar. A tentativa, portanto, de Martinho, deixar a bola sair para lá da linha na trama e beneficia do respectivo lançamento. A bola já atrasada ali para o Pascoal. O Pascoal, o aumento rápido de cavalo, entregou depois um pouco mais para frente, é para o Cantinho. O Cantinho tenta pontuar o jogo, deu depois ali para o Mokhtar. O Mokhtar meteu no interior, a bola vai tentar receber novamente o Mokhtar, vai correndo, sim senhor, e depois a bola é desviada, é pelo defesa da formação do ADV, e depois sai o contra-ataque. Olha que é perigoso, é na esquerda, vai correndo, o homem da ADV já está nivelmente da linha limite da área de grande penalidade sobre o lado esquerdo, prefere depois atrasar, contemporizar, prefere portanto manter a posse da bola. A equipa da ABB está ali, jogador número 4, Fernando, a trabalhar, meteu depois sobre o lado direito, ele para o número 28, chama-se Elmeza, prepara o cruzamento, não cruza, não senhor. A equipa de Vilanculos sabe trabalhar, sabe exatamente congelar a bola, sabe portanto evitar que o adversário ganhe a posse da bola. É lançamento para a formação, é lançamento para a formação da ABB. Estamos agora com 48 minutos transcorridos, iríamos até o minuto 51, mas creio que o juiz da partida vai enfim compensar o tempo perdido depois daquele sururu. O Cadre meteu agora sobre o lado direito, é para o Quirmildo faz a viagem, deixou depois ali para o Mokhtar faz o cruzamento contra o corte do adversário, mas provavelmente ali para o Justine, e sai o contra-ataque da equipa portanto do Abdul Omar. Fernando, na asa esquerda, Fernando faz o quê? Temporiza, vai tentar ganhar a zona frontal e depois atrasou, e agora vai sair um remate de longe por cima do travessão da baliza guarda de Guerrugo. Vai Guerrugo naturalmente sem demoras fazer o movimento do jogo. A bola chega depois a quem? Chega ali a Cantinho, o Cantinho para organizar o jogo. O Danilo vai tentar enfim jogar junto à linha, mas a bola foi para o lado direito, é para o Cremildo. Cremildo entregou lá para a frente, está depois ali o homem a trabalhar, creio que é o Ibrahim cai, levanta de pronto, e depois aparece também o outro, e depois o corte efetuado, mas é para o corte da equipa da ADV. Vai tentar jogar também com o cronómetro, já estamos quase no minuto 50. Vai a turma da ABB a tentar portanto rechaçar o contra-ataque da sua equipa, mas é momentâneo, recolhe depois ali novamente o Fernando bate agora sobre o lado direito na direção do Mesa. O Mesa vai fazer o quê? Vai fazer o chuveirinho, a bola sai junto à linha de fundo e ainda tocada, aliás ainda tocada, não saiu na senhora, é tocada pelo homem da ADV. Olha agora o cruzamento que vai surgir, cuidado que é perigoso, ainda não, prefere fazer a posse da bola a equipa da ADV, portanto joga com o cronómetro. O Mokhtar tentava lá chegar, não chegou, não senhor, o corte foi efetuado, mas ainda a segunda vaga de ataque, porque ganhou a segunda bola a equipa da ADV. Olha depois ali o remate disparatado para lá da linha de fundo, é ponta a pé de baliza, já estamos no minuto 50, mais 30 segundos em tempo real, daqui a 30 segundos irá terminar portanto esta partida, tempo real, isto enfim, avaliar pelos 6 de compensação que foram dados. O público nas bancadas está quieto, está gelado, o público afeta naturalmente a equipa da ABB. Olha agora o Martinho deixa para o Danilo faz o carão, cruzamento já cruzou, sim senhor, o corte também já foi efetuado, o corte dos homens da ABB, camisola número 18, chama-se ele Balata, o Balata pontapé de qualquer maneira, para lá da linha lateral, vai sair a turma de ABB em lançamento por intermédio de Martinho. O Martinho atrasou para quem? Atrasou exatamente ali para o Mokhtar deixa depois no corredor central, abertura agora para a esquerda, e tentava lá chegar portanto o pequeno Danilo, no momento exato em que o juiz da partida, o senhor Hermínio Poca, dá por terminado o encontro. Empate aqui no campo da ABB, 2 para a ABB, 2 também para a formação da ADV, Associação Desportiva de Vilanculos. Eu creio que o Belisário terá certamente algumas notas a partir aí dos estúdios, e eu terei que dar a volta para colher reportagem a partir aqui, portanto, deste recinto desportivo.
0: Muito bem, Anuar Sagi, vou fazer essa cobertura. Enquanto faz a escadaria, então vai dando a volta para colher as reações deste encontro, que terminou com o resultado de 2-2 entre a Associação Desportiva de Vilanculo e, aliás, entre a Associação Black Bulls e a Associação Desportiva de Vilanculo. A ordem de jogo é precisamente esta. Aguardamos então a entrada de Anuar Sagi para nos trazer as notas, portanto as reações, o que os treinadores dirão a respeito deste confronto.
5: Belisário Macau?
0: Sim.
5: Não, só para
4: Sim, só para dizer o seguinte, que assistimos há pouco tempo a um sururu aqui, assim, a um desaguisado entre os jogadores da BB e a ADV, mas o mais importante neste momento é assinalar o sentido de fair play dos jogadores das duas equipas. Os abraços, mesmo aqueles que ali, portanto, naquele calor do jogo, naquele calor da discussão, quase que chegavam, portanto, a viés de facto, mas neste momento abraçarem-se, porque, afinal de contas, eles são colegas de profissão e naquele momento, portanto, estava em casa, portanto, uma discussão, mas terminado o jogo, o mais importante é realmente demonstrar que eles também são colegas de profissão, alguns deles amigos até, portanto, estão-se a abraçar, estão aqui, portanto, a felicitarem-se mutuamente, portanto, por este empate. Isso é muito importante, portanto, é um facto a assinalar Belisário, neste momento que termina esse jogo entre a BB e a ADV.
3: Deixa-me ouvir aqui o Abdul Omar. Exatamente, o Abdul Omar. Abdul, na quinta-feira, disse-me no campo da Afrin que vinha para ganhar aqui na tarde de domingo. Que leitura é que faz a esta partida e também a este empate arrancado aqui no campo da ABB?
5: Na verdade, primeiro parabenizar as duas equipas. A ABB entrou melhor, marcou o primeiro gol logo aos 2 minutos. E nos carregou e nós tivemos a paciência. Defendemos-nos bem e saímos primeira parte 0-0. Entramos segunda parte, foi puxar as orelhas os miúdos. Temos que correr, temos que acreditar em nós. E nós fizemos aquilo que era o que já tínhamos planificado. Portanto, conseguimos fazer os 2 golos. Baixamos as linhas para tentarmos sairmos aqui com 3 pontos. Não conseguimos, mas também não é fácil jogar com a ABB. A ABB é campeão, dizia, é vice-campeão e é detentor de como posso dizer, de Taça de Moçambique, não é? Portanto, é uma equipa bem estruturada, é uma equipa bem organizada, uma equipa que tem infraestrutura, mas pronto, não conseguimos ganhar, mas conseguimos tirar o ponto ao ABB. Então, de parabéns, estamos de parabéns à minha direção e parabenizar ao nosso presidente por tudo que tem feito por nós, tem nos ajudado bastante o presidente do clube. Esse empate, essa bora, a vitória, não conseguimos ganhar a ABB hoje, mas pronto, fizemos o jogo a que nos competia. A ABB circulou muita bola e nós tivemos a paciência de ir atrás da bola e conseguimos alguns momentos e sairmos em contra-ataque e conseguimos fazer aqueles 2 gols.
3: Manutenção ainda não garantida, Abdul Omar.
5: Não, manutenção ainda garantida, mas eu tenho 4 jogos em casa e vou ganhar os. Primeiro vou bater o Coxa de Sol, isso é verdade, não vou falhar, estou a dizer, estou a adiantar. E tenho os outros jogos, Machaquene, Xingal e o Song. São esses, Song e a Coxa de Sol, eu vou ganhar.
3: Eu acredito na sua profecia, Abdul Omar.
5: É verdade.
3: Pronto, palavras de Abdul Omar, naturalmente satisfeito, diz que é um empate com saber a vitória e também com as suas palavras, enfim, presagiando que vai ganhar ao Costa do Sol e vai ganhar ao outro adversário, já não consigo me lembrar. Portanto, eu faço aqui uma breve pausa para que o Nelson Santos seja liberto ali da zona onde está a ser entrevistado pelos companheiros que fizeram a transmissão em direto desta partida de televisão.
4: Anuar Mussagi.
3: Transmissão televisiva, sim.
4: Sim, deixe-me só dizer, vês esta imagem do diretor desportivo do Black Bull, portanto o Dino de Lá, com o jovem Alírio, numa conversa, portanto, penso eu que pelo gesto do Dino de Lá, a dar alguma reprimenda ou a chamar atenção, portanto, ao Alírio, face, portanto, à sua ineficiência, andou ali o Alírio durante a primeira parte e uma parte desta, e um pouco desta segunda parte, portanto, aos Rodriguinhos, tentar mostrar, portanto, aquilo que é o aspecto técnico, mas com uma ineficiência tremenda, e isso acabou em algum momento, portanto, prejudicando a equipa, porque ocasiões existiram para que ele pudesse endossar o esfero com o adversário desmarcado, mas ele preferia ir ao encontro do adversário para mais uma finta e outra finta, uma terceira finta, e isso acabou por, em algum momento, mostrar, portanto, algum excesso por parte deste jogador. Mas é um jogador novo, portanto, com capacidade de poder crescer, e acredito que essa chamada de atenção que o Dino do Lá está a fazer, e acredito que também, da parte do treinador, poderá ajudar, tanto o jovem a melhor se enquadrar na equipa e assumir, tanto o profissionalismo que se pretende nessas ocasiões. E vejo também, e pela segunda vez, o Abdul Omar a cumprimentar o Cádiz. Já o tinha visto, portanto, numa, quando se encontraram ali na zona da linha lateral. E outra vez vejo aqui o Abdul Omar, portanto, neste conjunto da ABB, portanto, a saudar os jogadores. Portanto, um grande sentido de fair play deste mago do nosso futebol. Vejo a cumprimentar o Candinho, o Danilo, o Kader e outros jogadores, portanto, inclusive neste momento ali com o pessoal da equipa técnica da ABB.
3: Zandabella, eu tenho hipótese agora de ouvir o Nelson. Nelson, boa tarde. Enfim, um empate que sabe a derrota.
6: Um empate que é mais um ponto. Continuamos em primeiro com 5 pontos de avanço. Só dependemos de nós. Sabemos aquilo que queremos. Falta 6 finais. Todos os jogos são importantes. Todos os jogos são difíceis. Independente de ser em casa ou ser fora. Onde fomos ganhar fora, perdemos hoje em casa. Não pode acontecer. Mas os nossos adversários também vão escorregar. Por isso, isto faz parte do futebol. Temos que saber viver com isto. Com as vitórias, com os empates, com as derrotas. Queríamos muito ganhar. E uma equipa que quer ser campeã tem que ganhar obrigatoriamente os jogos em casa. Sabemos disso. Hoje não conseguimos, falhamos muito, só podemos culpar nós próprios, mas estamos convictos, vamos ser campeões.
3: Nelson, alguma quebra física depois da paragem para as seleções? Foi visível, pelo menos ao longo da primeira parte, sobretudo na fase final do encontro e também na segunda parte, na fase inicial desta segunda parte. Foi visível a quebra física? Concorda comigo?
6: Não concordo. Acho que houve jogadores é que deixaram, pensavam que a vitória já estava garantida. E no futebol, o jogo só acaba depois dos 90 minutos, quando a hora de apitar. Foi aquilo que faltou. Depois, quem esteve aqui e viu os últimos 15, 20, 30 minutos, viu claramente que a equipa depois quis reagir ao empate e à vitória, e não faltou a condição física. Acho que falta um bocadinho de respeito e de concentração. Deixamos o adversário ganhar a confiança. Chegou com mérito ao empate, chegou com mérito à vantagem, e depois foi correr. Era um resultado que não estava na nossa cabeça, mas infelizmente são coisas do futebol, temos que saber viver com isso. Confiantes, estamos em primeiro, 5 pontos, já dependemos de nós, e falta 6 finais, e agora é descansar e preparar o jogo da CAF.
3: Nelson, muito obrigado. Palavras, portanto, do Sr. Nelson Santos, assim que é, não Sérgio, é Nelson Santos. Palavra de Nelson Santos perante este empate, digo eu e diz ele também, com sabor a derrota, naturalmente. Portanto, Belisário, vou fazer agora o inverso para o posto fixo de reportagem, mas lá está o Alexandre Zandamela, que pode iniciar com um comentário final, se assim o entenderes.
4: Sim, porque não, Norma Sagi, deixe-me só me ater neste momento às palavras de Nelson Santos.
3: Zandamela, eu peço desculpas, mas imensas desculpas mesmo. Tenho aqui uma figura do nosso futebol, o guarda-redes Campango, lembra-se dele, naturalmente. Campango, que hoje, enfim, anda lá pela minha terra. Campango, o que é que, enfim, lhe diz esta sua aparição na roda alta do futebol junto à equipa de Vilancolos, portanto, junto à equipa da sua terra?
7: Boa tarde a todos os espectadores. Em primeiro lugar, agradecer a Deus e dizer que estou aqui no ADV a dar experiências mais jovens que estão aí.
3: A experiência aos mais jovens, portanto, tem um papel não só dos guarda-redes, como também do resto da equipa, atendendo a sua experiência adquirida não só internamente, como também no estrangeiro.
7: Exatamente, é isso mesmo. Não é?
3: Grande... Pronto, muito parco em palavras aqui, o Campango. Enfim, já tivemos a oportunidade de conversar na tarde de quinta-feira no Campo da Ferim. Peço imensa desculpa, Zandamela, podes prosseguir com o comentário.
4: Sim, eu dizia que o Nelson Santos diz que peço, vai ser campeão, portanto, com toda a convicção, já é bom. No entanto, não pode dizer que os outros adversários vão perder pontos, portanto, não pode pressagiar isso aí assim, porque, na verdade, nunca se sabe o que, é que vai acontecer com os outros adversários. Neste caso concreto, acho que fala, aliás, do Ferro Verde da Beira e do Costa Sol. Já ele acredita que vai ser campeão, portanto, isso é bom, portanto, tem 5 pontos de avanço. Neste jogo, acabou arrancando um empate. Foi um jogo sofrível para a ABB. Começou bem com este gol de Kader aos 2 minutos. Mas depois disso, portanto, e o próprio Nelson Santos disse isso, acredito, e concordo, aliás, quando disse que houve um excesso de confiança da parte dos jogadores, um desrespeito ao adversário. Portanto, com 1-0, portanto, os jogadores compenetraram-se, bom, já tinham o jogo ganho e entregaram, portanto, deixaram-se de se levar por isso e entregaram o jogo ao adversário. Foi extraordinária a reação da ADV, porque foi uma reação bastante positiva, uma reação de uma equipa profissional, uma equipa de jogadores que mostraram que vieram para este campo, portanto, com o objetivo de ganhar, tal como fizeram, portanto, na época passada, portanto, em 2025, aliás. E, na verdade, quando chegaram, portanto, para mim, ao empate, não espantou, porque foi o produto, portanto, da sua pressão, foi o produto da sua mudança de tática, foi, acima de tudo, o produto do acreditar na vitória. E no espaço de 5 minutos conseguiram 2 golos. Portanto, primeiro, através do Messi, do empate, e o segundo, através do Fumo, portanto, para fazer o 2-1. E, contrariamente àquilo que acontece com muitas equipas pequenas, quando começam a vencer, remete-se na defesa. A ADV não se remeteu na defesa. A ADV, sim, cedeu algum espaço, mas não esteve a defender. Foi saber gerir, portanto, o resultado, aproveitando os contra-ataques, aproveitando a descompensação que se verificava na defesa do seu adversário. E aí, portanto, a formação de Vilanculo teve mérito, porque soube gerir o resultado, não defendendo. Foi, acima de tudo, acreditando a cada momento que era possível conservar o 2-1. Mas também há mérito da parte do Blackburn, porque mesmo pressionado pelo seu adversário, soube chegar ao golo, soube construir e soube, para nós, sabe, os jogadores, entre eles, conversarem e aconselharem uns aos outros, porque da necessidade de terem que fazer melhor, porque era aquilo que realmente era necessário, e acabaram por conseguir este 2-2. Digo que conseguiram porque foi muito difícil. Foi muito difícil construir o empate por parte da ABB, porque o seu adversário veio vender muito caro este empate. E foi bastante caro mesmo. E há mérito das duas equipas, mérito da ABB neste empate e mérito da ADV também neste empate, no culminar de um grande jogo de futebol, um jogo espetacular, na primeira parte, sobretudo nessa segunda parte, na ponta final, porque não se sabia quem seria o vencedor. E o resultado esteve sempre uma incógnita e acabou, portanto, se desfazer essa incógnita, tanto com o empate. E as duas equipas saem daqui com um ponto. O Blackburn continua no comando do Moçambola, com 5 pontos de vantagem. E o seu treinador, como nós dissemos, continua a acreditar. Aliás, tem essa convicção de ser campeão. Quanto ao Alírio, que vemos-lo agora, portanto, a prestar declarações, portanto, à imprensa, é um jogador jovem, é tecnicamente bem dotado, mas tem que saber ser e saber estar em alta competição, porque em alta competição as brincadeiras pagam-se caro, as brincadeiras deixam-se para jogos particulares ou para jogos de treino, porque aqui o mais importante são os golos, são as vitórias, e são as vitórias que fazem os campeões.
3: Muito bem, era um jogo para ganhar, nas intenções naturalmente da ABB, foi visível a partir aqui do nosso posto fixo de reportagem o desalento do diretor desportivo Dino Dulá e também do ilustre presidente, portanto, da ABB, de Junai de Lelegi, que, enfim, não estava nas previsões deles este empate. Com saber a derrota, é certo que vão ainda em primeiro lugar, vai a ABB naturalmente, mas a verdade é que se calhar estes 2 pontos podem de alguma forma fazerem falta lá mais para diante. Alexandre Zantamelo.
4: Pode fazer falta, sim, porque qualquer ponto perdido no campeonato tem o seu efeito, portanto, nas contas finais. E não restam dúvidas que, quando estamos na ponta final do campeonato, jogos em casa, o próprio treinador dizia, jogos em casa não são para perder. É verdade que saem com empate, mas foram 2 pontos perdidos. É preciso considerar este aspecto. E vamos falar da arbitragem, portanto, do senhor Hermílio Boca. Repara um aspecto. É um hábito que vem da província de Gaza, portanto, no meio entre as províncias das duas equipes, portanto, Inhambane e aqui a cidade de Maputo. Esteve bem o senhor Hermílio Boca, portanto, sereno. Houve situações que podia ter sido melhor, nomeadamente naquelas situações de dúvida em relação, portanto, a uma determinada falta, de dúvida, portanto, a um determinado acontecimento, mas com a sua serenidade, portanto, soube ser-se muitíssimo bem. No momento do sururu, ele sugeriu, portanto, contemplando os jogadores, ver quem é quem. E acabou, na verdade, por demonstrar aqueles jogadores que protagonizaram, que incitaram, portanto, aquela situação. Sai daqui, acredito eu que também satisfeito, porque soube, portanto, fazer uma arbitragem e não ouvimos da parte dos treinadores das outras equipas qualquer queixa em relação ao seu trabalho.
3: Senhor Santamela, eu falava agora do Dino Dulá, falava também do presidente Lalji, agora compete-me falar ainda do Abdul Omar. O Abdul Omar é um técnico algo, enfim, tem um condão de ativar a sua equipa, acredita em tudo e mais alguma coisa. Abdul Omar sorria para mim quando o entrevistava, como quem diz, brincas comigo, menino.
4: É verdade. Quando você perguntou a ele se a questão da manutenção, ele disse que não, a manutenção está garantida. Tenho 6 jogos, aliás, 4 jogos em casa, e disse, vou bater o Costa Sol. E disse, tem um jogo com o Machequeno, com o Xingar. Não disse em relação ao Xingar e ao Machequeno, não disse vou bater, mas disse, vou bater o Costa Sol. E vou bater também o Desportivo do Som. Digamos que está a salientar estas duas grandes equipas, o Costa Sol e o Desportivo do Som. Portanto, deixando os outros dois como se fossem favas contadas. E depois, como eu disse há pouco tempo, veio aqui para o lado da ABB, cumprimentar os jogadores, conversar, portanto, com o pessoal da ABB, portanto, mostrando que ele está completamente à vontade, portanto, navega em qualquer maré. Portanto, é um gentleman, e isso tem-o demonstrado, portanto, tanto nas palavras como nas ações.
3: Antamela, eu estive lá embaixo, portanto, contemplando as duas bancadas, onde estavam adeptos da ABB, estavam adeptos do ADV, Associação Desportiva de Vilancolo, e também os adeptos do futebol, tudo pacífico, tudo em harmonia, tudo em fair play. Isto é que é a festa do futebol, Alexandre.
4: Uma verdadeira festa, no culminar também de um grande espetáculo de futebol. Portanto, é isto que nós queremos, é isto que gostaríamos de ver sempre nos jogos do Moçambola, ou nos jogos do aqui no nosso país, seja do Moçambola, da Taça, dos campeonatos provinciais, etc, etc. Portanto, as pessoas saíram daqui satisfeitas com o espetáculo produzido. Vimos as pessoas se abraçarem. Os adeptos da ABB, um bocadinho desconsolados porque queriam a vitória, sabem que perseguem o título. Os adeptos da ADV, esses satisfeitos sim, porque ganhar aqui neste campo é extremamente difícil. O próprio Abdul Omar fez questão de o dizer. E para a ADV, no ano passado ganhou, e este ano, portanto, veio buscar o empate. Então, são 4 pontos que conseguiu, portanto, em 2 anos, aqui neste campo do Lagi Arena.
3: Muito bem, eu creio que é tudo, a menos, Zandabela, que tenhas alguma nota de rodapé.
4: Não, Anuar, nós também somos satisfeitos porque somos homens de futebol, somos de desporto, e quando assistimos ou narramos e comentamos um jogo espetacular como este, também somos satisfeitos, portanto, dentro daquilo que é a nossa profissão, e gostamos de ter estado aqui no Lagi Arena para mais este grande espetáculo de futebol produzido pelas equipas do Black Bull e da Ação Desportiva de Vilancolo.
3: Muito bem, Beli, creio que a história está contada. Lúcio Cunha, Francisco Manhissa, que cuidou tecnicamente do som, Alessandro Santamela, nos comentários, Anuar Moussagi, na narração e também na reportagem, vão se despedir, depois de um grande jogo de futebol, vão se despedir com um abraço do tamanho da Rádio Moçambique.
0: Um abraço, Anuar Moussagi, que esteve no relato e reportagem, Alexandre Zandamela, nos comentários, ainda com esse apoio, portanto, cuidados técnicos de Francisco Manhissa. São 17 horas e 16 minutos. Dentro de instantes vamos ter a rubrica Casa, portanto, o programa Casa do Futebol. O nosso convidado de hoje é o presidente da Comissão Nacional de Futsal na Federação Moçambicana de Futebol, Pedro Rocha, que aborda vários assuntos do futsal. Futsal até porque a Seleção Nacional já está em Marrocos. Chegou no dia 5, portanto, partiu no dia 4, domingo da semana passada, e no dia seguinte desembarcou, portanto, no Marrocos, onde vai competir na fase final da CAN, portanto, a Copa Africana das Nações, para ouvir dentro de instantes. Mas para já chamo a antena Rui Macarinho para notas do futebol recreativo. Tchau, tchau.
8: Olá, boa tarde, Belisário Macau. Uma saudação extensiva, então, para todo o auditório da Rádio Moçambique. Respondemos efetivamente em direto a partir do campo municipal de Chofa, local este que acolhe desde as 15 horas de hoje o jogo entre as seleções masculinas de futebol dos distritos de Chofa e Chibuto. É uma partida que está inserida neste projeto que tem como principal objetivo massificar a prática do desporto, em particular do futebol. Projeto este denominado torneio de futebol recreativo de Chap-Chap. Mas para muito mais incidentes sobre o que, enfim, está a ser este projeto, só para recordar que já abrangeu 54 distritos dos 154 do país. Junta-se então a este espaço, rapidamente, o coordenador do mesmo, a quem já saúdo. Boa tarde, estamos em direto para a Rádio Moçambique.
9: Muito boa tarde. É o 58º distrito de Mão 54. 58º distrito que nós estamos a escalar. Como nós nos referimos desde que nós saímos dessa sala, quando prometemos que já tínhamos condições para podermos fazer a logística, que consiste em distribuição dos equipamentos para os 154 distritos, como deve imaginar, o distrito é extenso e, por causa de tráfico internacional marítimo, também os distritos demoramos, mas mesmo assim, talvez nós prometemos o que estamos a fazer. Nesse momento, estamos na primeira nossa paragem, desde que nós iniciamos na província de Maputo, concretamente em Machiquir, na semana passada. Hoje estamos aqui em Choque e nos juntamos a Choque em duas perspectivas. Não só olhando para aquilo que é a massificação do desporto, não olhando para aquilo que é a junção do jogo, mas também o referendo do Fredor Chap-Chap solidariza a este povo que ano após ano, ciclo após ciclo, vai sofrendo da faixa das estradas do Brasil. Então nós achamos também que deveríamos nos juntar a eles, não olhando para aquilo que foi o sofrimento deles, mas sim, nós viemos aqui também para dizer que o Recreativo de Futebol Chap-Chap está com a bolsa de choque, está com a bolsa de casa, vem estar aqui o nosso calor, o nosso conforto, o nosso apreço. Tudo o que tem acontecido são efeitos das intempéries naturais. É o clima, o homem não tem domínio nisso. Mas como são coisas que não dependem do homem, nós também estamos aqui para fazer choque. Estamos convosco. A iniciativa do Presidente da República, Daniel Francisco, sabe que é criar a coesão social, juntar os homens, falar o jogo, para que esses não faltem iniciativas ilícitas, as drogas por ali fora. Então, o futebol, achamos nós, há muitas modalidades, mas achamos que o futebol aglutina mais jogos, junta mais jogos. Falamos mesmo mais de língua. Aqui não há diferença, nem racial, nem cultural, nem religiosa. O que fala aqui é da nossa moçambicana, fala aqui que é do jogo, aquele que é o jogo com a idade mínima de 16 anos, que é exigido para jogar aqui. Portanto, o que viemos aqui, como me disse, é a primeira frase, é para dizer o seguinte: viemos deixar o equipamento de futebol para 14 distritos da província de Gaza. Em cada distrito, teve direito a 12 equipamentos para 12 equipas no horizonte de 18 equipamentos para uma equipe. Então, essa é a novidade que nós trazemos para a província de casa, em particular ao Distrito de Choque. Choque, nesse momento, é a capital do recreativo de futebol, Chap-Chap, no que diz respeito a recepção de encomendo para esse jogo e tanto.
8: Essas foram as palavras do coordenador deste projeto. Tal como disse, então, no limiar da minha intervenção, é um projeto que visa essencialmente massificar a prática do futebol um pouco pelo país inteiro. Em 30, 40 segundos, senhor administrador, o que significa então a recepção deste material esportivo? Sabe-se que o sujeito de software é recente. Foi fortemente investigado pelas cheias. Boa tarde. Também foi direto para a Rádio Moçambique. Bom, para nós significa o restaurar a vida da juventude. O movimento desportivo da juventude a partir deste material que recebemos. É esta iniciativa, bem fortificar o trabalho que os árbitros vão fazer. E queremos felicitar em que esforço esta iniciativa de ser presidente da República. Obrigado. Foram então palavras do administrador do Distrito de Choque, de Amuco, muito a propósito então deste ato que teve lugar aqui na cidade de Choque. Só para recordar, além de Choque, este movimento já passou aqui em Gaza pelos distritos de Chongwen, Limpopo e hoje, esta manhã, do campo municipal de Chota para o Grande Esportes, Ronda Carinho. Boa tarde, secretário.
0: 17 horas e 22 minutos, dentro de Chanestral, como disse, a entrevista então ao presidente da Comissão Nacional de Futsal, Pedro Rocha, é o convidado da Casa de Futebol.
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0: 17:28, esse é o canal dos campeões, RM Desporto, estamos em simultâneo com a Antena Nacional. Vamos já seguir então, entrar para a rubrica, ou seja, para o espaço A Casa de Futebol. O convidado é Pedro Rocha, mas antes passagem pelo futebol fora de portas, na Liga Espanhola. Vamos então atualizar os jogos que estão a decorrer neste preciso momento. Liga Espanhola diz assim, para atualizarmos, é... O jogo está com 52 minutos, 2 para a Real Sociedade, 0 para o Deportivo da Corunha. Em relação ao jogo, portanto, na Liga Alemã, neste momento joga-se a segunda parte já em tempo adicional do jogo. Foram concedidos 6 minutos, 2-1 para o Colónia, frente ao Borussia de Mönchengladbach. É um jogo que está mesmo a terminar. Na Liga Francesa, neste momento com 14 minutos, Rennes 0, Auxerre também 0. Inglaterra, são resultados finais, Crystal Palace 3, Nottingham Forest 1 e Hull City 2, Everton também 2. Começa dentro de menos de um minuto o Liverpool-Manchester City, grande jogo em perspectiva. Em tempo de intervalo para a Liga Portuguesa, Rio Ave 1, Nacional 1. Às 19 começa o Benfica, vitória de Guimarães. Às 21:30, Arouca, estrela de Amadora. De ontem vem a vitória do Porto por 2-1 no terreno do Marítimo. Esteve a perder, empatou, mas o segundo golo com muita polémica. O vídeo-árbitro interveio e depois do árbitro ter assinalado um fora de jogo. E o golo foi marcado com... Ou seja, o jogador que marcou o jogo estava um centímetro em jogo. São as tecnologias. E o treinador do Marítimo, o neerlandês Michel van der Gaag, veio dizer que o campo na Madeira estava muito... Não sabia que o campo na Madeira estava muito inclinado. Muitas indiretas aqui então para a arbitragem no futebol português. Na sexta-feira, com o Jânio Catão a titular, o Sporting bateu o Braga por 3-1. Esteve a perder a equipa leonina, mas deu a volta por cima com trunfos que saíram do banco de suplentes. 17:30, já vamos então à entrevista, portanto, no espaço A Casa de Futebol.
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0: Muito bem, já estamos num espaço reservado à Casa de Futebol neste domingo desportivo e hoje temos como convidado o Pedro Rocha, que é o presidente da Comissão de Futsal na Federação Moçambicana de Futebol. Muito obrigado, Pedro, por estar aqui presente no nosso estúdio. Seja muito bem-vindo. Vamos falar de futsal.
13: Ok, muito obrigado eu pelo vosso convite. É sempre um prazer enorme falar da modalidade que é a nossa paixão, que é o futsal, e que queremos desenvolver e puxar pela modalidade ao máximo para que possamos atingir os objetivos a longo prazo.
0: Que radiografia que se pode fazer de futsal no nosso país?
13: Uma radiografia geral é o seguinte: temos estado a crescer, não a passos largos como nós pretendíamos. Acreditamos que ainda temos de trabalhar muito na formação dos nossos atletas. Ainda trabalhamos ainda apenas com um escalão sénior, mas estamos satisfeitos porque as províncias estão a crescer. Isso para nós sempre foi uma tarefa e um objetivo a cumprir. Neste momento temos várias províncias, temos Maputo, Matola, que também está a competir e está-se a tornar também uma referência a nível de futsal, Beira, Tete, Nampula, Manica, Niassa também está a começar a apresentar alguns resultados. Então acreditamos que ao longo do tempo vamos ter mais províncias a competir, o que nos cria uma maior competitividade e quiçá uma formação para atletas mais jovens, para começarmos a atingir outros objetivos.
0: O que é que está a faltar para não haver formação neste momento no futsal?
13: Neste momento são os clubes. Os clubes têm que apostar na formação. Se fizermos uma vistoria geral no mundo, todos os clubes têm escalões de formação. Então, na realidade, são os clubes. Nós temos que forçá-los cada vez mais e apelamos. E, aliás, eu aqui até abro um paredes, por exemplo, também o futsal feminino. Também é uma modalidade que tem crescido no mundo. Então, os clubes têm que apostar mais.
0: Ainda não temos.
13: nós não temos futsal feminino federado, temos recreativo. O que nós da Comissão acompanhamos, porque lá está, é uma modalidade que nós temos que acompanhar no seu todo, e é uma modalidade, e é uma. O futsal feminino está a crescer imenso. Então nós temos estado aqui a fazer um forcing muito grande para também passar para um escalão a seguir, federado, e acreditamos a passos largos disso, e no bom porto, como se diz. Agora, formação. Clubes, nós temos que, cada vez mais, os clubes têm que se concentrar nos escalões. Falamos escalões de base, falamos escalão sub-10, escalão sub-12, sub-15, sub-18, e depois assim poderemos trabalhar nos escalões séniores. É algo que temos estado a insistir e queremos acreditar que no futuro isso vai acontecer.
0: Não fica o futuro comprometido de futsal sem a formação hoje?
13: Sem dúvida, completamente comprometido. Nós, hoje em dia, os atletas que estão na seleção são atletas já que vêm de uma geração antiga, e estamos neste momento a fazer uma transição de alguns atletas mais jovens para esta geração. Na realidade, o que nos compromete é que, se não houver atletas jovens, nos próximos anos nós não temos uma geração nova de futsal. E por isso continuamos a insistir e a lutar, entre aspas, com todos, para que possamos fazer isso, para que possamos ter várias gerações no que aí vem, porque nós temos CAN mundial e queremos, obviamente, estar outra vez nos grandes palcos da modalidade.
0: Os estabelecimentos de ensino têm desenvolvido um papel muito importante no desporto, e no caso de futsal, como é que as escolas podem participar? Há infraestruturas em condições para se praticar futsal?
13: Aquilo que é a nossa realidade, existem as infraestruturas. Existem os chamados pavilhões gimnodesportivos, onde praticam todas as modalidades, e o futsal pode ser praticado lá. As escolas, sem dúvida, é o primeiro passo para a formação e para os jovens. Claro que depois teria que se trabalhar em termos da disciplina de educação física a modalidade de futsal. Temos tentado também com algumas escolas algumas parcerias e queremos no futuro tentar apostar, por exemplo, em alguma formação, levarmos os nossos treinadores, o nosso selecionador às escolas, exatamente para também falar um bocadinho sobre a modalidade e o seu desenvolvimento, e acredito que isso vai ajudar as escolas a acompanhar mais e a trabalhar mais o futsal.
0: Parece que os clubes de nomeada do nosso país têm receio de apostar no futsal.
13: Sim, eu ainda vejo algum fraco, porque os clubes, na realidade, seriam que nos poderiam trazer mais visibilidade. Os clubes que já estão, os grandes clubes que nós temos no Moção Bola, no basquete, se eles estivessem no futsal, acredito que a modalidade também teria um impacto maior. É algo que nós temos vindo a falar, é algo que temos vindo a insistir, portanto, é continuarmos a trabalhar para ver se conseguimos alcançar esse objetivo também.
0: Neste momento, as províncias, os pontos que mais suportam o futsal nacional, parece-me ser as cidades, ou seja, a cidade de Maputo, as províncias de Manicas, que é a cidade de Chimoio, e Nampula.
13: Sim, sem dúvida. Nampula deu passos muito largos na modalidade. O Nacional foi realizado o ano passado em Nampula. Este ano vai ser realizado outra vez em Nampula Nacional. Eles têm criado muitas condições para tal, e Nampula está a crescer muito. Chimoio, Manica Chimoio, tem sido uma província, como eu costumo dizer, consistente. Está nos palcos de futsal há muitos anos, e assim continua. E é bom, mas lá está, também precisa de criar novas gerações. Maputo tem sido o palco muito, muito, muito grande em termos de modalidade, e pronto, têm sido as três que têm puxado muito pela modalidade.
0: Olhando para aquilo que é o cenário de infraestruturas nestas cidades, Nampula já sabe que tem ali um pavilhão de esportes que é do Clube Ferroviário, e nos outros pontos, o que é que lhe parece? Qual é o ponto de situação?
13: Nos outros pontos, Maputo tem alguns pavilhões, obviamente com algumas lacunas ainda. Obviamente temos estado também a trabalhar com os clubes e a fazer alguns encontros para idealizarmos novas ideias. Nampula, sim, tem um pavilhão. Manica tem também novas infraestruturas. Já estivemos lá e visitámos, mas lá está, nós ainda temos uma lacuna muito grande, que são os pisos. os pisos que nós praticamos futsal ainda não é o piso apropriado para a realidade que é lá fora. Nós, quando vamos competir lá fora, encontramos pisos completamente diferentes, o que às vezes nos dificulta em algum processo. Mas sabemos que os clubes já estão também a fazer essas avaliações e espero que num futuro muito breve possamos ter os nossos pavilhões com um piso próprio de futsal.
0: Neste momento podemos dizer que o nosso futsal é semiprofissional.
13: Sim, sem dúvida, sem dúvida. Eu digo isto há muitos anos. Eu costumo dar este exemplo. Os nossos atletas trabalham e jogam futsal. Então, sim, sem dúvida, nós somos uma modalidade semiprofissional e que, obviamente, tendo em conta a nossa realidade, acredito que vai ser muito difícil de mudar e por isso é que eu continuo a lisonjear os nossos atletas, porque o esforço que fazem é, sem dúvida, acima da média e do normal de um atleta.
0: Só para esclarecer o ouvinte, o que é que seria necessário para termos um futsal profissional?
13: Investimento. O futsal, por tudo o que nós temos conhecimento, é investimento. É muito investimento, é muito marketing desportivo, é muito investimento na modalidade. Obviamente, para um atleta de uma idade compreendida entre os 20 aos 28, para viver apenas de futsal, são questões financeiras. Então, sendo muito direto e indo muito a essa realidade, é investimento na modalidade.
0: E sendo que as marcas, as empresas, por exemplo, quando solicitadas ou, enfim, quando procuradas a patrocinar ou apoiar, têm abraçado a causa de futsal?
13: Sem dúvida, e nós temos estado muito satisfeitos porque cada vez mais temos patrocinadores a entrarem na modalidade, mas obviamente para colmatar algumas necessidades que a modalidade tem. Mas estamos muito satisfeitos e acredito que mais patrocinadores virão com esta nossa representação no CAN e se tivermos os resultados desportivos que nós pretendemos, acredito que muitos mais patrocinadores venham a apoiar a modalidade.
0: Fazendo uma comparação, vamos lá, desde quando, portanto, pegaram no futsal nacional, Pedro acompanha o nosso futsal, portanto, portanto, já foi praticante também, não, foi jogador. O que é que lhe parece? Houve saltos qualitativos no nosso futsal e para onde se pretende chegar? O que é que falta para lá chegar? É verdade que falou do profissionalismo que está ainda muito longe, mas para aquilo que são os passos que são necessários dar ainda para lá chegar, o que é necessário fazer?
13: O que é que nós temos que fazer? Na realidade, eu volto a insistir, nós temos que criar novas gerações de futsal e, acima de tudo, trabalhar mais na formação. Às vezes, não só na formação do próprio atleta, formação das nossas equipas técnicas, formação dos próprios dirigentes da modalidade. O futsal hoje em dia é uma modalidade que evoluiu imenso. Os dirigentes de futsal ao longo do mundo são pessoas profissionais, são pessoas que têm formação. Portanto, eu aposto muito sempre na formação e aposto, obviamente, na formação dos atletas para nós alcançarmos objetivos. Mas deixe-me dizer que o futsal desenvolveu muito, desde os meus tempos de praticante da modalidade e apaixonado pela tal. Nós já tivemos no Mundial. Nós temos estado nos CANs. Obviamente, não estamos no CAN, o último CAN foi há 4, 6 anos atrás, mas voltámos outra vez ao palco. Então significa que nós temos algo. Então, tendo algo, é preciso é trabalhar cada vez mais com novas gerações, atletas jovens, formação acima de tudo, para que a modalidade desenvolva. E claro, sem dúvida, infraestruturas apropriadas.
0: Se calhar, enquanto não chegamos ao nível profissional, para que possamos ter uma seleção forte, se calhar a transferência de jogadores fosse uma saída, mas qual é o que é que já existe? Já tem havido alguns contactos para, daquilo que sabe, com alguns clubes para a contratação de jogadores moçambicanos para...
13: Sem dúvida, nós lá está, por isso é que eu costumo reforçar que eu dou os parabéns aos nossos atletas, porque sim, já houve muitos contactos e interesses pelos nossos atletas. Nos últimos 7, 8 anos houve interesse, mas lá está, é tudo uma questão, são questões financeiras, que obviamente nós já não podemos nos intrometer entre o atleta e a negociação, mas claro, já houve, e isso a nós deixa-nos bastante satisfeitos, porque nós, vendo o panorama do futsal africano, o que nos falta a nós é exatamente os nossos atletas estarem a jogar fora. Mas continuamos a fazer esse trabalho. Temos alguns jovens

0: Interna. Então, isso sim, sempre foi uma aposta que foi feita nesse sentido pela Federação.
1: Olhando para aquilo que é a nossa região aqui, portanto, Austral, como é que olha, em termos comparativos, o nosso futsal com os outros países aqui da região?
0: Na região, nós estamos bem qualificados. Eu costumo dizer que nós já fomos a terceira melhor equipa da África, porque tivemos no Mundial. Então, nós continuamos bem qualificados. E pelo que eu vejo nas notícias e pelas conversas que eu tenho em alguns fóruns do futsal, na realidade, toda a gente tem algum receio, entre aspas, de Moçambique na modalidade de futsal. Significa que eles nos acompanham, significam que sabem que nós temos qualidade, mas lá está, nós precisamos de ter o resultado desportivo. É o que nos falta, porque isto é tudo à base de rankings, e nós cada vez mais temos que subir no ranking.
1: E agora vamos, portanto, à CAN, a seleção já lá está. Quais são as projeções em termos de objetivos, aquilo que está, em função àquilo que disse, objetivos realísticos para a nossa seleção?
0: O nosso objetivo realístico é sempre passar à fase de grupos. Essa é a nossa realidade. Nós estamos num grupo que não é fácil. Nós vamos jogar contra Angola. A Angola tem uma equipa muito forte, com atletas a jogar no estrangeiro, atletas profissionais. No último CAN foi a segunda melhor equipa, teve no Mundial. E de seguida nós vamos jogar com o Egito, que é outro potencial do futsal. Nós já conseguimos ganhar o Egito em outros tempos, e depois temos a Tanzânia. Na realidade, nós o que pretendemos é o primeiro objetivo é passar à fase de grupos. E queremos acreditar que vamos, porque estamos a trabalhar, iniciamos uma preparação no dia 31 de agosto, com vários aspectos técnicos, táticos, exatamente para darmos tempo aos atletas de compreenderem exatamente o que a equipa técnica quer, e que viajamos para um pré-estágio em Marrocos, exatamente para uma questão de adaptação. Portanto, vamos esperar que consigamos ter os resultados pretendidos.
1: E olhando para aquilo que é o futsal africano, sendo que é um futsal muito competitivo.
0: Sim, o futsal africano tem sido um muito competitivo. Nós, Marrocos, neste momento, se não me engano, é a terceira melhor equipa do mundo. Entretanto, temos Egito, Líbia, Angola, Zâmbia. A Zâmbia, que é uma equipa que muito próxima de nós, também tem evoluído bastante e lá está, tem investido bastante nas camadas de formação. Então, o futsal africano tem sido uma montra muito grande, até para os atletas depois migrarem para outros países e serem contratados para outros clubes.
1: E esta CAN também pode ser uma montra para os próprios jogadores da nossa seleção nacional,
0: Sem
1: de
0: dúvida, esse foi uma das coisas que eu usei quando eu falei com os atletas, que lhes disse: olha, isto é uma montra também para vocês, então que façam o vosso melhor, porque acreditamos que vocês têm qualidade e sem dúvida todos os olheiros vão estar neste CAN, porque lá fora o futsal africano é visto também, lá está, como um futsal com muita garra, com muita técnica, e obviamente alguns acertos táticos que vão sendo evoluídos. Então, os olheiros vão estar concentrados no CAN, sem dúvida.
1: A preparação da seleção dentro do país foi dentro do que a equipa técnica pretendia?
0: Sim, sem dúvida. Nós conseguimos criar um início de campanha com aquilo, com os requisitos que a direção, a equipa técnica tinha-nos pretendido e que nos solicitou, e foi iniciarmos mais cedo. Lá está, porque nós hoje em dia também a seleção tem muitos atletas das províncias, obviamente então em termos logísticos sempre é melhor começar mais cedo para depois organizar o grupo. Fez uma pré-convocatória, portanto obviamente também ele começou mais cedo, a direção, a equipa técnica aliás começou mais cedo para ter tempo de avaliar apenas 14 atletas, porque só 14 atletas é que estão no CAN, então todas as condições foram criadas. Não conseguimos realizar um jogo de teste cá. Então isso foi a única coisa que foi importante que faltou, mas conseguimos ultrapassar com jogos de treino locais, o que foi bom.
1: Exato. 2026 já está a caminhar para o fim. Em relação àquilo que foi projetado para este ano, as atividades, qual é o ponto de situação?
0: Pronto, neste momento as atividades eram os campeonatos a nível

0: de províncias, estão todos a ser realizados e já estão nas suas fases finais. A participação no CAN, porque nós passámos as qualificatórias, e o campeonato nacional, que será agora novembro, fins de novembro, meados de dezembro, que é a prova nacional, que obviamente que é o grande palco do futsal a nível das províncias, onde estão todos e se encontram. Portanto, a nível de atividades, são essas para 2026. 2027 temos muita projeção, queremos apostar muito em formação, queremos apostar também em alguns jogos em termos de seleção amigáveis, porque vamos ter um novo CAN que depois será qualificável para o Mundial. Portanto, ainda temos aqui até 2028 umas tarefas muito árduas para o nosso futsal.
1: E em termos de competições, para lá do campeonato, o que é que teremos para 2027?
0: Para 2027 queremos reforçar também a questão do futsal feminino, queremos tentar que obviamente que a modalidade dê um passo grande, e em termos de campeonato nacional será realizado, mas em termos de seleção ainda estamos a organizar todos os aspectos para que consigamos a ter uma preparação, porque o Mundial está à porta.
1: Neste momento, é verdade que há dificuldades, como disse, em questões de infraestruturas, mas fazendo uma avaliação daquilo que é o futsal, dentro daquilo que é a nossa realidade, numa escala percentual, se calhar, a que nível é que...
0: numa escala percentual de 0 a 10, eu vou dizer 10, porque eu sou o responsável da modalidade. Exato. E não posso baixar essa escala percentual. Em pontos realísticos, quero dizer que nós temos muito trabalho pela frente. E que temos que a família do futsal, os simpatizantes, os patrocinadores, temos que nos unir cada vez mais, porque qualidade existe, potencial existe, a modalidade está a crescer a nível mundial, e temos que nos unir cada vez mais para desenvolver a modalidade.
1: E é preciso acompanhar esse crescimento, o ritmo desse crescimento mundial.
0: É preciso acompanhar esse crescimento a nível mundial para que nós não fiquemos para trás, porque nós, em certo tempo, já recuámos um bocadinho, voltámos agora outra vez para o CAN, então agora não podemos baixar a guarda, como se costuma dizer, e mantermos aqui o nível em cima, porque temos capacidade e temos potencial para tal.
1: Tem havido, por exemplo, upgrades para os árbitros, atualização das regras e tudo mais.
0: Sem dúvida. A nossa arbitragem tem sempre formação e temos árbitros a que estão também no CAN, que sempre que a nossa equipa está, os árbitros também estão. Então temos os árbitros que vão estar neste momento, vão ter um refreshment novo e também vêm já com novos conceitos e ideias. Então isso ajuda também, obviamente, no desenvolvimento da modalidade. Arbitragem, atletas, treinadores, simpatizantes, adeptos, parceiros, patrocinadores, se juntarmos isto tudo, nós temos capacidade para estar nos grandes palcos.
1: Agora estamos a falar de um futsal concentrado mais nos centros urbanos, nos principais centros urbanos. Ainda pode dizer-se que se está longe de se ter um futsal nos distritos, pelo menos nas vilas sedes distritais, se bem que se tem jogado de forma amadora ou recreativa.
0: É assim, quando nós visitamos, joga-se de forma amadora, com muita euforia, com muita emoção, o que nos deixa bastante satisfeitos por isso, mas lá está, a modalidade de futsal tem várias regras, em termos de dimensão de campo, tem vários requisitos, existem número de faltas contadas, então, a esse nível, a nível dos distritos ainda falta alguma coisa, mas há abertura para tal existe. Agora, é preciso criar essas condições.
1: Considerações finais?
0: Considerações finais. Como eu costumo sempre dizer, agradecer à nossa família de futsal, que está sempre connosco, aos nossos parceiros, aos nossos patrocinadores, a vocês também, imprensa, que obviamente sem vocês nós não conseguiríamos estar e promover a modalidade ao máximo como temos feito, e que nos apoiem agora nesta fase do CAN, que precisamos do apoio de todos para atingirmos um resultado desportivo satisfatório, para continuemos a evoluir no futsal e na modalidade, e que o futuro seja brilhante para nós.
1: Muito obrigado. Pedro Rocha, que é o presidente da Comissão de Futsal, que esteve aqui a conversa no espaço A Casa do Futebol neste domingo desportivo. Nós voltaremos numa próxima oportunidade. Foi um gosto. Até à próxima.
0: Muito obrigado.
2: Remate a sua dúvida sobre a malária e ganhe crédito. Estamos de volta com o Fogo de Remates, Mister.
3: A rubrica onde as dúvidas valem mola.
2: Money.
3: Dinheiro.
2: Ufa, passe para frente, Vitor. E quem entra a marcar logo no primeiro minuto?
3: O João dos Santos de Metuxira, em Amatanda, remata. A vacina da malária já está disponível a nível nacional e substitui os outros métodos?
2: Oba, bom remate, João. A vacina é para os nossos craques mais novinhos, dos 6 aos 24 meses de idade.
3: E está a entrar por fases, João, começando nos distritos mais críticos até chegar a todo o país.
2: É, a vacina contra a malária é uma jogadora muito forte e reduz de 4 para 1 os casos graves de malária. Mas ela não joga sozinha.
3: Claro que não, claro que não. É como ter o melhor guarda-redes do mundo na sua baliza, mas não vai jogar sem defesas.
2: Exatamente. Espertinho, Vitor.
3: Que coisa.
2: A rede, o repelente e o tipo continuam em campo.
3: O próximo remate vem do Daniel do Lene em Maputo.
2: E ele remata. Como é que o mosquito causador da malária se reproduz?
3: Ah, então quer saber da vida amorosa do mosquito, Daniel? Deixa-nos explicar.
2: Oh, Daniel, os machos e as fêmeas encontram-se em nuvens no ar e para o acasalamento.
3: E o macho, coitado, morre logo a seguir como o zangão das abelhas.
2: Nada disso, Misters. O macho é um maratonista. Ele pode acasalar várias vezes e engravidar várias fêmeas.
3: Já a fêmea cruza-se uma só vez na vida. Guarda o esperma e vai à caça do sangue humano para produzir os ovos.
2: É, ela precisa da proteína do nosso sangue para produzir os ovos.
3: Precisamente. Ela põe centenas de ovos em água parada e em 7 ou 10 dias depois nasce um exército de mosquitos.
2: Por isso, Misters, depois de uma chuvada forte, trate de limpar os charcos logo a seguir. Senão,
3: a
2: vai sofrer.
3: O próximo remate vem do Edmiro Mesa. Ele remata o seguinte. Onde e quando foi descoberta a malária?
2: A doença, Mister, foi conhecida na antiga Itália há 2 ou 3 milhares de anos atrás.
3: Era conhecida como aquela doença das pessoas que vivem perto dos pântanos, onde o ar tem assim um mau cheiro.
2: Por isso deram o nome mau ar, para dizer que o mau ar dos pântanos provocava esta doença.
3: Isso mesmo. Os antigos romanos achavam que o ar do mau cheiro dos pântanos provocava malária.
2: Mas olha que o pântano produzia o mau cheiro e os mosquitos.
3: E só no fim do século XIX, dois cientistas descobriram que a culpa não era do cheiro, mas do parasita transmitido pela picada da fêmea do mosquito.
2: É, e o último remate de hoje vem do Oscar Gustavo de Choque. E ele remata. Usar rede mosquiteira para pescar é crime?
3: É crime, sim, Oscar. É crime, podes ter a certeza. E além de ilegal, é uma grandíssima estupidez.
2: Pois é, que bota grande estupidez nisso, hein? Ó, cartão vermelho direto, Oscar. Mas fica-te lá, Vitor.
3: Pescar com rede mosquiteira é como lavrar a terra e logo a seguir semear a machamba. Tão simples.
2: Pois é, pesca todos os peixes bebés e destrói o futuro da pesca.
3: Logicamente, ficas sem peixe grande no rio e sem proteção na cama. Prejuízo a duplicar.
2: Mamma mia! E o que fazer com a rede velha, em vez de usar para a pesca?
3: Usa para isolar a casa, Mister. Nas janelas, nas portas, no teto, ou mesmo para proteger as hortas contra as pragas.
2: Oba! Grandes remates, Misters! Continue a rematar e a escutar o programa.
3: Nós vamos nos despedir. Fiquem a escutar. O Team Moss.
4: Atenção, Team Moss.
5: Sim, Mister.
4: Missão de alto risco.
5: Certo.
4: O alvo é a esposa de Mohamed Salada, o craque do polo de fígado.
5: Mas por que não o próprio Salah, Mister? É o remate mais fácil.
4: Não, mostres. Se o Salah fica com malária, há outro craque no lugar dele.
5: Sim,
4: a nossa tática tem que ser outra. Queremos que ele jogue, sim, mas muito, muito, muito preocupado com a esposa e a sua gravidez.
5: Preocupadíssimo. Preocupado.
4: Assim, não vai marcar nenhum penalti.
5: Nenhum penalti. Super tática, Mister.
6: Super, super.
5: A defesa deles tem falhas.
4: Fala, Scout. Qual é a nossa janela de ataque?
6: A adversária esqueceu-se da consulta pré-natal de ontem.
7: Oh, esquecidinha.
6: Sem a consulta, ela não tem o tratamento preventivo. O TIP.
8: Perfeito. Um erro de estratégia. Qual é a nossa rota de ataque?
6: No quintal? Ela usa repelente.
9: Usa, pois.
6: Na cama, a rede mosquiteira está sem furo. A fraqueza está nos momentos de transição. Ela assiste novela e adormece no sofá.
8: É lá que os defesas se perdem. Perfeito. Tim.
9: Mister.
8: Este é o plano. Ao pôr do sol, vamos nos posicionar nas paredes da sala.
9: Certo.
8: Quando ela adormecer, vamos picar.
6: Sem a dose de tip, ela está sem defesa. Não vai nascer mais um salar para nos dar trabalho.
8: Tudo claro, Tim?
10: Tudo claro. Vamos picar.
11: Misters, o tratamento preventivo, o TIP, é a melhor defesa para as nossas mulheres grávidas e os nossos futuros craques. Não vamos perder este jogo para os mosquitos. Levem as vossas esposas a todas as consultas pré-natais. A vitória começa com a saúde.
12: Ponto final do Domingo Desportivo para esta edição de hoje, 11 de outubro de 2026. Na Central Técnica esteve a dupla Hélder Fumo e Alfredo Guiamba. A condução foi de Belisário Macama. Até a próxima. Às 18 notícias na Antena Nacional.

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1: Caro ouvinte, assim foi o simultâneo com o RM Desporto. Domingo Desportivo fica para trás. Próximo domingo a mais, a partir das 14 horas e 10 minutos. Em Moçambique são 18 horas.

0: Avançamos para as notícias a seguir apresentadas por Nelson Moando. Nelson, boa noite.
1: Boa noite, Sérgio Guissamo Lio, ouvinte. O Ministério dos Negócios Estrangeiros e Cooperação anuncia que foram repatriados os 3 cidadãos moçambicanos vítima do tráfico humano na República Centro-Africana. De acordo com uma nota recebida na nossa redação, o repatriamento resultou da colaboração entre o Ministério dos Negócios Estrangeiros e Cooperação, a Organização Internacional para as Migrações e o Governo da República Centro-Africana, que igualmente garantiram a identificação, proteção e o regresso seguro dos 3 cidadãos ao país. A nota indica ainda que os 3 cidadãos repatriados fazem parte de um grupo de 14, dos quais 7 regressaram por conta própria. O Governo de Moçambique, em colaboração com a Organização Internacional para as Migrações e autoridades da República Centro-Africana, continuam a evitar esforços para a localização dos 4 ainda desaparecidos e o retorno ao país, refere o mesmo documento. Moçambique está a fazer o levantamento de dados estatísticos sobre o património cultural nacional no âmbito de uma recomendação da Organização das Nações Unidas para a Educação, Ciência e Cultura, Unesco. Técnicos do Ministério da Educação e Cultura estão nas províncias do país a trabalhar junto com as comunidades na recolha de toda a informação necessária. A Ministra da Educação e Cultura, Samaria Tovela, disse à Rádio Moçambique que esta recolha vai permitir desenhar uma estratégia nacional da cultura.
2: Nós temos que ter dados estatísticos relativamente àquilo que é o nosso património. E nós estamos a trabalhar com a Unesco nesse sentido, e de nós fazermos levantamento a nível do nosso país. Neste momento também, como o Ministério da Educação e Cultura, estamos para desenhar aquilo que é a estratégia, portanto, da cultura a nível do nosso país. Há 2 semanas as equipes estão nas províncias a fazer o levantamento, sobretudo daquilo que é importante, aquilo que todos os moçambicanos gostariam que se focasse a estratégia.
1: A Ministra da Educação e Cultura falava a propósito dos 50 anos da cooperação entre Moçambique e a Unesco, que hoje se assinalou. O Ministro da Juventude e Desporto reitera o compromisso do Governo de continuar a criar condições para responder aos desafios que a camada juvenil enfrenta. Pormenores da notícia por Inoque Conselho.
3: Kefadine Manas disse este sábado em Mutarara que o Governo está a trabalhar junto de parceiros para a implantação de centros de formação profissional nos distritos, por forma a dotar jovens de conhecimentos de modo a responder às necessidades dos megaprojetos nos diferentes pontos do país. Manas acrescentou na inauguração do Centro de Formação Profissional de Mutararentete que é a aposta do Governo financiar iniciativas de jovens de modo a potenciar o empreendedorismo e reduzir o desemprego no país. De Tete, Inoque Conselho.
1: Supostos membros e apoiantes do Anamola incendiaram 10 residências na região de Massava, localidade de Kisiko, distrito de Zovala, em Iambane. Trata-se de casas pertencentes a famílias que alegadamente denunciaram os autores do assassinato do líder comunitário de Massava a 9 de setembro último. Jornalista Horácio Romão.
4: O assassinato ocorreu depois de fracassar a tentativa de os membros da Anamola colocarem no poder uma pessoa da sua confiança. As investigações feitas pelas autoridades da justiça em Zavala resultaram na detenção de 11 supostos autores da morte do líder comunitário de Massava, quando os elementos do grupo que assassinou o líder comunitário aperceberam-se das detenções de alguns integrantes na última quarta-feira, dirigiram-se às residências dos denunciantes, tendo ateado fogo que resultou na destruição de 10 casas. Em conexão com este caso de fogo posto, foram detidas 2 pessoas, estando em curso diligências para a neutralização de mais envolvidos neste crime. O administrador de Zavala, Azaria Xavier, que lamenta este caso, que tem motivações políticas, apela aos cidadãos a respeitarem as estruturas legalmente. Horácio Romão, Inhambane.
1: Atualidade internacional. O Governo da África do Sul vai pedir ao Tribunal Constitucional uma ordem de supervisão judicial para fiscalizar a reabertura do processo de pedidos de asilo para imigrantes ilegais. Correspondente Eduardo Figurão.
5: A decisão foi anunciada este domingo em Pretória pela ministra da Justiça, Mamelo Kubai. O executivo sul-africano quer uma moratória temporária para evitar o colapso dos serviços depois de uma onda de protestos violentos em Joanesburgo e Durban. A ministra da Justiça explica que o objetivo é dar tempo ao Ministério do Interior para criar capacidade técnica e humana. Com este recurso, o governo sul-africano tenta ganhar tempo para lidar com milhares de pedidos de asilo acumulados. Eduardo Figurão, Joanesburgo.
1: No desporto, a Seleção Nacional de Futebol de Praia empatou a uma bola com a congênera da Tanzânia em jogo da primeira mão de apuramento para o Campeonato Africano das Nações da Modalidade, a ter lugar ainda este ano no Senegal. No próximo domingo, a Seleção Nacional recebe a Tanzânia para a segunda mão da fase de apuramento. O tempo, a cidade de Etato poderá registrar amanhã 36 graus centígrados de temperatura máxima, seguida por Nampula com 33 graus, Beira e Quelimane 31, Maputo e Pemba 30, Inhambane, Vilanculo, Chimoio e Lixinga 29, Xai-Xai 28 graus centígrados de temperatura máxima. Apresentamos as notícias próximas às 19 horas e 30 minutos inseridas no Jornal da Noite.
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7: 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A neste momento, 18 horas e 7 minutos.

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1: São 18 horas e 11 minutos, noite de domingo, noite de fim de semana. Fim de semana que já está no seu final. Espero que o amigo ouvinte tenha aproveitado o máximo para recuperar as energias para a semana que se avizinha, cumprir a jornada de trabalho que é da sua responsabilidade. Não se esqueça que o trabalho dignifica o homem. A companhia para esta noite até as 21 horas é de Nélia Nicua e Tijó Selemane. Nós fazemos votos de que a nossa emissão chegue ao seu receptor em perfeitas condições de audição. Já a seguir, música até 19, à altura do Jornal do Niassa, na sua segunda edição. Seguir-se-á informações dos nossos comerciais, às 19h30, o Jornal da Noite em cadeia nacional. 20 horas, música variada, 21 horas, noticiário em cadeia nacional. E às 21 horas e 10 minutos, segue-se a programação em Emáqua, até à meia-noite, à altura do fecho da mesma. Uma vez mais, boa noite e continuação de um ótimo fim de semana, na companhia da Rádio Moçambique.

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Pensei no meu país, este país que se chama Moçambique, e que queremos que continue em paz. 18 horas e 48 minutos, seguimos com mais música e agora a banda Kakana com Sura.

0: 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Tempo para a atualidade provincial no Jornal do Niassa, segunda edição. Boa escuta.
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0: embarcação Xambo, que navegava nas águas do Lago Niassa, pegou fogo na manhã deste domingo, tendo-se destruído na totalidade e deixando, até ao momento, vítimas mortais e vários desaparecidos. O Conselho Executivo Provincial do Niassa apreciou a proposta de aumento do preço de moagem de milho em 2 meticais e 50 centavos por quilograma, correspondente a 60 meticais por balde de 20 litros. Assuntos em evidências neste Jornal do Niassa, referente à passagem de 11 de outubro de 2026, que conta com a edição e apresentação de Sampaio Vitor e a sonorização de Adolfo Sadik. Desta dupla, receba votos de uma perfeita audição. 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Triste notícia, a embarcação Xambo, que navegava nas águas do Lago Niassa, pegou fogo na manhã deste domingo, tendo-se destruído na totalidade e deixando até ao momento 3 vítimas mortais e vários desaparecidos. Toda a história por Raimundo Matola.
1: A embarcação Xambo, que navegava nas águas do Lago Niassa, pegou fogo na manhã deste domingo, destruindo-se quase por completo e deixando pelo menos 3 vítimas mortais e vários desaparecidos. O incidente, cujas causas ainda não foram determinadas, ocorreu no povoado de Chiolo, na região de Mbamba Bay, do lado da Tanzânia, quando voltava com destino a Metangula, distrito do Lago do Niassa. Informações preliminares indicam que continuam ainda trabalhos de busca pelos desaparecidos e uma equipa multidisciplinar já partiu este domingo de Metangula em direção a Mbamba Bay para ir se inteirar da ocorrência e prestar apoio às vítimas desta tragédia. O delegado do Instituto de Transportes Marítimos do Niassa, Omar Magido, informou que o resgate de alguns passageiros foi graças à rápida intervenção de pequenas embarcações da contraparte tanzaniana.
2: Partiu em Tanzânia, em Mbamba Bay, na manhã de hoje. Fez pouca distância depois de largar cabo em Tanzânia. E agora, vimos que o Xambo ardeu. Só que até agora as causas do incêndio ainda não certificamos. Porque isto aconteceu no lado de Tanzânia. E quem está a trabalhar nesse momento são colegas de Tanzânia. Eles dizem que não estão a nos partilhar dados do acidente. Mas ainda estavam a trabalhar no campo, ao lado de Tanzânia.
3: Quando saía daqui de Moçambique para lá, qual era o estado mecânico mesmo do próprio Xambo?
2: A embarcação estava em condições. Sem danos, sem nenhum sinal de avaria de motores, tudo estava em condições.
1: Embarcação Xambo, que navegava nas águas do Lago Niassa, com escala nas repúblicas do Malawi e Tanzânia, pegou fogo na manhã deste domingo, destruindo-se quase por completo, deixando vítimas mortais e desaparecidos. Com a capacidade de levar 100 passageiros, 10 toneladas e 2 viaturas ligeiras, o barco era o único meio de transporte com maior capacidade para as comunidades residentes na zona costeira do Lago Niassa.
0: Raimundo Matola, da nossa redação. Transporte público passa a beneficiar a perto de 200 mil pessoas do distrito de Mecanhelas, na província do Niassa. Mércio João.
4: Perto de 200 mil pessoas do distrito de Mecanhelas, no Niassa, passam a beneficiar de transporte público com a entrega este sábado de um veículo misto para a mobilidade de pessoas e bens. O transporte que vai viabilizar a mobilidade de pessoas com prioridade para as zonas de menor acesso de veículos e campos de produção prevê-se que seja um motor de desenvolvimento das comunidades. A população que outrora percorria quilómetros de estrada de motociclos e bicicletas, principalmente para as machambas, alegra-se pela contemplação do distrito de Mecanhelas no pacote de transportes mistos de passageiros.
5: Inácio Valentim, esse transporte aqui vai nos ajudar muito, principalmente com esse tempo chuvoso que vem. Vai ajudar a população a deslocar para a machamba.
6: É Nazário Hugo Simão Cotiwa. Este transporte primeiro irá alavancar o distrito, trazendo produtos que estão na zona recôndita para a nossa vila. E é bem sabido que também a questão de transporte é um calcanhar de Aquiles. Mas com a vinda deste transporte misto, há um incremento no desenvolvimento do transporte ao nível do nosso distrito.
4: O secretário permanente de Mecanhelas, Leonardo Cefo, pediu na ocasião à população para garantir maior vigilância do gestor que vai operar o veículo misto e adaptado.
7: Queremos pedir uma boa conservação, andar bem, trabalhar com as nossas comunidades bem, então ele tem que respeitar a nossa comunidade, as nossas pessoas. Teremos que definir as rotas onde vai passar este transporte para benefício das nossas populações.
4: O diretor provincial de Transportes e Comunicações, Nuniassa, Marcelino Ferreira, disse que o veículo misto é equipado com uma tecnologia de mobilidade através de satélite, pelo que será controlado e é imperioso que o uso seja para o fim pelo qual foi destinado ao distrito.
8: Se não for aplicado para os fins que foi concebido, seremos obrigados a retirar este meio e atribuir a outro gestor. Por isso queremos chamar a atenção que este é para transporte de pessoas e bens.
4: Diretor Provincial de Transportes e Comunicações de Niassa, Marcelino Ferreira, e a entrega este sábado de um transporte misto no distrito de Mecanhelas, no Niassa.
0: O infantário de Mepanheira, na localidade de Xamba, distrito de Mecanhelas, chora pela melhoria de condições. Margarida Nchuembo.
9: O infantário de Mepanheira, na localidade de Yataria, onde acolhe 35 crianças e adolescentes órfãs e vulneráveis, clama por apoios multiforme. O centro pertencente à Igreja Católica, as suas instalações estão em estado avançado de degradação e os acolhidos precisam de material escolar, de higiene, alimentação e mobiliário para os dormitórios e leite para as crianças do berçário. Numa mensagem das irmãs da Igreja Católica, responsáveis do orfanato, apresentada à presidente da Assembleia Provincial, Fátima Jasso, que visitou este sábado o infantário para que o Instituto Nacional de Ação Social apoie a estas crianças.
10: O infantário, neste momento, as instalações encontram-se em condições desfavorecidas, precisando de uma reabilitação, visto que, quando chove, tudo fica alagado, sem janelas e outros anexos de uma habitação ao Inas, que integra essas crianças.
9: O presidente da Assembleia Provincial, que visitou este infantário, anunciou que os membros de mesa vão contribuir com um dia do seu salário para apoiar esta instituição.
11: Os membros da Assembleia Provincial farão a contribuição de um dia de salário deste mês, no total de 80 mil meticais. Então, depois faremos chegar os produtos.
9: O infantário de Mepanheira, no distrito de Mecanhelas, foi fundado em 1948 e acolhe crianças oriundas de vários cantos desta região.
0: Serviços de saúde chegam cada vez mais às comunidades no distrito de Mecanhelas. Toda a informação por Mércio João.
4: Cerca de 8 mil habitantes de 6 comunidades da vila de Insaca, em Mecanhelas, no Niassa, deixam de percorrer longas distâncias à procura de uma unidade sanitária. Com a inauguração este sábado de um centro de saúde no bairro municipal de Nauanje. Trata-se de uma infraestrutura do tipo 2 que comporta uma maternidade, uma farmácia, salas de consulta e armazém de material hospitalar. O centro de saúde de Nauanje, aberto ao público este sábado, vai beneficiar igualmente as comunidades de Menhaute, Ngozi, Nkumba, Jossene, Insaca, entre outras, cuja distância ao Centro de Saúde Distrital de Mecanhelas é de aproximadamente 6 quilómetros. A população mostra-se satisfeita com a infraestrutura ora inaugurada, uma vez que a mesma vai reduzir o risco de mortes por diversas patologias naquela região de Insaca.
12: Sérgio António, esse centro, nós pensamos que vai nos ajudar, porque acabamos de sofrer muitos anos, andar assim, até lá no hospital, mesmo também levar doentes até no hospital, morrendo pelo caminho.
13: Meu nome é Maria David. Antes de chegar a essa saúde aqui, estive a sofrer. Outro a dar a parto na estrada. Mesmo por agora, vamos dar parto aqui mesmo.
14: Eu sou Rita Gosto. Vai mudar muito. Para nascer, para mim, era muito longe.
4: O diretor do Centro de Saúde de Nauanje, Guedes Firmino, fala das vantagens de se ter a unidade hospitalar naquela região de Insaca.
15: Vai facilitar o atendimento da população, já com esse centro de saúde alocado nesta comunidade. A população não vai precisar percorrer uma longa distância para se beneficiar do atendimento médico.
4: O edil de Insaca, Damião Lissimba, recordou à população sobre a necessidade da conservação da infraestrutura hospitalar e exigiu do corpo médico o atendimento atempado e humanizado dos pacientes.
16: A saúde é de garantir que acatem os doentes. Não deixe doentes, enquanto estiverem citados, eles vão ter os telefones, como já falei. Deve ir, dar muito medicamento. Sem verificar aquele famoso telefone. Não. Esse centro de saúde serve como unidade de todos nós. Tem que vir de respeito, outro não aqui. Partos tem que ser aqui.
4: A infraestrutura, cuja construção foi de 3 meses, teve um investimento de mais de 2 milhões de meticais, montante proveniente do Fundo de Investimento de Iniciativas Autárquicas, FIAM.
0: O Conselho Executivo Provincial do Niassa apreciou a proposta de aumento do preço de moagem de milho em 2 meticais e 50 centavos por quilograma, correspondente a 60 meticais por balde de 20 litros. O jornalista Januário Eduardo reporta.
17: Com os novos preços...

Boa noite. O governo anuncia o repatriamento de 3 cidadãos moçambicanos vítimas de tráfico humano na República Centro-Africana que já se encontram na província de Manica. Mais de 66 mil mulheres submetidas ao rastreio do cancro da mama durante o primeiro semestre deste ano na província de Sofala. Cerca de 700 mulheres tinham sinais da doença e foram encaminhadas para exames especializados. O Papa Leão XIV vai ser submetido a uma cirurgia nos próximos dias após lhe ter sido detectado um nódulo no pulmão em fase inicial. E no desporto, a Seleção Nacional de Futebol de Praia empata uma bola com a congênera da Tanzânia em jogo da primeira mão de apuramento para o Campeonato Africano das Nações, agendado para este ano no Senegal. Começa agora o Jornal da Noite. Nelson Moano está na apresentação e Hermínio Abel na sonorização. Fique connosco.

0: é bem-vindo. O presidente da República, Daniel Chapo, recebe amanhã no seu gabinete de trabalho representantes da Organização Nacional dos Professores, Sindicato Nacional de Professores de Moçambique, para uma saudação ao chefe do Estado por ocasião da celebração do Dia do Professor Moçambicano. Ainda no quadro da sua agenda, durante a tarde, no Porto de Maputo, o presidente da República dirige a cerimónia de lançamento da dragagem de aprofundamento do canal de acesso ao Porto de Maputo, uma intervenção que permitirá a recepção de navios de maior dimensão e capacidade. Segundo um comunicado da Presidência da República, com a intervenção, o canal ficará preparado para receber navios com cerca de 366 metros de comprimento, capacidade para transportar até 14 mil TU e calados próximos dos 15 metros. A largura do canal passará dos atuais cerca de 110 metros nas zonas retas e 150 metros nas curvas, para aproximadamente 210 metros e 295 metros, respectivamente. O Ministério dos Negócios Estrangeiros e Cooperação anuncia que foram repatriados os três cidadãos moçambicanos vítimas do tráfico humano na República Centro-Africana. De acordo com uma nota recebida na nossa redação, o repatriamento resultou da colaboração entre o Ministério dos Negócios Estrangeiros e Cooperação, a Organização Internacional para as Migrações, o Governo da República Centro-Africana, que igualmente garantiram a identificação, proteção e o regresso seguro dos três cidadãos já ao país. Os repatriados já se encontram na província de origem, Manica, desde a última quinta-feira. A nota indica ainda que os três cidadãos repatriados fazem parte de um grupo de 14, dos quais 7 regressaram por conta própria. Está a acompanhar o Jornal da Noite da Rádio Moçambique. Na província de Sofala, mais de 66 mil mulheres foram submetidas ao rastreio do cancro da mama durante o primeiro semestre deste ano. Deste universo, cerca de 700 mulheres tinham sinais da doença e foram encaminhadas para exames especializados de modo a confirmar o diagnóstico. Benícia Faiano.
1: A maior parte das mulheres diagnosticadas com cancro da mama tem entre 25 e 49 anos de idade, o que reforça a urgência da realização do autoexame e a procura regular dos cuidados médicos. Os dados foram divulgados na abertura da campanha Outubro Rosa. O representante dos parceiros de saúde na província de Sofala, Moisés Balamala, assegurou o compromisso contínuo na expansão dos serviços de rastreio e na garantia de tratamentos adequados.
2: Nós, parceiros da cooperação, abraçamos com responsabilidade e zelo os pilares essenciais para a mitigação deste mal, que é a vacinação, e nos períodos de campanha estendemos para até meninas de 14 anos de idade. E tratamento a todas as mulheres com diagnóstico do cancro.
1: As atividades do Outubro Rosa em Sofala vão continuar ao longo de todo o mês, com palestras comunitárias, consultas descentralizadas e campanhas de sensibilização para adesão massiva das mulheres aos centros de saúde. Da cidade da Beira, Benícia Faiani.
0: 19 horas 35 minutos. O ministro da Juventude e Desportos reitera o compromisso do Executivo em criar condições para capacitação e empreendedorismo da juventude. Kai Fadino Manasse inaugurou esta na semana vinda, no distrito de Mutararam, em Tete, o Centro de Formação Profissional Local, em Nogue Conselho.
3: Kai Fadino Manasse disse que o governo está a trabalhar junto de parceiros para a implantação de centros de formação profissional nos distritos, por forma a dotar jovens de conhecimentos de modo a responder às necessidades dos megaprojetos nos diferentes pontos do país. Manasse acrescentou na inauguração do Centro de Formação Profissional de Mutararam Tete que é a aposta do governo financiar iniciativas de jovens de modo a potenciar o empreendedorismo e reduzir o desemprego no país.
4: Hoje não existe nenhum governo no mundo que consiga empregar toda a juventude, mas os governos têm que criar condições para que essa juventude esteja capacitada para poder empreender e avançar com a vida. Hoje estamos numa era da inteligência artificial. Com esta inteligência artificial, o desenvolvimento do mundo, há muita coisa que está a ser robotizada, que está agora a preferir que não seja o homem a fazer, que são máquinas que fazem. Então a juventude de hoje tem que compreender que este mundo vai exigir conhecimento real, aprender a fazer.
3: Por seu turno, alguns formandos do Centro de Formação Profissional de Mutararentete enalteceram a iniciativa do governo.
0: Vamos agora até a província de Gaza, precisamente ao distrito de Mabalane, onde os projetos financiados pelo Fundo de Desenvolvimento Económico Local estão a dinamizar a agricultura, pecuária e comércio, como a seguir reporta Rogério Mateta.
5: Projetos financiados pelo Fundo de Desenvolvimento Económico Local, FIDEL, começam a melhorar a vida dos beneficiários e seus dependentes no distrito de Mabalane, norte de Gaza. A constatação é do administrador de Mabalane, Sérgio Moyane, o qual diz ser igualmente satisfatório o nível de reembolsos. Do ano passado a esta parte, o governo central injetou no distrito de Mabalane mais de 9 milhões de meticais, tendo sido financiados 150 projetos de geração de rendimentos nas áreas de agricultura, pecuária, comércio e turismo.
6: Este ano nós conseguimos financiar cerca de 88 projetos. O número cresceu de 102, fizemos que era financiamos em 2025, agora 88. E também o nível de reembolso é encorajador. Portanto, quero dizer que há sinais claros, apesar das cheias que nós tivemos, mas olhando para esses dias, as pessoas estão a entregar e começam a ver mudanças, sobretudo na vida das comunidades. No abastecimento nas zonas recônditas de produtos da pecuária da cidade e, sobretudo, na agricultura. Mas também há algumas pequenas oficinas para reparação de bicicletas, algumas coisas estão acontecendo a nível comunitário.
5: Administrador do distrito de Mabalane, norte de Gaza, Sérgio Moyane, e o impacto do Fundo de Desenvolvimento Econômico Local. Rogério Madede, em Jaxai.
0: Fundo de Desenvolvimento Económico Local, FIDEL, dinamiza o setor da agricultura, pecuária e comércio no distrito de Mabalane, província de Gaza. Em Nampula, o Conselho de Álimos alerta para o crescimento do consumo e venda de drogas. O grupo pede, por isso, maior intervenção das famílias e líderes religiosos na proteção da juventude. Olívio Mateus.
7: Os Álimos em Nampula promoveram uma palestra este domingo no bairro Namicop para falar dos perigos da venda e consumo de drogas na sociedade, em prosseguimento da campanha contra este mal na província. Ismael Abud, presidente do Conselho de Álimos de Nampula, disse que a droga está a degradar a sociedade, sobretudo a juventude, o que preocupa não só o governo, mas também as confissões religiosas.
8: Como líderes religiosos que continuemos a transmitir valores de fé e esperança, como educadores que possamos orientar e inspirar dentro da sala de aulas, como pais e encarregados de educação, que sejamos presença ativa e exemplo dentro de casa.
7: Presente na palestra, o governador de Nampula, Eduardo Abdullah, disse que não se pode aceitar que este mal continue a propagar-se nas comunidades e a corroer a juventude. Por isso, solicitou a intervenção de todas as forças vivas da sociedade no combate à droga.
9: A família, a mesquita, a escola, a madraça têm um papel insubstituível. Ninguém pode fazer melhor trabalho que na mesquita, na madraça, e em casa das famílias, para combatermos este mal.
7: Governador de Nampula, Eduardo Abdullah, este domingo, na palestra de sensibilização para o combate à venda e consumo de drogas, promovida pelo Conselho de Álimos de Nampula, no bairro Namicopo.
0: Está a acompanhar o Jornal da Noite e agora a análise dos principais assuntos que marcam a atualidade. A Direção de Informação da Rádio Moçambique selecionou 4 temas: a visita do Presidente da República a Congo e a assinatura de 9 acordos com destaque para o setor de petróleo e gás. Vamos também olhar a Conferência Internacional de Investidores de TETE, com o anúncio do Presidente da República de que Moçambique está há um ano sem rapto de empresários. O nosso terceiro tema é o encerramento do 20º curso de unidades de operações especiais e reserva da PRM. um evento dirigido pelo presidente da República e o retorno dos protestos violentos contra imigrantes africanos em Soweto e Durban, na África do Sul, é o nosso quarto tema. Para olhar a estes assuntos, está connosco nos estúdios o comentador Dércio Alfazema. Dércio, muito boa noite. E antes de irmos para os temas, abrimos uma breve janela para esta informação que chegou-nos durante a manhã de hoje. A embarcação Chambo, que navegava nas águas do lago Niassa, pegou fogo e, ao que se sabe, há pelo menos 3 vítimas mortais e vários desaparecidos. O seu comentário a este incidente de uma embarcação que de vital importância para a população do Niassa?
10: Boa noite, Moano. Boa noite aos ouvintes da Rádio Moçambique. De facto, eu quero primeiro prestar a minha solidariedade às famílias que perderam seus entes queridos e espero que as pessoas que se encontram desaparecidas sejam rapidamente resgatadas para trazer algum conforto para as suas respectivas famílias. É uma situação que representa um retrocesso para o país. Esta embarcação foi recentemente relançada exatamente para facilitar o transporte de pessoas e bens, facilitar portanto, a vida das comunidades, sobretudo aquelas que transitam e fazem as suas atividades ligando Moçambique, portanto, a partir de Niassa, e o do outro lado, a Tanzânia. Isto facilitava muito o comércio, no sentido de que esta embarcação também transportava a mercadoria. Então, é um contratempo, é um retrocesso que vai claramente afetar temporariamente a população, e eu quero acreditar que o governo vai tomar medidas de modo a encontrar uma forma alternativa para que as pessoas possam continuar com as suas atividades, mas de uma forma mais segura. Agora, quanto à embarcação em si, claramente há de ser preciso criar uma

0: e gás. A sua leitura, principalmente sobre este acordo de petróleo e gás, tendo em conta as dinâmicas que tem-se assistido do Presidente da República ao viajar, principalmente para países que têm alguma experiência nesta área de petróleo e gás.
1: Bom, duas coisas nesta viagem para Congo. A primeira é esta questão do presidente do Congo, Denis Sassou Nguesso, ter se prontificado pessoalmente em ir receber o seu homólogo no aeroporto. Isto, politicamente, a um nível diplomático, tem um significado muito grande. Não é comum. E o próprio presidente Denis Sassou Nguesso já recebeu vários estadistas e ele não foi ao aeroporto para recebê-los. Mas não é um problema. Normalmente tem um protocolo que o recebe e depois as visitas e as atividades decorrem dentro de um processo protocolar. Um. Dois, Moçambique e Congo têm muita similaridade. Congo já está avançado, tem experiência na exploração de recursos naturais, mais concretamente quando falamos da área de petróleo e gás. É uma área em que Moçambique tem estado a aprofundar por decorrência da enorme potencialidade dos recursos que nós temos. Então, nós não podemos e nem precisamos começar tudo de zero. É preciso ir procurar os outros que já têm experiência. Sejam boas, sejam más, para nós podermos aprender e podermos nos precaver de acordo com a nossa realidade. E Congo tem essa experiência, tem conhecimento, conhece os altos e baixos desse setor, e Moçambique, por via desses protocolos que foram assinados, claramente que também vai procurar capitalizar da experiência do Congo para ajustar aquilo que são as suas políticas ao nível interno.
0: É caminho correto este ir buscar estas experiências, tendo em conta o nosso contexto?
1: O presidente Chapo tem estado a olhar e a priorizar essa questão da economia integrada ao nível da região. Faz isso ao nível do turismo, tem chamado a atenção para os países da SADC, por exemplo, interligarem as suas rotas de turismo de modo a que os turistas possam aproveitar aquilo que é o potencial diversificado que existe nos diversos países. Ele também tem estado a defender a questão da independência econômica, mas também dentro de um contexto integrado, olhando para aquilo que podem ser as ligações comerciais, tendo em conta o enorme potencial em termos de mercado, o enorme potencial que temos em termos de produção, mas também a necessidade de capitalizar no setor privado para que possam estabelecer parcerias e explorar essas oportunidades que existem. Agora, sobre a área de petróleo e gás, nós temos estado a buscar várias experiências. Agora sim, fomos para Congo, mas também temos buscado a questão do Brasil, temos buscado vários países onde o presidente vai olhando para aquilo que são as boas práticas, as boas experiências, mas também aqueles que tiveram experiências negativas como forma de tirar lições e melhor articular ao nível interno na definição de política.
0: O nosso segundo tema relaciona-se com a Conferência Internacional de Investidores de TAT. O Presidente da República dirigiu a abertura deste evento e fez um anúncio de que Moçambique está há um ano sem rapto de empresários. Tem alguma influência este fator naquilo que diz respeito à atração de investimentos para o país? E o que é que fazem deste mandato do Presidente Daniel Chapo especial no quesito eliminação de raptos?
1: Olha, quando nós falamos e celebramos um ano sem raptos, bom, tem pessoas que podem não entender, mas isto tem um significado muito grande. Nós estamos num contexto de 15 anos em que, consecutivamente, em todos os anos, nós tínhamos raptos. E já estávamos acima de 200 casos. Estamos a falar de raptos de empresários. Um país que é economicamente deficiente, que tudo o que precisa é de investimento, é de recursos, é de receitas, é de gerar emprego. Quando nós temos uma situação de fragilidade de segurança que afeta os investidores, então também afeta a nossa capacidade de resposta para gerar emprego, para produzir, para dinamizar a nossa economia. E nós temos casos de, só a CTA apontou de mais de 100 empresários que abandonaram o país por conta desta situação. Então, o presidente Daniel Chapo olha para a questão da independência econômica, mas também tem esta chamada a colação. O facto de que não é possível nós conseguirmos ter a independência econômica sem paz, sem estabilidade, sem segurança. Então, eu penso que é por isso mesmo que ele tem estado a priorizar a questão de segurança como uma forma de criar a plataforma de conseguir ter narrativa para mobilizar mais investidores. É por isso que nós vemos esta questão da saída da lista cinzenta, nós vemos como é que está a ser rigorosa a implementação de políticas para combate à corrupção.

0: Então, portanto, tudo isto faz parte do pacote para responder àquilo que é o principal desiderato da sua governação: melhorar as condições de vida das pessoas. E isto passa por quê? Ter mais investimentos, ter a diversidade na produção, arrecadar mais receita e também olhar para a questão do emprego para a juventude.
1: Deixa eu fazer, mas vamos fazer uma ligação entre o segundo e o terceiro tema, porque o Presidente da República também dirigiu, a semana que findou, o encerramento do 20º curso de unidades de operações especiais e de reserva da PRM. O chefe de Estado deixou como recado aos agentes da corporação a necessidade do reforço da capacidade operacional da polícia, o aprimoramento da disciplina e do profissionalismo e o respeito pela Constituição e os direitos fundamentais dos cidadãos. O seu comentário.
0: Olha, o equilíbrio entre garantir a segurança, mas também respeitar, e para respeitar é preciso que a polícia conheça a legislação, conheça aquilo que é a Constituição e os limites que deve existir entre a sua atuação e também aquilo que são os direitos humanos, que é o interesse de preservar o bem maior, que é o direito à vida. E esta questão de priorizar acesso ao conhecimento para as nossas forças, eu penso que é um cruzamento muito importante, de modo a que a sua atuação seja de acordo com aquilo que são os padrões internacionais e padrões mundiais de garantir a proteção de pessoas e bens, mas também respeitar aquilo que são os limites da lei. E nós somos um país em construção, temos continuamente de estar a formar, seja as nossas forças, seja outros agentes públicos, seja outros funcionários do Estado, para poderem estar adiantados em relação àquilo que são as ameaças, a nossa segurança, a nossa estabilidade, para aquilo que é o propósito do país de promover o bem-estar para todos.
1: Vamos agora viajar até a vizinha África do Sul, onde voltaram os protestos violentos contra imigrantes africanos, isso em Soweto e Durban. Há registro de mortes, mas também de vários danos sobre viaturas e saques em alguns estabelecimentos comerciais.
0: Olha, para a África do Sul, eles agora alegam a xenofobia, mas para quem conhece a realidade sociopolítica da África do Sul, sabe que é um dos países mais violentos do mundo. Né? E eles estão agora num contexto eleitoral e sempre vai se criando pretexto para atividades criminosas e práticas de violência. Depois de alguma calmia, infelizmente, nós temos esta situação e que veio com uma grande intensidade e criou grandes danos ao nível de bens públicos e privados. Então, continua a ser um desafio permanente responder às ameaças ligadas a questões de violência xenófoba, mas também à criminalidade no geral. Nós falávamos aqui do caso de progresso de Moçambique em relação a raptos. Na África do Sul, os raptos continuam a ocorrer diariamente, e às vezes até acabam não sendo matérias noticiosas, mas é um país onde os níveis de ocorrência do rapto é muito grande. Níveis de ocorrência de criminalidade violenta é muito grande. Que são questões de consumo de droga também é muito preocupante. Então, a África do Sul é um país que precisa ser estudada na sua profundidade para compreender se a sociologia de crime e como é que as pessoas interpretam quando se avança para uma situação de violência, que às vezes até são acompanhados de dança, de celebrações, que é uma situação, de facto, muito difícil de compreender, mas que é preocupante e que eu espero que os países da SADC, mais do que utilizar a África do Sul e o seu governo, devem apoiar para que estas situações venham a ter uma solução mais rápida possível.
1: Dércio, o tempo reservado aos comentários do Jornal da Noite esgotou-se. Agradeço a sua participação. Contamos consigo no próximo domingo.
0: Obrigado, sempre um prazer poder cá estar.
1: Primeiro, o secretário da Frelimo, em Cabo Delgado, de visita de trabalho ao distrito de Palma, insta a população do posto administrativo de Quionga a aumentar a produção e produtividade, como a seguir reporta Carmona Luiz.
2: O secretário da Frelimo, em Cabo Delgado, de visita de trabalho ao distrito de Palma, instou a população do posto administrativo de Quionga a aumentarem a produção e a produtividade. Num breve encontro, José Elias Calime disse que a independência econômica que se almeja só se pode alcançar se o país produzir o suficiente para a alimentação, como também para a exportação.
3: O nosso presidente está comprometido à causa nacional. E ele tem estado a apelar a todo o país, porque nós, como moçambicanos, a nossa agenda, a agenda comum é lutarmos para sairmos da dependência econômica. Qualquer país, para se desenvolver, desenvolver dentro do país deve ser capaz de produzir e não trazer só de fora. Temos de trazer pouco e tirarmos muito para fora. Mas também temos de trazer de fora aquilo que não podemos ter cá dentro. Não faz sentido trazer tomate daqui de Tanzânia para cá. Trazer cebola e trazer aqui. Aqui somos capazes de produzir porque a terra que temos é muito fértil.
2: Elias Calime, primeiro secretário da Frelimo em Cabo Delgado, dirigindo-se à população do posto administrativo de Kionga, distrito de Palma. De onde vos falou, Carmona Luiz, Rádio Moçambique.
1: Neste jornal, notícias ainda da atualidade internacional, para já o desporto. A Seleção Nacional de Futebol de Praia empatou a uma bola com a congênere da Tanzânia em jogo da primeira mão de apuramento ao Campeonato Africano das Nações da Modalidade, que terá lugar ainda este ano no Senegal. A acompanhar a partida esteve Monteiro Bonifácio.
4: A Seleção Nacional, que entrou em campo para vencer, viu seu objetivo ameaçado quando, no 14º minuto da etapa inicial, a Tanzânia marcou o golo. Já no primeiro minuto da primeira etapa complementar, Moçambique marcou o golo de empate, resultado que permaneceu até ao final da partida. O selecionador da equipa, Saidati Mobeya, disse que foi um resultado possível olhando para a grandeza da seleção da Tanzânia que esteve junto do seu público.
5: Vimos uma Tanzânia bem estruturada, que desde já dissemos, respeitamos e vamos continuar a trabalhar para ver se contrariamos quando chegarmos em Moçambique.
4: No próximo domingo, a seleção nacional recebe a Tanzânia para a segunda mão do apuramento. De Dar es Salaam, Monteiro Bonifácio.
1: Notícias do estrangeiro. O governo da África do Sul vai pedir ao Tribunal Constitucional uma ordem de supervisão judicial para fiscalizar a reabertura do processo de pedido de asilo para imigrantes ilegais. A decisão foi anunciada este domingo em Pretória pela ministra da Justiça, Mamelodi Okban, conforme reporta o nosso correspondente na África do Sul, Eduardo Figurão.
6: O executivo sul-africano quer uma moratória temporária para evitar o colapso dos serviços depois de uma onda de protestos violentos em Joanesburgo e Durban. A ministra da Justiça explica que o objetivo é dar tempo ao Ministério do Interior para criar capacidade técnica e humana. Pretória quer que a Justiça tutele diretamente a aplicação da sentença. Com este recurso, o governo sul-africano tenta ganhar tempo para lidar com milhares de pedidos de asilo acumulados. Mamelodi Okban, ministra da Justiça e presidente da Comissão Interministerial sobre Migração, garante que esta é a via legal mais responsável.
7: We have been duly advised that government can approach the courts.
6: Fomos informados de que o governo pode pedir ao tribunal uma ordem de supervisão. Na prática, isto permite que a justiça acompanhe o processo e oriente a aplicação da sentença. Este recurso pode incluir uma suspensão temporária para dar tempo ao Ministério do Interior. Precisamos de reforçar os recursos humanos, as infraestruturas e a capacidade administrativa. É uma abordagem responsável para cumprir as obrigações constitucionais de forma ordenada e no interesse público, evitando o caos nos serviços. A retoma do processamento de asilos gerou uma forte contestação social na África do Sul, com protestos violentos nas ruas e ruptura total dos serviços de atendimento. Por seu lado, o Ministério do Interior anunciou o desenvolvimento de uma plataforma digital e biométrica para acelerar o processo. O novo sistema online, com lançamento previsto para 10 de novembro, quer reforçar a verificação de identidade e travar abusos. O objetivo das autoridades é impedir que os requerentes com pedidos já recusados submetam repetidamente novos processos apenas para atrasar a deportação.
1: E o Papa Leão XIV vai ser submetido a uma cirurgia depois de lhe ter sido detectado um nódulo no pulmão em fase inicial. O anúncio foi feito este domingo pelo próprio Sumo Pontífice depois da habitual oração do Ângelus a partir da Basílica de São Pedro no Vaticano, Domingos Macalano.
8: O Papa Leão XIV vai ser submetido a uma cirurgia depois de lhe ter sido detectado um nódulo no pulmão em fase inicial. O anúncio foi feito este domingo pelo próprio Sumo Pontífice depois da habitual oração do Ângelus a partir da Basílica de São Pedro no Vaticano. O líder da Igreja Católica explicou na sua intervenção que a lesão está em estágio inicial e bem localizada.
9: Recentemente, durante alguns exames de rotina, os médicos encontraram um nódulo bem delimitado no meu pulmão. Foi identificado em uma fase muito inicial e está bem localizado. Os médicos consideram oportuno realizar uma intervenção e, segundo a orientação deles, decidi me submeter a uma cirurgia para removê-lo. A operação já está programada para os próximos dias.
8: O porta-voz do Vaticano, Matteo Bruni, citado pela imprensa italiana, disse posteriormente que o Papa deverá ser operado nos primeiros dias da semana que começa já na segunda-feira, 12 de outubro.
1: No fim do jornal, temperaturas máximas previstas para amanhã, teto poderá chegar aos 36 graus centígrados, Nampula 33, Beira e Quilmã 31, Maputo e Pemba 30, Inhambane, Vilanculo, Chimoio e Lixinga 29, Xaixai 28 graus centígrados de temperatura máxima. Fica por aqui esta edição do jornal em noite de domingo. Recebe os cumprimentos de Nelson Moando na apresentação e Hermínio Abel na sonorização. Boa noite.

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20 horas e 39 minutos, esta é a presença amiga da Rádio Moçambique Estúdios em Lixinga. Noite de domingo, noite de fim de semana. Um final de semana que já está mesmo no final. E é tempo para preparar-se para o descanso e amanhã poder retomar as atividades. Atividade laboral para o bem da família, para o bem da sociedade. Isto para quem está a gozar o seu final de semana. E para quem está em plena atividade laboral, nós queremos desejar muita disposição, boa, e que também tenha um bom trabalho na nossa companhia, é claro. Também desejamos rápidas melhoras para quem se encontra doente e se estiver no leito do hospital, que volte o mais rápido possível para o convívio familiar. Não deixamos de reiterar o apelo de condução prudente para os automobilistas, no sentido de evitar sangue nas nossas estradas. Seguimos com a música, vamos até às 21 horas. Às 21 vamos transmitir as notícias em cadeia nacional. Mina Nauena, interpretação de Gabriela.

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1: Mas Xongueze foi a nossa última proposta neste espaço de música que antecede as notícias das 21 horas a serem transmitidas dentro de instantes. Um forte abraço de Nelliane Cook, consigo esteve desde as 18 horas e 5 minutos. E desejo a continuação de uma ótima noite e ótima audição à programação que se segue. Boa noite. São 21 horas em Moçambique.
2: Boa noite, Sérgio Guissamuli, ouvinte. O Presidente da República, Daniel Chapo, recebe esta segunda-feira no seu gabinete de trabalho representantes da Organização Nacional dos Professores e o Sindicato Nacional de Professores de Moçambique para uma saudação ao chefe de Estado por ocasião da celebração do Dia do Professor Moçambicano. Ainda esta segunda-feira, o Presidente da República dirige no Porto de Maputo a cerimónia de lançamento da dragagem de aprofundamento do canal de acesso ao Porto, uma intervenção que permitirá a recepção de navios de maior dimensão e capacidade. Com a intervenção, o canal ficará preparado para receber navios com cerca de 366 metros de comprimento, capacidade para transportar até 14 mil TU e calados próximos dos 15 metros. O Ministério dos Negócios Estrangeiros e Cooperação anuncia que foram repatriados os três cidadãos moçambicanos vítimas do tráfico humano na República Centro-Africana. De acordo com uma nota recebida na nossa redação, o repatriamento resultou da colaboração entre o Ministério dos Negócios Estrangeiros e Cooperação, a Organização Internacional para as Migrações e o Governo da República Centro-Africana, que igualmente garantiram identificação, proteção e regresso seguro dos três cidadãos ao país. A nota indica ainda que os três cidadãos repatriados fazem parte de um grupo de 14, dos quais 7 regressaram por conta própria. O governo moçambicano, em colaboração com a Organização Internacional para as Migrações e as autoridades da República Centro-Africana, continuam a evitar esforços para localizar outros 4 cidadãos ainda desaparecidos, refere o documento. Mais de 66 mil mulheres foram submetidas ao rastreio de cancro da mama durante o primeiro semestre na província de Sofala. Deste universo, cerca de 100 mil sinais da doença e foram encaminhadas para exames especializados, de modo a confirmar o diagnóstico. A maior parte das mulheres diagnosticadas com cancro da mama tem entre os 25 e 49 anos de idade, o que reforça a urgência da realização do autoexame e a procura regular dos serviços médicos. Os dados foram divulgados na abertura da campanha Outubro Rosa. O primeiro secretário da Frelimo em Cabo Delgado insta a população do posto administrativo de Quionga a aumentar a produção e produtividade. José Calime disse que a independência económica que se almeja só se pode alcançar se o país produzir o suficiente para a alimentação como também para a exportação.
3: Uma das decisões é a realização do 13º Congresso da Frelimo. Esta foi a primeira decisão que eu queria passar para você. Mas também quero falar da segunda decisão que se tomou, foi que no 13º Congresso, o Comitê Central leva uma proposta de candidatura do camarada Daniel Francisco Chapo, o nosso presidente, presidente da Frelimo, em sede do 13º Congresso. Mas também o Comitê Central decidiu para que o nosso candidato, o candidato da Frelimo para as eleições gerais de 2029, o nosso candidato, o candidato da Frelimo é o Daniel Francisco Chapo.
2: O primeiro secretário da Frelimo em Cabo Delgado, José Calime, falava este domingo no âmbito da sua visita de trabalho ao distrito de Palma. Atualidade internacional. O Papa Leão XIV vai ser submetido a uma cirurgia depois de ter sido detectado um nódulo no pulmão em fase inicial. O anúncio foi feito pelo Sumo Pontífice este domingo no Vaticano após a habitual oração do Ângelus. O líder da Igreja Católica explicou que a lesão está em estágio inicial e bem localizada.
4: Recentemente, durante alguns exames de rotina, os médicos encontraram um nódulo bem delimitado no meu pulmão. Foi identificado em uma fase muito inicial e está bem localizado. Os médicos consideram oportuno realizar uma intervenção e, segundo a orientação deles, decidi me submeter a uma cirurgia para removê-lo. A operação já está programada para os próximos dias. Agradeço a proximidade espiritual e confio às suas orações.
2: Não foi prestado qualquer esclarecimento quanto à possibilidade de a operação poder alterar a agenda internacional do Papa, que deverá deslocar-se de 6 a 17 de novembro ao Uruguai, Argentina e ao Peru. O tempo. A cidade Itapa poderá registrar esta segunda-feira 36 graus centígrados de temperatura máxima, seguida de Nampula com 33, Beira e Quilimã 31, Maputo e Pemba 30, Inhambane, Vilanculo, Chimoio e Lixinga 29, Xaxai 28 graus centígrados de temperatura máxima. Apresentamos as notícias próximas a uma hora.

Bem, António Meira, vá. 22 horas e 26 minutos. 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

E António Meira, dá 22 horas e 53 minutos. 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

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De novo com o Xeraio 86 97 17 200. 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

0: de altíssima qualidade da nossa estação de rádio, que celebrou recentemente os seus 50+1.
1: Ainda estamos em festa. Esta é mais uma produção de Ivan Nobre Dias e a apresentação de Olga da Glória e Henriques Dias.
0: No Sagi Galibo, com a sua magia, cuida da sonorização.
1: Na abertura desta edição, Takandzingo de Assamatusse, a canção mais votada na semana passada.
0: E ela recebeu 1.500 votos que trocados em meticais. Significa que houve um investimento de 15 mil meticais dos fãs da Assamatusse.
1: Uma vez que cada voto custa 10 meticais.
0: E ela garanta assim a sua presença na grande finalíssima do Dungoma.

0: canção concorrente número 41.
1: Assinada por uma das melhores vozes do atual panorama artístico nacional.
0: Definitivamente, Chacaz é hoje uma das vozes que mais toca a intimidade dos apreciadores da música produzida no nosso país.
1: Uma voz feminina que já conquistou Moçambique.
0: E por falar em vozes femininas, vamos tocar nesta primeira parte do programa de hoje algumas canções interpretadas por mulheres e que são certamente candidatas aos prémios Revelação Feminina e ou Melhor Voz Feminina.
1: Juliana de Souza é uma destas candidatas e não é estreante no Goma.
0: Já esteve noutras ocasiões.
1: E há uma curiosidade sobre a Juliana de Souza, sobre a força e o papel de um Goma também.
0: Ah é? Qual?
1: Conto depois de uns bons passos de dança ao som de Higa Dagada, canção concorrente número 19.
0: Tu gostas de assuntos, Henriques. Tu gostas de assuntos.
1: E tu acarinhas muito a tua ansiedade, Olga. Relaxa, saberás.

0: Canção concorrente número 19.
1: Higa Dagadá, de Juliana de Souza.
0: E como prometemos, vamos continuar a ouvir canções interpretadas por vozes femininas e que são automaticamente candidatas aos prémios dedicados a este grupo.
1: E foi só o que prometemos? Aliás, foi só isto que tu prometeste?
0: Não foi?
1: Não te faças de esquecido. Sabes bem que andaste a fazer mais promessas aqui.
0: Sério? Já não me recordo.
1: Olha, Henriques, não me brinques connosco, está bem? Não me brinques connosco.
0: Sério?
1: Sério nada. E conheço este teu sorriso maroto. Para de dar voltas. Diz lá. Conta lá a fofoca. Aliás, a curiosidade. Conta lá.
0: Está bem. Isso vai ser daqui a pouco. Agora seguimos com mais uma canção concorrente interpretada por uma voz feminina. E de quem se trata, Olga?
1: Eu não digo mais nada até me contares.
0: Mas nós precisamos avançar com o programa, Olga.
1: Tu nos colocaste nesta situação e cabe a ti resolver.
0: Está certo. Daqui a mais um pouquinho, está bem?
1: Não, não. Não, não. Foste claro. Logo depois da música da Juliana. Foi o que disseste. Então tem que ser agora.
0: Tu és fogo, Olga. Já não se pode brincar contigo nem tão pouco.
1: Conta lá, fofoca. Qual é?
0: Vamos a mais uma canção concorrente interpretada por uma voz feminina. E depois voltamos e conto-te a novidade.
1: Ok, vou ceder. Até porque tenho imenso gosto de anunciar a próxima música. Minhas senhoras e meus senhores, canção concorrente número 44. Você pode escolher de Áquila Xirinza.
0: E certamente a Áquila também continua à espera do seu voto.
1: E eu continuo à espera da curiosidade. Vamos ouvir a Áquila.
0: Ela não esquece. Vamos ouvir então.

0: Canção concorrente número 44.
1: O título é Você Pode Escolher, de Áquila Xirinza. E continuamos com mais músicas interpretadas por mulheres e que concorrem aos prémios do Ngoma.
0: Tu gostas de assuntos, Henriques. Tu gostas de assuntos. Estás a testar os meus limites. Afinal, não ias contar agora a curiosidade sobre a Juliana de Souza e a força do Ngoma e tal?
1: Sim. E acrescenta aí, Chakas.
0: Chakas também?
1: Chakas também, sim.
0: Avança.
1: É assim, a Chakas e a Juliana, as duas são de Inhambane, sabias?
0: Sim.
1: Apesar da Chakas ter nascido em Maputo.
0: Sim.
1: E são amigas, isto também sabias?
0: Sim, Henrique, sei. Seja focado, direto ao ponto.
1: A Juliana e a Chakas conheceram-se no Ngoma. O Ngoma juntou estas duas já há alguns anos na província de Tete.
0: Ah, é?
1: E são amigas até hoje. Aliás, há alguns dias, num evento transmitido e co-organizado pela Rádio Cidade de Maputo, canal da Rádio Moçambique, e teve lugar na Catedral da Música de Moçambique, o nosso estúdio auditório, elas falaram sobre este episódio, sobre esta contribuição do Ngoma na relação de amizade das duas cantoras.
0: E as duas estão novamente no Ngoma. Que coincidência! A Juliana concorre com a faixa número 19 e a Chakas com a faixa número 41.
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0: Esta é a canção concorrente número 46.
1: Assinada por Nilza, Salada Moçambicana, chegou a alcançar a primeiríssima posição com mais de 5 mil votos, ou seja, os fãs investiram mais de 50 mil meticais.
0: E neste momento, esta é a única forma de estar cada vez mais próximo da viatura zero quilómetro oficiada pela EDM, Eletricidade de Moçambique.
1: E nesta fase, só o voto conta.
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0: E agora esta pergunta que não quer calar. Qual será a canção que esta semana estará mais próxima de levar o carro?
1: Uma pergunta que vale milhões. Qual é a canção que vai carimbar o passaporte para a finalíssima nesta semana?
0: Hoje vamos conhecer a oitava finalista.
1: Mais uma canção candidata aos valiosos prémios de Ngoma.
0: Prémios estes que são garantidos por empresas estratégicas.
1: São os casos do CFM, Caminhos de Ferro de Moçambique, e a EDM, Eletricidade de Moçambique.
0: E por falar em parceiros e patrocinadores, este ano nós teremos um importante parceiro institucional, muitíssimo forte.
1: Uma entidade que vai entrar com muita força. Infelizmente não podemos avançar agora, mas dá uma vontade de dizer.
0: É, uma tremenda vontade de dizer. Mas deixemos assim por enquanto.
1: Deixemos assim.
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0: Esta é a canção concorrente número 33.
1: Rosa é o título.
0: A autoria de Dudu Stalin, jovem guitarrista e compositor. Mestre em Direito pelo Instituto Superior de Ciências e Tecnologias de Moçambique, ISCTEM.
1: Desde cedo revelou o seu gosto pela música, concretamente pela guitarra, influenciado por mestres como Jimmy Dudu e George Benson.
0: A seguir, antes mesmo das 10 mais, recordamos a canção concorrente número 55, é da autoria de Tino Sabão.

0: Ele começou a tocar instrumentos musicais muito cedo. Em 2013, concluiu a licenciatura em música pela Universidade Eduardo Mondlane, UEM, especificamente na Escola de Comunicação e Artes, ECA, na especialidade de guitarra jazz.
1: Tino Sabão está no Goma 2026 com a música Buya Murranziwa, que leva a faixa número 55.
0: Tino já integrou algumas bandas nacionais e teve a oportunidade de atuar diversas vezes na África do Sul com o seu próprio projeto musical.
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1: E agora a temperatura subir aqui nos estúdios.
0: Há muito calor aqui no estúdio.
1: E é tempo de conhecer as mais votadas desta semana.
0: Vamos a isso, as 10 mais desta semana.
2: Conheça as 10 mais desta semana. 10ª posição.

0: nona posição.
1: Nona posição.
2: Justácio Fernandes.
1: Meu casamento, o título.
2: Três votos.

0: oitava posição.
1: Seguimos agora para a oitava posição.
2: Arnaldo Manhice.
1: Saudades.
2: 5 votos.

0: sexta posição.
1: Na sexta posição,
2: Assa Matuce,
1: Tecanzingo,
2: conseguiu amealhar 10 votos.
1: Desceu 5 lugares. Ela esteve na primeira posição semana passada, de salientar que a diferença de votos entre o sexto lugar e a primeira posição desta semana é de 146 votos.
2: Exatamente, Olga. E quem é que está na primeira posição desta semana? Quem é o líder que substituiu a Assa Matuce?
1: Quem é? Daqui a pouco, aqui no Nguma. Seguimos.

0: Vamos agora para apresentar as três mais votadas desta semana.
1: Conheça as três mais desta semana.
2: Estimado ouvinte, já estamos nas três primeiras posições desta semana e há uma novidade em relação a estas três primeiras posições. O terceiro lugar é ocupado por um artista que estava na lista de espera.
0: A verdade, estava na lista de espera, entrou para as 10 mais e ocupou esta posição privilegiada, que é a

0: Segunda posição.
1: Segunda posição.
2: Raja Ali.
1: Maracá.
2: 65 votos.
1: Subiu 5 lugares.

0: Primeira posição.
1: Primeira posição.
2: Primeiríssima posição.
1: Na primeira posição está... Pois é, grande subida. Esta semana a ocupar a primeiríssima posição num goma. De quem é que se trata?
2: Trata-se de um artista que conseguiu amealhar dos seus fãs 211 votos.
1: E subiu 2 lugares na tabela classificativa.
2: Já chega de mistérios.
1: Já chega.
2: Primeira posição nesta semana.
1: Primeiríssima posição.
2: Blessing Sunday.
1: E concorre com a música Ingrata.
2: Conseguiu amealhar dos seus fãs 211 votos.
1: Aplausos para...
2: Blessing Sunday.

0: mais uma vez, aplausos merecidos à Blessing Sand, que alcançou esta semana o lugar de liderança com 211 votos. Já tem o seu passaporte carimbado para a finalíssima.
1: É o oitavo finalista para a edição 2026 do programa Angoma Moçambique.
0: Mais uma vez, muitos parabéns. Nos vemos na finalíssima e o programa de hoje termina por aqui. Já contamos todas as novidades desta edição.
1: A promessa é de regressarmos para a semana com muitas outras novidades.
0: E muitas emoções. Despedem-se Olga da Glória e Henrique Dias na apresentação.
1: Ivanob Dias na produção e Moussa Gigalibo na sonorização.
0: E até para a semana. Contamos consigo.
1: Tchauzão, um abraço bem forte também do mundo e até já.

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0: uma hora.
1: Saudações às notícias a esta hora apresentadas por Nelson Moando. O ministro da Juventude e Desporto reitera o compromisso do governo de continuar a criar condições para responder aos desafios que a camada juvenil enfrenta. Kaifadin Manasse disse este sábado em Mutarara que o governo está a trabalhar junto de parceiros para a implantação de centros de formação profissional nos distritos, por forma a dotar jovens de conhecimento de modo a responder às necessidades dos megaprojetos nos diferentes pontos do país. Manasse acrescentou que a inauguração do Centro de Formação Profissional de Mutarara em Tete é a aposta do governo em financiar iniciativas juvenis de modo a potenciar o empreendedorismo e reduzir o desemprego no país.
2: Hoje não existe nenhum governo no mundo que consiga empregar toda a juventude. Mas os governos têm que criar condições para que essa juventude esteja capacitada para poder empreender e avançar com a vida. Hoje estamos numa era da inteligência artificial. Com esta inteligência artificial, o desenvolvimento do mundo, há muita coisa que está a ser robotizada, que está agora a preferir que não seja o homem a fazer, que são máquinas que fazem. Então a juventude de hoje tem que compreender que este mundo vai exigir conhecimento real, aprender a fazer, para valer, porque há coisas que a inteligência artificial não faz. Plantar milho, inteligência artificial não faz.
1: Ministro da Juventude e Desporto, Kaifadin Manasse. Projetos financiados pelo Fundo de Desenvolvimento Económico Local, FIDEL, têm vindo a melhorar a vida dos beneficiários e seus dependentes no distrito de Mabalane, em Gaza. A constatação é do administrador de Mabalane, Sérgio Moyan, que disse estar satisfeito com o nível de reembolso. Sérgio Moyan disse que, apesar dos danos provocados pelas enxurradas, os projetos em implementação estão a trazer mudanças nas comunidades. A fonte sublinhou que, do ano passado a esta parte, o governo central injetou no distrito de Mabalane mais de 9 milhões de meticais e financiou 150 projetos nas áreas da agricultura, pecuária, comércio e turismo. O primeiro secretário da Frelimo em Cabo Delgado exorta as bases a se envolverem na preparação do 13º Congresso do Partido, agendado para julho do próximo ano em Nampula. José Kalim, que neste domingo escalou o posto administrativo de Kionga, disse que a reunião magna começou desde que foi convocada pelo Comitê Central, reunido na sua quarta sessão extraordinária realizada em Manica em agosto findo.
3: O nosso presidente está comprometido à causa nacional e ele tem estado a apelar a todo o país, porque nós, como moçambicanos, a nossa agenda, a agenda comum é lutarmos para sairmos da dependência econômica. Qualquer país, para se desenvolver dentro do país, deve ser capaz de produzir e não trazer só de fora. Temos de trazer pouco e tirarmos muito para fora, mas também temos de trazer de fora aquilo que não podemos ter cá dentro. Não faz sentido trazer tomate daqui de Tanzânia para cá, trazer cebola e trazer aqui. Aqui somos capazes de produzir, porque a terra que temos é muito fértil. E força para trabalhar temos. Por isso, é um apelo muito forte do nosso presidente, que encoraja-nos a trabalhar.
1: Primeiro secretário da Frelimo em Cabo Delgado, José Kalim. Atualidade internacional. O governo da África do Sul vai pedir ao Tribunal Constitucional uma ordem de supervisão judicial para fiscalizar a reabertura do processo de pedidos de asilo para imigrantes ilegais. Correspondente Eduardo Figurão.
4: A decisão foi anunciada este domingo em Pretória pela ministra da Justiça, Mamelo Kubai. O executivo sul-africano quer uma moratória temporária para evitar o colapso dos serviços depois de uma onda de protestos violentos em Joanesburgo e Durban. A ministra da Justiça explica que o objetivo é dar tempo ao Ministério do Interior para criar capacidade técnica e humana. Com este recurso, o governo sul-africano tenta ganhar tempo para lidar com milhares de pedidos de asilo acumulados. Eduardo Figurão, Joanesburgo.
1: O tempo. A cidade de Tete poderá registrar hoje 36 graus centígrados de temperatura máxima, seguida por Nampula com 33 graus. Beira e Quelimane 31, Maputo e Pemba 30, Inhambane, Vilanculo, Chimoio e Lixinga 29, Xai-Xai 28 graus centígrados de temperatura máxima. Apresentamos as notícias próximas às 2 horas.

0: A paz é um compromisso que cada geração deve renovar. A paz deve ser regada todos os dias, na família, no bairro, com os vizinhos, no trabalho, com os colegas, amigos, familiares, porque a paz de 1992 silenciou as armas. A paz de hoje exige que saibamos escutar uns aos outros. Por isso, estamos a levar a cabo o diálogo nacional inclusivo. E a paz de amanhã dependerá da nossa capacidade de construir um país onde cada cidadão encontre dignidade, oportunidades e esperança.
1: Presidente da República, Daniel Chapo.

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Lembranças de Velhos Tempos na voz de Slowly, uma música fresca que faz parte do álbum Cota de Cabelo Branco e que abre o nosso habitual Sons e Ritmos de Moçambique, produzido, sonorizado e apresentado por mim, Carlos Mponda, no âmbito desta parceria de quase 8 anos entre a RTP África e a Rádio Moçambique. Por isso, já sabes, estás mais do que convidado a ouvir alguns dos melhores sons produzidos nesta pérola do Índico, a começar pela história dos primeiros passos dos DRP, Dark Room Production. 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

histórias nunca param por aqui. Ouviste antes So Good, So Right dos D.I.P. com os coros da minha amiga Regina dos Santos, muito antes dela integrar os Grandma. Acho que nem sonhava com isso. E depois, aquele rap que vem diretamente das terras de Chivete pelas vozes de Drifa e Viso Nice. E agora, para todas as rosas deste mundo, trago uma mensagem bem contagiante do Albino Bier.

Vais concordar comigo que ela, a Isabel Movela, que esta semana desfilou pelos corredores da Rádio Moçambique a caminho de uma entrevista bem animada para anunciar o espetáculo de lançamento do terceiro álbum de originais, vais concordar comigo que ela tem uma voz aveludada, única e maninho nice.

Se só agora é que te ligaste, fica a saber que este é o Sons e Ritmos de Moçambique, o teu espaço de eleição para promover a música feita por moçambicanos em todo o mundo. E este I Did It Do, de Deltino Guerreiro, gravado ao vivo no Centro Cultural Franco-Moçambicano em Maputo, não é exceção. O mesmo se aplica ao grande Jimmy Júlio.

0: South Africa, please welcome on stage the one and only Mr. Andy Narell.
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1: Mais um sucesso obrigatório do álbum Cota de Cabelo Branco, do talentoso produtor, arranjista e intérprete Slowly. E convido-te a continuar comigo na beira para ouvir Calixto Ferreira.

Sons vibrantes e contagiantes. O visto Abram Alas do saudoso Chico António e a seguir o clássico Chikongolotana na voz da incomparável diva Mingas. Tem sido sempre assim, saboroso, gostoso, agradável e maninho moçambicano. Fica pois feito o convite para me acompanhares na próxima edição, seja aqui na RTP África, na Antena Nacional da Rádio Moçambique ou através da aplicação RTP Play. Um abraço bem forte, o meu, de Carlos Mponda.

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1: 2 horas em todo o território nacional.
2: Saudações às notícias a esta hora apresentadas por Nelson Moando. O ministro da Juventude e Desporto reitera o compromisso do governo de continuar a criar condições para responder aos desafios que a camada juvenil enfrenta. Caifa Din Manasse disse este sábado em Mutarara que o governo está a trabalhar junto de parceiros para a implantação de centros de formação profissional nos distritos, por forma a dotar jovens de conhecimento de modo a responder às necessidades dos megaprojetos nos diferentes pontos do país. Manasse acrescentou que a inauguração do Centro de Formação Profissional de Mutarara em Teto é aposta do governo em financiar iniciativas juvenis de modo a potenciar o empreendedorismo e reduzir o desemprego no país.
3: Hoje não existe nenhum governo no mundo que consiga empregar toda a juventude. Mas os governos têm que criar condições para que essa juventude esteja capacitada para poder empreender e avançar com a vida. Hoje estamos numa era da inteligência artificial. Com esta inteligência artificial, o desenvolvimento do mundo, há muita coisa que está a ser robotizada, que está agora a preferir que não seja o homem a fazer, que são máquinas que fazem. Então a juventude de hoje tem que compreender que este mundo vai exigir conhecimento real, aprender a fazer, para valer, porque há coisas que a inteligência artificial não faz. Plantar milho, inteligência artificial não faz.
2: Ministro da Juventude e Desporto, Caifa Din Manasse. Projetos financiados pelo Fundo de Desenvolvimento Económico Local, FIDEL, têm vindo a melhorar a vida dos beneficiários e seus dependentes no distrito de Mabalane, em Gaza. A constatação é do administrador de Mabalane, Sérgio Moyan, que disse estar satisfeito com o nível de reembolso. Sérgio Moyan disse que, apesar dos danos provocados pelas enxurradas, os projetos em implementação estão a trazer mudanças nas comunidades. A fonte sublinhou que, do ano passado a esta parte, o governo central injetou no distrito de Mabalane mais de 9 milhões de meticais e financiou 150 projetos nas áreas da agricultura, pecuária, comércio e turismo. O primeiro secretário da Frelimo em Cabo Delgado exorta as bases a se envolverem na preparação do 13º Congresso do Partido, agendado para julho do próximo ano em Nampula. José Kalim, que neste domingo escalou o posto administrativo de Kionga, disse que a reunião magna começou desde que foi convocada pelo Comitê Central, reunido na sua quarta sessão.